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1: Bom dia, estimado ouvinte. Bem-vindo às notícias apresentadas por Vítor Rufino. O Banco de Moçambique manteve a taxa de juro de política monetária, taxa MIMO, em 9,25%. A medida foi tornada pública esta quarta-feira em Maputo pelo governador do Banco de Moçambique, quando anunciava as decisões tomadas pelo Comitê de Política Monetária. Rogério Zandamela referiu que a taxa MIMO continua inalterável, mesmo com a prevalência de elevados riscos e incertezas associadas às projeções de inflação relacionadas com a duração do conflito no Médio Oriente.
2: Para o médio prazo, excluindo o gás natural liquefeito GNL, perspectiva-se um crescimento econômico moderado. No primeiro trimestre de 2026, estima-se que, excluindo o GNL, o produto interno bruto, que é o PIB, tenha crescido em 1,1% após 4,8% no último trimestre de 2025. Quando incluído o GNL, o PIB desacelerou em 0,1% após um crescimento de 5,1% no quarto trimestre de 2025.
1: O governador do Banco Central sublinhou que o endividamento público e a dívida interna e externa mantêm-se elevados e afetam o funcionamento do mercado financeiro. A Assembleia da República diz estar preocupada com as recorrentes queixas e reclamações sobre conflitos de terra que opõem a população e as multinacionais que operam no país. A relatora da Comissão de Petições, Queixas e Reclamações da Assembleia da República diz que este grupo parlamentar tem recebido queixas de conflito de terras envolvendo principalmente a multinacional Kenmar. Helena Música defende, por isso, que a exploração dos recursos naturais, sobretudo por multinacionais, deve seguir critérios rigorosos que não marginalizam as comunidades.
3: Partilhar este caso concreto da Kenmar. Portanto, nós recebemos várias reclamações e já estivemos em outras ocasiões a tratar mesmo a matéria, mas sentimos que ainda não tínhamos conseguido um acordo e hoje voltamos que é para ter o ponto de situação em relação ao último trabalho que a Assembleia da República fez. Temos por missão é aconselhar as entidades que estão aqui a implementar diversos projetos, mas acima de tudo nós também recomendamos às entidades governamentais com vista a haver um diálogo permanente no seio das instituições que vêm se implantar, mas acima de tudo com o nosso povo.
1: A Comissão de Petições, Queixas e Reclamações da Assembleia da República, que trabalha em Nampula, garante que vai dar seguimento às preocupações sobre os conflitos de terra nas zonas de ocorrência de recursos naturais. A primeira-dama da República, Geta Chapo, participa esta sexta-feira em Luanda, capital angolana, na gala de angariação de fundos da Organização das Primeiras-Damas Africanas para o Desenvolvimento. O evento vai reunir as primeiras damas africanas, parceiros de desenvolvimento, representantes de organizações internacionais do setor privado e da sociedade civil. Um comunicado recebido na nossa redação indica que a Organização das Primeiras Damas Africanas para o Desenvolvimento é uma plataforma de promoção de parcerias e de mobilização de apoio para programas que contribuam para a melhoria das condições de vida das populações no continente. A participação de Geta Chapo no evento insere-se no reforço da cooperação e da solidariedade entre as primeiras damas do continente africano, bem como na mobilização de recursos destinados à implementação de iniciativas de desenvolvimento social, com enfoque nas áreas de saúde e educação. A Comissão Política da Frelimo orienta o governo a fortalecer os setores da agricultura, recursos minerais e turismo, com vista a aumentar a disponibilidade de produção interna e melhorar a segurança alimentar. Segundo o porta-voz do partido, o aumento da capacidade produtiva nacional vai também melhorar a provisão dos serviços básicos. Pedro Guiliche falava esta quarta-feira no final de mais uma sessão da Comissão Política do partido.
4: Comissão Política orienta ao governo a adotar mecanismos sustentáveis que propiciem a contínua transformação económica do nosso país através do fortalecimento de setores-chave, a título de exemplo, a agricultura, recursos minerais e o turismo, tendo em vista o aumento da disponibilidade de produção interna para a melhor capacidade de provisão de serviços básicos e, por conseguinte, aumentar a nossa capacidade interna de segurança alimentar.
1: Nesta sessão, a Comissão Política decidiu convocar para o próximo dia 26 de agosto a quarta sessão extraordinária do Comitê Central do Partido, depois da Conferência Nacional de Quadros da Frelimo, a ter lugar de 21 a 23 de agosto. O veterano da luta de libertação nacional e um dos fundadores da Frelimo, Mariano Matzinha, considera que a realização da 11ª Conferência Nacional de Quadros vai fortificar o partido. O quadro sênior da Frelimo destaca que a conferência, a realizar-se de 21 a 23 de agosto próximo na cidade de Chimoio e Manica, vai reforçar a união e a coesão interna.
5: Sempre saiu mais fortificado. Eu penso que essa reunião, a minha previsão, é que essa reunião vai realmente tornar o partido mais unido, mais forte e mais consistente com a situação política que o país vive. O
6: partido falta de coesão na Frelimo.
5: Há coesão, mas é preciso fortalecer essa coesão. Coesão existe, porque a Frelimo existe, não é? Não tem havido problema nenhum de divisão entre nós, mas é preciso reforçar ainda mais.
1: Extrato de uma entrevista ao veterano da luta de libertação nacional, Mariano Matzinha. Na atualidade internacional, a comissão parlamentar que investiga o presidente sul-africano Cyril Ramaphosa no âmbito do escândalo de Palapala decidiu recorrer da sentença do Tribunal Superior do Cabo Ocidental. Na última sexta-feira, aquela instância judicial aceitou a providência cautelar de Ramaphosa e ordenou a suspensão das atividades públicas da comissão sobre este assunto. Com base nesta decisão, a comissão parlamentar está impedida de ouvir depoimentos até que o Supremo Tribunal se pronuncie sobre a legalidade do relatório que deu origem ao inquérito. A matéria será analisada em setembro. A decisão de recorrer foi tomada esta quarta-feira e não contou com o apoio do ANC, do IFP, da Frente de Libertação Plus, da Aliança Patriótica e do Al-Jama'a. Fechamos com a previsão do tempo. A cidade de Tete poderá registrar esta quinta-feira 31 graus Celsius de temperatura máxima, seguida por Beira com 29 graus. Inhambane e Nampula 28, Vilanculo e Pemba 27, Quelimane 26, Chimoio 25, Maputo 24 e por fim Xai-Xai e Lixinga 22 graus Celsius de temperatura máxima. Apresentamos as notícias a esta hora, as próximas às 6 horas, inseridas no Jornal da Manhã.

Bom dia Moçambique, Jornal da Manhã da Rádio Moçambique no seu receptor. E confira já a seguir os destaques desta edição. Conselho Municipal de Matola decide remover mais de 4 mil casas construídas ao longo da Orla Marítima. E são casas de construção precária erguidas clandestinamente em zonas de Mangal. 8 processos relacionados com o tráfico de pessoas vão a julgamento nos próximos dias em 3 províncias do país. A esposa do presidente da República, Guita Chapo, participa em Angola a partir de hoje de atividades de fortalecimento económico e social da Organização das Primeiras Damas de África para o Desenvolvimento. A empresa proprietária da embarcação encalhada no canal de acesso ao porto de Quelimane, na Zambésia, poderá responder num tribunal marítimo por poluição e derrame de substâncias proibidas. E na atualidade internacional, o Conselho de Segurança das Nações Unidas adotou por unanimidade uma resolução que estende as sanções contra grupos armados e indivíduos que operam na República Centro-Africana.

Tópicos do Jornal da Manhã, edição de quinta-feira, 30 de julho de 2026. Hoje, Dia Internacional de Luta contra Tráfico de Seres Humanos. Na sonorização, Sidónio Pires. Gerson Jamisso nas notícias, edição e apresentação, Ernesto Chouk. Votos de ótima escuta.

0: A seguir as notícias por Gerson Chamis, bom dia.
1: Ernesto Chaugui, ouvinte, muito bom dia. O Banco de Moçambique manteve a taxa de juros de política monetária, a taxa MIMO, em 9,25%. A medida foi tornada pública esta quarta-feira em Maputo pelo governador do Banco de Moçambique, quando anunciava as decisões tomadas pelo Comitê de Política Monetária. Rogério Zandamela referiu que a taxa MIMO continua inalterável, mesmo com a prevalência de elevados riscos e incertezas associados às projeções de inflação relacionadas com a duração do conflito no Médio Oriente.
2: No primeiro trimestre de 2026, estima-se que, excluindo o GNL, o produto interno bruto, que é o PIB, tenha crescido em 1,1% após 4,8% no último trimestre de 2025.
1: O governador do Banco Central sublinhou que o endividamento público e a dívida interna e externa mantêm-se elevados e afetam o funcionamento do mercado financeiro. A Assembleia da República diz estar preocupada com as recorrentes queixas e reclamações sobre conflitos de terra que opõem a população e as multinacionais que operam no país. A relatora da Comissão de Petições, Queixas e Reclamações da Assembleia da República diz que este grupo parlamentar tem recebido queixas de conflitos de terras envolvendo principalmente a multinacional Kenmar. Helena Música defende por isso que a exploração de recursos naturais, sobretudo por multinacionais, deve seguir critérios mais rigorosos.
3: Partilhar este caso concreto da Kenmar. Portanto, nós recebemos várias reclamações e já estivemos em outras ocasiões a tratar mesmo a matéria, mas sentimos que ainda não tínhamos conseguido um acordo e hoje voltamos que é para ter o ponto de situação em relação ao último trabalho que a Assembleia da República fez.
1: A Comissão de Petições, Queixas e Reclamações da Assembleia da República, que trabalha em Nampula, garante que vai dar seguimento às preocupações sobre os conflitos de terra nas zonas de ocorrência de recursos naturais. A primeira-dama da República, Geta Chapo, participa em Luanda, capital angolana, na gala de angariação de fundos da Organização das Primeiras-Damas Africanas para o Desenvolvimento. O evento vai reunir as primeiras-damas africanas, parceiros de desenvolvimento, representantes de organizações internacionais do setor privado e da sociedade civil. Um comunicado recebido da nossa redação indica que a Organização das Primeiras-Damas Africanas para o Desenvolvimento é uma plataforma de promoção de parcerias de mobilização de apoio para programas que contribuam para a melhoria das condições de vida das populações no continente. A participação de Geta Chapo no evento insere-se no reforço da cooperação e da solidariedade entre as primeiras damas do continente africano, bem como na mobilização de recursos destinados à implementação de iniciativas de desenvolvimento social com enfoque nas áreas da saúde e educação. A Comissão Política da Frelimo orienta o governo a fortalecer os setores da agricultura, recursos minerais e turismo, com vista a aumentar a disponibilidade de produção interna e melhorar a segurança alimentar. Segundo o porta-voz do partido, o aumento da capacidade produtiva nacional vai também melhorar a provisão dos serviços básicos. Pedro Guilichi falava esta quarta-feira, no final de mais uma sessão da Comissão Política do partido.
4: Comissão Política orienta ao governo a adotar mecanismos sustentáveis que propiciem a contínua transformação económica do nosso país através do fortalecimento de setores-chave, a agricultura, recursos minerais e o turismo, tendo em vista o aumento da disponibilidade de produção interna para melhor capacidade de provisão de serviços básicos e, por conseguinte, aumentar a nossa capacidade interna de segurança alimentar.
1: Na sessão, a Comissão Política decidiu convocar para o próximo dia 26 de agosto a quarta sessão extraordinária do Comitê Central do Partido, depois da Conferência Nacional de Quadros da Frelimo, a ter lugar de 21 a 23 de agosto. E o veterano da luta de libertação nacional e um dos fundadores da Frelimo, Mariano Matzinha, considera que a realização da 11ª Conferência Nacional de Quadros vai fortificar o partido. O quadro sénior da Frelimo destaca que a conferência, a realizar-se de 21 a 23 de agosto próximo na cidade de Chimoio, em Manica, vai reforçar a união e coesão interna.
5: A minha previsão é que esta reunião vai realmente tornar o partido mais unido, mais forte e mais consistente com a situação política em que o país vive. Há coesão, mas é preciso fortalecer.
1: Extrato de uma entrevista ao veterano da luta de libertação nacional, Mariano Matsinha. Breve nota do estrangeiro, o Conselho de Segurança das Nações Unidas adotou por unanimidade uma resolução que estende as sanções contra grupos armados e indivíduos que operam na República Centro-Africana. As medidas incluem o congelamento de bens, proibições de viagens e restrições ao fornecimento de armas e equipamentos militares aos grupos armados. Próximas notícias, pontualmente às 7 horas.

0: A previsão do tempo é vital para os seres humanos porque ajuda a proteger vidas, orienta a produção de alimentos na agricultura e permite planear atividades diárias ou grandes operações económicas com segurança. Por isso, antes da viagem matinal, vamos conhecer o comportamento da atmosfera com a meteorologista Caldina Checo. Bom dia.
1: Bom dia, estimados ouvintes da Rádio Moçambique. Previsão do tempo válida para hoje, dia 30 de julho de 2026. Para as províncias de Niassa, Cabo Delgado e Nampula, prevê céu pouco nublado, vindo de sueste a leste, fraco a moderado. Para as províncias de Tete, Zambézia, Manica e Sofala, prevê céu pouco nublado, localmente nublado. Possibilidade de ocorrência de chuviscos locais na faixa costeira, vindo de sudoeste a sueste, fraco a moderado. Para as províncias de Inhambane, Gaza e Maputo, prevê-se céu pouco nublado, com períodos de muito nublado ao longo da faixa costeira, onde há possibilidade de ocorrência de chuviscos locais. Vindo de sudoeste a sueste, fraco a moderado, soprando por vezes com rajadas. Temperaturas máximas previstas em graus Celsius: Tete 31, Beira 29, Inhambane e Nampula 28, Vilanculo e Pemba 27, Quelimane 26, Chimoio 25, Maputo 24 e Lixinga com 22 graus. É tudo quanto à previsão do tempo para o dia de hoje. Obrigado pela atenção dispensada. Até a próxima oportunidade.

0: 6:11, Jornal da Manhã da Rádio Moçambique, no seu setor, o magazine informativo mais alargado desta estação emissora. O Conselho Municipal de Matola decide remover mais de 4 mil casas construídas ao longo da Orla Marítima. São casas de construção precária, erguidas clandestinamente em zonas de Mangal. Todos os detalhes por Rigoberto Chissan.
1: O presidente do Conselho Municipal da cidade da Matola, que esta quarta-feira visitou a zona da Orla Marítima, foi informado que as construções nas áreas do Mangal são supostamente apadrinhadas por um líder comunitário que atribui espaços em troca de valores monetários que variam de 500 a 4 mil meticais.
2: E este senhor aqui tem cobrado algum preço por isso. A população sabe muito bem disso. E devolve o dinheiro que o senhor anda a cobrar. Porque isso é injusto.
3: Ele cobra quanto, mais ou menos?
2: Ele tem cobrado 500, independentemente do valor. Por exemplo, pode encontrar alguém que acaba de chegar neste exato momento, quer um espaço neste lugar. Pode dizer qualquer, dê-me lá 4 mil meticais. Que este assunto encerramos aqui. E amanhã são problemas. A pessoa tem que resolver os seus problemas. Ele não dá costas por isso.
4: As obras, casinhas não param. Vocês estão presentes, mas as coisas não param. O que é que se passa com a VPTU? Estão a acusar a VPTU? O que é que se passa com a VPTU?
5: De nós encontramos é que tem que haver alguém que dá ordem para a destruição.
4: É, aqui não há vazio, mas todos os dias a construção agir imediatamente. Está ali tubagem de água, não para de sair água. Ligações ilegais, mal feitas. Parece estar a chover na Matola todos os dias, enquanto tem água da tubagem. Não é só rede obsoleta, mas também rede mal colocada. Nós temos 24 horas, está bem? Para começar a resolver isto. Ouviram? 24 horas. Já chega. Parece que não há presença da autoridade municipal. Cada um constrói. Isto é uma cidade. E depois tem consequências disto. Quem carrega este peso todo depois? É o município. Mas não há vazio. Temos polícia municipal, chefe do bloco, chefe do quarteirão, secretário do bairro, chefe de serviço, chefe do posto, presidente de vereadores, presidente do município.
1: Entretanto, o edil da Matola disse haver espaço para que os cidadãos que vivem em zonas de proteção marítima beneficiem de talhões em zonas seguras à luz de

0: E o Conselho Municipal de Matola decide remover mais de 4 mil casas construídas ao longo da Orla Marítima. Casas de construção precária erguidas clandestinamente em zonas de Mangal. Hoje é Dia Mundial contra Tráfico de Pessoas e 8 processos relacionados com o tráfico de seres humanos vão a julgamento nos próximos dias em 3 províncias do país, tal como nos conta Venâncio Macam.
1: Trata-se de Inhambane, Sofala e Cidade de Maputo, cujos processos estão na fase final da sua instrução, envolvendo 31 vítimas, das quais 7 são estrangeiras. Dos 8 processos, 5 são de tráfico interno, os restantes internacional, onde as vítimas, na sua maioria, eram para a exploração sexual e laboral. O ponto focal do Grupo de Referência Nacional para a Prevenção e Combate ao Tráfico de Pessoas na PGR, José Cutana, chama a atenção aos cidadãos para desconfiar qualquer promessa de indivíduos estranhos.
2: Estamos esperando uma teia, tráfico, porque hoje, infelizmente, o criminoso não atua só com a violência e com a força. Ele já atua com fraude. Ele engana as vítimas, faz as vítimas acreditar numa situação de melhorias de condições de vida, faz a vítima acreditar num bom emprego, faz a vítima acreditar que terá uma bolsa de estudo, entre outras formas de manipulação. Então é esta teia que vai se traçando, que começa com uma promessa e muitas das vezes acaba com a vítima em desgraça e com a vida destruída, sem documentos, sem dinheiro e sem liberdade. Os meios são diversos, desde a coação, que é a força física, temos a intimidação, temos o rapto, mas também temos aqueles meios mais ardilosos que são a fraude, o engano. E hoje em dia vale também lembrar que temos as redes sociais, que é uma fonte muito fértil de aliciamento de vítimas.
1: José Cutana, ponto focal do Grupo de Referência Nacional para a Prevenção e Combate ao Tráfico de Pessoas na PGR, chamando a atenção aos cidadãos para maior atenção, aliás, para a recepção, para não aceitar promessas de indivíduos estranhos. Munguicete, a Corranha Curula, e da Escota Cotifiquela, a qualquer tchumio com o Calavelaco. Venâncio Macam, bom dia.
0: A empresa proprietária da embarcação encalhada no canal de acesso ao porto de Quelimane, na Zambésia, poderá responder num tribunal marítimo por poluição e derrame de substâncias proibidas. Jornalista Rizik Zacarias.
3: A embarcação transportando mineiros para a produção de ferro encalhou há cerca de 2 meses no porto de Quelimane. De seguida, os tripulantes despejaram o minério para o mar na tentativa de aliviar a carga por excesso de minérios.
4: Não deve haver derrames no espaço marítimo, não deve haver poluição no espaço marítimo. Toda atividade que acontece no mar deve acautelar para que não haja prejuízos para os ecossistemas marinhos. Portanto, este processo está a correr. No caso, estão emitidas multas e também estão instruídos processos para o tribunal proceder conforme a situação. Houve já um posicionamento da administração marítima da Zambésia, emitindo multas e também encaminhando o respectivo processo crime para análise e posicionamento por parte do tribunal marítimo. O tribunal marítimo que superintende a província da Zambésia é o tribunal que está sediado na província de Sofala.
3: Diretor Nacional de Fiscalização no Instituto Nacional de Administração Marítima, Acácio Beleza. A fonte recomenda aos utilizadores do espaço marítimo a cumprirem com as normas ambientais.
4: É que todos os utilizadores do espaço marítimo devem observar aquilo que são as normas. A lei do mar é muito clara, a legislação da pesca é muito clara, a legislação ambiental é muito clara, como devemos atuar nos espaços marítimos e não só. Portanto, os operadores conhecem, é uma questão simplesmente de organizarem a sua forma de atuar para que a legislação seja respeitada.
3: Acácio Beleza, diretor nacional da fiscalização no Inamar, Moçambique, Onofanhela, Akane Murendele, Quelimane, Rizik Zacarias.
0: Vamos a Nampula. A informação que chega da conta que iniciou esta semana o fornecimento de combustíveis no distrito de Lalau. O fornecimento de combustíveis em Lalau ficou interrompido o ano passado devido à degradação das estradas após a passagem do ciclone Jude. Olívio Mateus.
5: Muito bom dia. O facto foi expresso pelo diretor do Serviço Distrital de Infraestruturas de Lalaua, Armindo Egas, o qual avançou que a única bomba que o distrito

0: dispõe e recebeu 20 mil litros de gasolina, faltando ainda por receber o gasóleo. Armindo Egas indicou que a crise de combustível em Lalaua iniciou depois de terminar a época chuvosa 2024-2025, uma vez que as viaturas que abasteciam as bombas locais não conseguiam chegar à sede distrital devido ao acentuado nível de degradação das estradas e da destruição da ponte na via principal devido ao ciclone Jude. A fonte explicou que, para permitir um abastecimento racional da gasolina no distrito de Lalaua, o subsetor criou uma equipe de monitoria do processo de abastecimento para evitar a agitação.
1: Estamos a tentar monitorar a situação de compra, porque os comerciantes teriam a abocanhar todo o combustível nas bombas, comprando com galões, essa coisa toda, e poder revender. Então, criou uma equipa lá no setor, ao ponto de controlar para não comercialização de combustível nos galões, excepto todo aquele que aparecer com seu meio, quer 5 litros, quer fulir o tanque, quer 20 litros, quer 40 litros, quer 60 litros, poder abastecer sem nenhum problema. Então, estamos a tentar ver se conseguimos gerir o combustível nessa proporção. Mas dizer que quanto tempo vai levar o combustível, não podemos estimar, porque é questão de mercado, e visto que esses momentos aqui a economia está um pouco perturbada, não há dinheiro, não há circulação de muita moeda.
0: Antes deste abastecimento de combustível, a população de Lalaua recorria aos distritos de Ribau e Malema para abastecer as viaturas e motorizadas, além dos comerciantes locais que adquiriam os combustíveis na cidade capital e revendiam a preços especulativos no distrito. E termino com a informação de que o ministro da Juventude e Desportos, Kaifadini Manasse, dirige hoje na cidade de Nampula a reunião regional norte do Comitê Intersetorial de Apoio ao Desenvolvimento de Adolescentes e Jovens e participam do encontro administradores distritais das províncias de Nampula, Cabo Delgado e Niassa, Amusse, Nikalihe e Moçambique, Nipuro, Noma Leleia, Oanawana, Hoye. Olívio Mateus, Nampula. Bom dia.
2: Bom dia, bom trabalho. O projeto de interligação energética entre Moçambique e o Malaui está a acumular prejuízos avaliados em 3,5 milhões de dólares, o equivalente a pouco mais de 224 milhões de meticais, devido à onda de roubos e vandalização de equipamentos da empreitada. Isauro Afonso, bom dia.
3: Muito bom dia. Os atos mais recentes de roubo e vandalização ocorreram esta semana, onde a Polícia da República de Moçambique recuperou dos meliantes agora detidos cerca de 600 kg de cabos elétricos de cobre. Os prejuízos representam cerca de 3% do investimento global de 147 milhões de dólares desembolsados pelo Banco Mundial e pelo Banco Alemão de Desenvolvimento, KfW, destinados à construção da linha de transporte de energia elétrica Moçambique-Malaui. Além dos elevados custos financeiros, os sucessivos atos de vandalização obrigam à substituição de equipamentos, atrasam o cronograma das obras e aumentam os encargos do projeto. A chefe do Departamento de Prevenção e Combate à Vandalização de Infraestruturas Elétricas da EDM, Salmanta Issa, receia que a continuidade destes crimes possa comprometer os prazos para a conclusão das obras.
4: Todos sabemos que Moçambique assumiu um desafio de tornar-se no polo regional de energia e esse projeto naturalmente faz parte. Eu disse que é uma linha com uma capacidade certa de 100 megawatts. Numa primeira fase vamos fornecer à nossa vizinha Malaui 50 megawatts. Então é um investimento que vai nos trazer ganhos muito significativos para o nosso país. Então o mesmo projeto já devia ter sido entregue em 2024, mas por conta das constantes paralisações devido a esta onda de vandalização, o projeto foi estendido até agora, em 2026.
3: A empresa Eletricidade de Moçambique, preocupada com os atos de vandalização que representam um retrocesso no desenvolvimento do setor energético nacional e regional. Onverá. TNTP o entenda e a cólera ndizifua maka taweino ya pepo. Ficam saudações de Isaura Afonso a partir de Tete. Bom dia.
2: Bom dia, bom trabalho. Isaura Afonso, esposa do presidente da República, Gata Chapo, participa em Angola a partir de hoje de atividades de fortalecimento económico e social da Organização das Primeiras Damas de África para o Desenvolvimento. Toda a informação com a enviada especial da Rádio Moçambique, Luanda, Célia Manjan.
5: As Primeiras Damas de África buscam parcerias de apoio para dinamizar os setores de saúde, educação, empoderamento da mulher e proteção social a grupos vulneráveis. Reunidas em Luanda, capital de Angola, as Primeiras Damas organizaram uma gala de angariação de fundos para os seus projetos sociais. A esposa do presidente da República, Geta Chapo, estará presente neste evento com o objetivo de mobilizar recursos para o país. Durante 2 dias, Geta Chapo e as outras Primeiras Damas de África vão realizar várias atividades sociais e participar igualmente na cerimônia de lançamento em Angola da campanha continental Reforçar a Resiliência para Mulheres e Raparigas, Clima, Conflitos e Futuros Sustentáveis. A campanha Reforçar a Resiliência para Mulheres e Meninas, Clima, Conflito e Futuros Sustentáveis é uma iniciativa continental liderada pelas Primeiras Damas africanas que visa capacitar mulheres frente às crises climáticas, promover a paz e garantir o desenvolvimento sustentável. A Organização das Primeiras Damas Africanas para o Desenvolvimento é uma plataforma que promove a saúde, a igualdade de género e o bem-estar social. Fundada em 2002, a instituição atua em parceria com estratégias globais e continentais para apoiar as comunidades mais vulneráveis. Na sua criação, a organização estava focada no combate a doenças como HIV e SIDA, tuberculose e malária e, em 2015, expandiram a sua atuação para abranger o desenvolvimento social das comunidades. A organização está alinhada também com os Objetivos do Desenvolvimento Sustentável, tendo como principais campos de atuação o empoderamento da mulher e rapariga e na resiliência climática. Célia Manjan, a partir de Luanda, para a Rádio Moçambique. Bom dia.

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Estamos na metade da hora sésfica com um resumo dos assuntos de destaque no Jornal da Manhã. O Conselho Municipal de Matola decide remover mais de 4 mil casas construídas ao longo da Orla Marítima. 8 processos relacionados com o tráfico de pessoas vão ao julgamento nos próximos dias em 3 províncias do país. A esposa do Presidente da República, Guiata Chapo, participa em Angola a partir de hoje de atividades de fortalecimento económico e social da Organização das Primeiras Damas de África para o Desenvolvimento. A empresa proprietária da embarcação encalhada no canal de acesso ao porto de Quelimane, na Zambésia, poderá responder num tribunal marítimo por poluição e derrame de substâncias proibidas.

0: A meteorologista Caldina Tiago atualiza a previsão do estado do tempo.
1: Bom dia, estimados ouvintes da Rádio Moçambique. Previsão do tempo válida para hoje, dia 30 de julho de 2026. Para as províncias de Niassa, Cabo Delgado e Nampula, prevê céu pouco nublado, vindo de sueste a leste, fraco a moderado. Para as províncias de Tete, Zambézia, Manica e Sofala, prevê céu pouco nublado, localmente nublado, possibilidade de ocorrência de chuviscos locais na faixa costeira, vindo de sudoeste a sueste, fraco a moderado. Para as províncias de Inhambane, Gaza e Maputo, prevê céu pouco nublado, com períodos de muito nublado ao longo da faixa costeira, onde há possibilidade de ocorrência de chuviscos locais. Vindo de sudoeste a sueste, fraco a moderado, soprando por vezes com rajadas. Temperaturas máximas previstas em graus Celsius. Tete, 31, Beira, 29, Inhambane e Nampula, 28, Vilanculo e Pemba, 27, Quilimane, 26, Chimoio, 25, Maputo, 24 e Lixinga, com 22 graus.
0: Decorrem, neste momento, em todo o território nacional, as candidaturas para a 12ª edição do concurso Prémio Jovem Criativo, um programa que distingue jovens moçambicanos dos 15 aos 35 anos de idade com iniciativas nas áreas de empreendedorismo, inovação tecnológica e criação artística. Para a presente edição, as atenções estão viradas para o reconhecimento de projetos inovadores que contribuam para a mitigação dos efeitos das mudanças climáticas. E para falarmos desta iniciativa, teremos como convidado o diretor dos Serviços Centrais de Promoção e Gestão do Associativismo Juvenil do Instituto Nacional da Juventude, Fernando Macanana. Amigo ouvinte também poderá participar pelo número 2131-7777 e também pela página do Facebook Jornal da Manhã RGM. Às 6 horas e 34 minutos, a viagem matinal continua. O veterano da luta de libertação nacional e um dos fundadores da Frelimo, Mariano Matzinha, diz que a 11ª Conferência Nacional de Quadros deverá abordar assuntos de atualidade, sem reservas e com frontalidade, Cláudio Doan.
2: O veterano da luta de libertação nacional e um dos fundadores da Frelimo, Mariano Matzinha, considera que a realização da 11ª Conferência Nacional de Quadros vai fortificar o partido. O quadro sénior da Frelimo destaca que a conferência realizar-se de 21 a 23 de agosto próximo na cidade de Chimoio, Manica, vai reforçar a união e a coesão interna.
3: Sempre saiu mais fortificado. Eu penso que essa reunião, a minha previsão, é que esta reunião vai realmente tornar o partido mais unido, mais forte e mais consistente com a situação política que o país vive. O partido
2: falta de coesão, claro, na Frelimo?
3: Há coesão, mas é preciso fortalecer essa coesão. Coesão existe, porque a Frelimo existe. Né? Não tem havido problema nenhum de divisão entre nós. É preciso reforçar ainda mais.
2: Falando em entrevista à Rádio Moçambique, o veterano da luta de libertação nacional e um dos fundadores da Frelimo destacou que a conferência deve abordar assuntos que preocupam os moçambicanos. Mariano Matzinha disse esperar que os delegados a esta conferência abordem os assuntos de atualidade sem reservas e com frontalidade. O quadro sénior da Frelimo sublinha que os debates devem sim ser abertos e frontais, mas obedecendo os princípios democráticos.
3: Cada quadro vai pôr os problemas que ele sente na sua província. Portanto, não se limita em nada. Ele diz aquilo que ele achar que deve dizer e naturalmente, as conclusões que a conferência vier a tomar e não deve entrar em choque com os princípios democráticos. Né? Mas se outras ideias que possam ajudar a fortalecer ainda os nossos princípios democráticos, essas ideias vão ser aceitas.
2: Mariano Matinha indicou que um dos assuntos tem a ver com os desafios para o alcance da independência económica.
3: Bom, a saúde económica não é boa, não é? É um desafio muito grande que nós temos. Temos problema de industrialização e temos também o problema da agricultura, que eu penso que são assuntos que devem merecer muita atenção, talvez uma atenção prioritária, que é a nossa agricultura e a nossa indústria.
2: Extrato de uma entrevista ao veterano da luta de libertação nacional, Mariano Matinha, a ir para o ar às 20 horas e 30 minutos desta quinta-feira, aqui na Antena Nacional da Rádio Moçambique.
0: Às 6 horas e 37 minutos, o governo da província de Cabo Delgado prevê expandir a rede de abastecimento de água potável, elevando a cobertura de 65% para uma meta de 85% até o ano de 2029, Cadrebona.
4: O anúncio foi feito esta quarta-feira pelo diretor provincial das obras públicas, para quem, para o alcance deste objetivo, o executivo está a reabilitar e a construir novas fontes e sistemas de abastecimento de água potável um pouco por toda a província. Moisés Zacarias disse que melhorar e garantir cada vez mais o acesso à água potável às comunidades constitui uma das prioridades do governo no presente quinquênio.
5: A Direção Provincial de Obras Públicas liderou a construção de cerca de 35 sistemas de abastecimento de água ao nível dos distritos e desses, alguns deles já estão na fase conclusiva, até com algum uso pela população. Estamos com um processo de construção de cerca de 40 fontes de abastecimento de água. Começamos no ano passado 20 no sítio de Namuno, 20 no sítio de Balama. Neste momento nós já temos cerca de 30 fontes concluídas, apenas ficamos com cerca de 10 não concluídas, mas os empreiteiros estão no terreno para ver se concluímos os outros 10 que faltam e para ser entregue à população. Dizer que com a entrega de mais essas fontes de água, mais pessoas poderão se beneficiar. E esse é o objetivo deste governo, de podermos prover mais água para a população.
4: A implementação dos projetos de construção de infraestruturas de abastecimento de água em Cabo Delgado conta com o apoio de parceiros de cooperação. Só neste ano, mais de 50 mil pessoas poderão se beneficiar de água potável com a conclusão e entrega de novas infraestruturas hídricas. Apatani, Uyuanana, Pureira, Ntwe, Niteke, Ilapo e Orera. Cadre Urbana, Mpimba.
0: No Niassa, decorre o levantamento das necessidades em fontes de água no quadro do Programa Nacional de Aceleração de Água e Saneamento ProÁguas. Esneta San.
6: A informação foi tornada pública pelo diretor provincial das obras públicas no Niassa, João Ricos, entrevistado pela Rádio Moçambique. O dirigente aponta os distritos das zonas sul e noroeste da província que apresentam déficits elevados de fontes de água, como as regiões onde decorre o levantamento. João Ricos disse que o programa visa garantir a disponibilidade sustentável de água e sistemas de saneamento seguros para garantir o bem-estar da população.
7: Há uma janela também que está aqui a aparecer. O Sua Excelência Presidente lançou este grande projeto ProÁguas, que ele também já está a fazer algum levantamento daquilo que pode acontecer dentro da nossa província. Estamos na expectativa e temos também o projeto Mozi Community, que vai entrar em vigor e vai atuar na nossa província.
6: João Ricos, o diretor provincial das obras públicas no Niassa e os trabalhos em curso no âmbito do programa ProÁguas, a Xalongo, Caixa Temaca, Cutima, Rigatandite, Curuba, Quende, Tuleche, Tulingantuia, Cuma, Snatasani Lixinga.
0: As inundações que se abateram no início do ano sobre Sofala agravaram o déficit de salas de aula na província. O número de turmas que funcionam relento aproxima-se agora a 700. Leiton Sifa.
8: Os dados mais recentes indicam que a província tem falta de cerca de 2.400 salas de aula. Em termos dos alunos que estudam o relento, são mais de 43 mil. O diretor provincial de educação em Sofala, Luís Meno, aponta Xemba, Marromeu, Mwanza e Machanga como os distritos com maior déficit de salas de aula. O dirigente assegura que o governo está a mobilizar fundos para a construção de infraestruturas escolares e restaurar aquelas que foram danificadas por desastres naturais. Na semana finda, 10 novas salas de aula entraram em funcionamento nos distritos de Caia e Gorumbosa.
9: Um desafio que nós temos como província no setor da educação e é por isso que buscamos soluções com vista a ultrapassar este desafio. A nossa província tem estado a registrar significativamente mais escolas, mais salas de aulas e julgamos que este número de escolas que estão previstas possam, portanto, minimizar tanto os desafios que nós temos até este momento. No universo de 770 mil alunos que nós temos na província, o número de alunos que estão nessas turmas ao ar livre é reduzido. Por conta de novas escolas que estão a funcionar, nós testemunhamos bem pouco tempo um número significativo de escolas construídas em que tivemos a participação do governo, assim como também de parceiros. Isto melhorou bastante a redução de turmas ao ar livre. Estamos, sim, com 692 turmas ao ar livre, mas não ultrapassa, portanto, nem sequer a metade de alunos que têm, portanto, acesso a salas convencionais ou a condições mínimas para poderem ter o processo de ensino-aprendizagem.
8: Diretor da Educação em Sofala, Luís Meno, falando da necessidade de construção de mais salas de aula para acabar com as turmas que funcionam ao relento. Sambani manja na Sabau, Peno na Dota, Tuera, Kuchalira, Utenda, Wa, Nhoca, Zequenda. 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
0: Até finais de agosto próximo, mais de 113 mil famílias de 6 distritos de Gaza vão beneficiar de semente no âmbito das ações de recuperação após cheias e inundações deste ano na província. Jornalista Teodomir Yantumbo.
10: Trata-se de famílias produtoras dos distritos de Xeixai, Xoco, Kijanchi, Buto, Xongueni e Xigubo, que perderam as culturas devido às enxurradas deste ano e que neste momento estão desprovidas de semente para a próxima campanha agrícola 2026-2027. A informação foi dada a conhecer pela diretora provincial de Agricultura e Pescas em Gaza, Ercília Cau, em entrevista à Rádio Moçambique. Ercília Cau fez saber que para este apoio, o setor de agricultura recebeu do governo central e para parceiros, mais de 3 mil toneladas de semente diversa destinada a potenciar os produtores agrícolas da província. A dirigente fez saber que o processo de distribuição da semente já iniciou e até o momento 92 mil famílias dos distritos abrangidos já receberam estes insumos agrícolas.
11: Até este momento temos cerca de 3 mil toneladas de sementes diversas. Estamos a alocar esta semente aos nossos produtores. E neste momento conseguimos alocar cerca de 92 mil famílias num plano de 113 mil famílias que temos que disponibilizar a semente. A semente vai chegando. Na medida que chega a semente, estamos a disponibilizar aos produtores. Tivemos apoio de semente de milho, feijões, feijão nhemba, feijão vulgar. E também tivemos apoio do arroz e hortícolas. Também temos a parte de fertilizantes para apoiar os nossos produtores e também instrumentos agrícolas. E estamos neste momento a alocar esses instrumentos agrícolas.
10: Diretora Provincial de Agricultura e Pescas em Gaza, Ercília Cau, e os esforços em curso visando a recuperação do setor pós cheias deste ano e preparação da primeira época da campanha agrícola 2026-2027. 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
0: Quatro novos centros de saúde estão em construção na província de Manica, numa iniciativa que visa reforçar o acesso da população aos serviços básicos de saúde e melhorar a qualidade do atendimento médico, tal como nos conta Daniel Oliveira.
12: As novas unidades sanitárias estão a ser erguidas nos distritos de Mussurize, Macossa, Tambara e Sussundenga, locais onde as comunidades enfrentam desafios no acesso aos cuidados de saúde devido às longas distâncias e à limitada cobertura sanitária. Com a entrada em funcionamento destas infraestruturas, espera-se aumentar a capacidade de atendimento e garantir melhores condições para a prestação de serviços de saúde. Segundo o diretor provincial de Planificação e Finanças de Manica, Nur Mumad Hassan, a construção dos quatro centros de saúde faz parte dos esforços do governo para expandir a rede sanitária, aproximando os serviços às populações para a melhoria dos indicadores de saúde nesta província.
13: A construção, no primeiro semestre, de quatro centros de saúde, sendo o centro de saúde de Xangulo, no distrito de Mussurizo, o centro de saúde de Nhacassoro, no distrito de Macossa, o centro de saúde de Marimanau, no distrito de Tambara, e também o centro de saúde de Bandire, no distrito de Sussundenga. Iremos iniciar a construção do centro de saúde de Casado, no distrito de Tambara.
12: Os novos empreendimentos irão reforçar a resposta do Sistema Nacional de Saúde, beneficiando milhares de famílias residentes nos quatro distritos abrangidos. Muriwa, Gezamo, Congo, Azuse, Nesipo, Canadota, Kutitiziri, Rechirguere, Checolera. De Chimoio, Daniel Oliveira.
0: São, neste momento, 6 horas e 47 minutos. Hoje é Dia Mundial Luta contra o Tráfico de Seres Humanos. E em linha temos a doutora Ângela Massango, que é magistrada do Ministério Público. E de forma breve, doutora, bom dia. Está em direto para o Jornal da Manhã da Rádio Moçambique. E no âmbito das celebrações do Dia Mundial contra o Tráfico de Pessoas, que atividades o Ministério Público preparou para sensibilizar a população a reforçar a prevenção deste crime em Moçambique?
14: Muito obrigada. Bom dia para si, bom dia a todos os ouvintes da Rádio Moçambique. Quero, antes de mais, agradecer esta oportunidade que nos é dada para hoje, 30 de julho, Dia Mundial de Combate ao Tráfico de Pessoas, virmos cá falarmos um pouco sobre este fenómeno que é o tráfico de pessoas e também sobre as atividades que nós vamos, temos estado a desenvolver para assinalar esta data. Para assinalarmos esta data, o Ministério Público, em coordenação com outras atividades, com outras instituições que integram o grupo de referência de proteção à criança, combate ao tráfico de pessoas e imigração ilegal, lançou uma semana de sensibilização. Essas atividades tiveram início no dia 23 de julho e incluíram palestras em escolas e nas comunidades, a nossa participação em programas radiofónicos e televisivos, a distribuição de panfletos informativos nos principais terminais de transporte de passageiros e outras ações de educação pública. Dizer que para este ano esta data assinala-se sob o lema Presos nas Teias da Fraude, lema este que nos chama a atenção para as formas cada vez mais sofisticadas de aliciamento que são utilizadas pelos traficantes. Esta semana irá culminar amanhã, 31 de julho, com o lançamento do manual de capacitação para os profissionais do sistema de justiça penal, este que é um instrumento que vai dotar estes profissionais de capacidades para melhor atenderem aos casos de tráfico de pessoas. Dizer que nestas nossas atividades, nós temos sempre a nossa principal mensagem que nós transmitimos para o cidadão é de que a prevenção continua a ser a melhor forma de combate a este crime.
0: E neste dia, a que balanço faz de forma breve da situação de tráfico de pessoas e de órgãos humanos em Moçambique? O país está a ganhar ou a perder esta batalha?
14: O tráfico de pessoas continua a ser um desafio, e não só para Moçambique, para o mundo inteiro. Como sabe, o tráfico de pessoas é um crime organizado que vai se adaptando rapidamente às mudanças sociais que nós vamos enfrentando. Nos últimos tempos, temos observado que os criminosos recorrem cada vez mais à fraude, às redes sociais, às falsas promessas de emprego, as faltas bolsas de estudo ou promessas de melhores condições de vida. No entanto, dizer que estamos a perder a batalha não seria correto, porque nos últimos tempos temos verificado um maior compromisso das instituições do Estado no combate a este crime, um maior reforço da cooperação entre os diferentes setores e um aumento das ações de prevenção e capacitação. Eu gostava de assinalar neste aspecto dois grandes eventos que nós registramos. O primeiro foi a adesão de Moçambique à campanha de Coração Azul, que significa o comprometimento do Estado moçambicano no combate a este crime, e também a aprovação do Plano Nacional de Prevenção e Combate ao Tráfico de Pessoas. Portanto, esses dois instrumentos mostram que o Estado está comprometido com este crime, comprometido com o combate a este crime. Hoje também observamos uma maior consciencialização da população e uma maior capacidade para a população identificar e denunciar situações de tráfico. É verdade que ainda há muito por fazer, mas cada denúncia que nós registramos, cada vítima que nós protegemos, que nós resgatamos, cada rede criminosa desmantelada, representa para nós um passo muito importante nesta luta. Portanto, o balanço que eu faço é positivo.
0: Muito obrigada, magistrada do Ministério Público, Ângela Massang. As breves notas sobre as atividades que marcam o Dia Mundial de Luta contra o Tráfico de Seres Humanos, hoje, 30 de julho. Desportivo no Jornal da Manhã, destaques: Baía de Pemba e Liga Desportiva de Sofala empataram ontem sem abertura de contagem no prosseguimento da Ronda 11 do São Paulo 2026. Albino Muyambo.
15: Saudações. Baía de Pemba e Liga Desportiva de Sofala empataram ontem sem golos no seguimento da jornada número 11 do Moçambola. A partida teve lugar no estádio municipal de Pemba. O repórter Nasser Adolfo assistiu à partida.
16: Um nulo castiga o Baía de Pemba, que tudo fez, principalmente na segunda parte, para sair com os 3 pontos em disputa. No entanto, não conseguiu porque houve um obstáculo chamado Carlos, guarda-redes da Liga, que fechou todos os caminhos da sua baliza até o apito final. Reagindo ao empate, Arthur Semedo, treinador principal do Baía de Pemba, disse que o resultado é injusto. Semedo aproveitou a ocasião para criticar o atual modelo do Moçambola, que, na sua opinião, está a perigar a verdade desportiva na prova.
17: A verdade desportiva nunca está presente nestes nossos jogos. Nós jogamos com uma carga de jogo muito grande, que um jogo feito com a Ferroviária da Beira recentemente, e fomos jogar com um adversário que veio todo fresquinho. Depois veremos se este adversário daqui a uns dias estará tão fresquinho quanto isso quando jogar com outro adversário que tem mais dias de descanso. Portanto, esta é a verdade desportiva, que sai quase sempre escamoteada, porque uns jogam com carga de jogos acima do normal, outros não, vêm mais frescos, e depois a verdade fica sempre adulterada, como aconteceu no jogo de hoje.
16: Já Ivo Gonçalves, técnico da Liga Desportiva de Sofala, disse nas estrelinhas que a equipa de arbitragem, chefiada por Ema Novo, prejudicou o seu conjunto.
18: É um pontinho, deveriam ser mais, né? Apesar da equipa adversária estar por cima do jogo é maior parte do tempo, mas há muitas outras verdades que nós gostaríamos de dizer, mas preferimos não, para ir naquilo que é o nosso foco. Nós viemos aqui para jogar com Baía de Pemba, não com os outros adversários, mas encontramos muitos outros.
16: Baía de Pemba e a Liga Desportiva de Sofala anularam-se esta quarta-feira no jogo realizado no estádio municipal desta urbe, referente à 10ª jornada do Moçambola 2026. O empate mantém as duas formações nas respectivas posições na tabela classificativa, com o Baía a somar 7 pontos na 12ª e a Liga Desportiva de Sofala em 9º lugar, agora com 11 pontos, numa prova liderada pelo Ferroviário da Beira, com 20 pontos. Pemba, Nasser Adolfo.
15: No sábado, no campo do Ferroviário de Nacala, os donos da casa recebem um xingalo de Tete. A Associação Desportiva de Pemba defronta a Liga Desportiva de Sofala. Ambas as partidas são referentes à 10ª jornada. Sporting de Nampula é virtual vencedor da Série B do Campeonato Provincial de Futebol a uma jornada do fim, o nampulense. Ontem, os Leões bateram a Associação Desportiva de Angoche por uma bola sem resposta, em desafio que pôs em dia as contas do certame. Jornalista Nelson Tatanha.
19: o médio ofensivo Mila, que saltou do banco nos acréscimos da segunda parte do jogo de acerto da 13ª jornada da competição, marcou o único tento que garantiu o isolamento na tabela classificativa dos Leões de Nampula, 29 contra 23 pontos da Academia Militar, também de Nampula. O treinador do Sporting, Paioa Marchand, falou no final da partida de um jogo difícil devido ao fechamento da turma adversária durante os 90 minutos.
20: Um tanto difícil, a equipa adversária fechou-se bem. Primeira parte criamos muitas oportunidades que podíamos ter desbloqueado o jogo, mas infelizmente não conseguimos na primeira parte. Na segunda parte ainda foi, o jogo foi, tornou-se um bocadinho mais difícil, porque a equipa adversária praticamente baixou as suas linhas, tornava-nos difícil fazer o golo. Conseguimos desbloquear o jogo num golo de belo feito. Poderíamos ter feito mais, mas pronto, pecamos na finalização. Há que pensar nisso e procurar trabalhar mais naquilo que estamos a falhar neste momento.
19: O treinador da Associação Desportiva de Angoche, Marrufo Mukusete, disse que sua equipa perdeu porque faltou eficácia no capítulo da finalização.
21: Tentamos, mas foi muito difícil. E no momento de lance do gol do Sporting, apesar que nós tentamos controlar o jogo desde os primeiros minutos, houve falta talvez de coordenação do nosso bloco defensivo, e aquele homem do Sporting conseguiu aproveitar e fazer aquele remate para a equipa sofrer um golo. Mas nós não vamos desistir, a próxima fase vamos lutar, porque ainda a equipa tem mais vontade para dar mais.
19: No próximo domingo termina a fase de grupos do Campeonato Nacional de Futebol da 2ª Divisão, fase provincial de Nampula, com jogos em Ribaue e cidades de Nampula e de Angoche. Em Angoche, a Associação Desportiva Local vai receber as Águias Especiais de Nampula, a Académica de Ribaue terá pela frente o Sporting de Nampula e já na cidade capital, a Associação São Simão de Nampula defronta no campo do Sporting a Águia Azul de Nampula e no Santuário 25 de Junho, a Academia Militar bate-se contra a Kubula Futebol Clube de Mogovolas.
15: Na Taça de Moçambique em futebol, o Caldeirão de Chiveve será palco no próximo sábado do encontro entre as formações das Águias Especiais de Sofala e União Desportiva de Songo, detentor do título. Na Zona Sul, o Incomate de Chinavane defronta o Ferro Verde Maputo. Dia 2 de agosto, próximo domingo, o Estádio Municipal de Lixinga acolhe o embate Ferro Verde de Lixinga Baía de Pemba. Teremos um clássico para a Taça de Moçambique em futebol, quartos de final. A Federação Moçambicana de Futebol, a entidade que gera a competição, marcou o jogo Teste África de Chimoio, Ferro Verde da Beira, no domingo, no Caldeirão do Chiveve. Em Nampula, próximo sábado, Ferro Verde de Nampula recebe as Águias Especiais de Lixinga, no Santuário 25 de Junho. Está comprometida a participação da equipa sênior feminina da Escola Secundária Vila Nova de Chimoio no torneio de apuramento à Liga Nacional de Basquetebol, projetado para a cidade da Beira. O que falta é dinheiro, jornalista Daniel Oliveira.
12: O treinador da equipa, Nelson Gabriel, afirma que apesar de a preparação técnica, tática e física estar praticamente concluída, a participação no torneio continua dependente da mobilização de apoios.
22: Não estamos 100% com definição de ida para o torneio porque as questões administrativas ainda não estão sendo bem tratadas. Aliás, não temos capacidade financeira para lá estar. Já havia referido há muito tempo que somos dependentes de alguns apoios e esses apoios ainda não chegaram, batemos muitas portas, ainda não se abriram. Vamos lá ver até o final do dia 30 o que é que poderemos ter como apoios para adicionar aquilo que alguns singulares nos prometeram e alguns já começaram a dar. Mas até aqui ainda é uma incógnita a nossa presença lá. A nossa preparação fica condicionada a questões que não temos o controle.
12: Nelson Gabriel explica que caso não sejam garantidos os recursos necessários nos próximos dias, a delegação poderá ser reduzida, tanto no número de atletas como de membros da equipa técnica. Apesar das dificuldades, o treinador mostra-se confiante no potencial da equipa e acredita que, embora a maioria das jogadoras seja do escalão de juniores, o grupo reúne condições para disputar o apuramento diante de adversários mais experientes.
15: Foi Desportivo. Saudações.
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0: São, neste momento, 7 horas no país.

0: Gerson Jambiense e as notícias.
1: Conselho Municipal da cidade da Matola decide remover mais de 4 mil casas construídas ao longo da Orla Marítima. São casas de construção precária, erguidas clandestinamente em zonas de Mangal, Rigoberto Chissano.
2: O presidente do Conselho Municipal da cidade da Matola, que visitou a zona da Orla Marítima, foi informado que as construções são supostamente apadrinhadas por um líder comunitário que atribui espaços em troca de valores monetários que variam de 500 a 4 mil meticais.
3: E este senhor aqui tem cobrado algum preço por isso. A população sabe muito bem disso.
4: O que é que se passa com a VPTU? Estão a acusar a VPTU? O que é que se passa com a VPTU?
5: De nós encontramos é que tem que haver alguém que dê ordem para a destruição.
4: Nós temos 24 horas para começar a resolver isto.
2: O edil da Matola disse haver espaço para que os cidadãos que vivem em zonas de proteção marítima beneficiem de talhões em zonas seguras à luz de um memorando com os municípios de Boane e o distrito de Moamba, mediante inscrição junto às autoridades municipais. Rigoberto Chissano, da Autarquia da Matola, bom dia.
1: A empresa proprietária da embarcação encalhada no canal de acesso ao porto de Quilimane, na Zambésia, poderá responder num tribunal marítimo por poluição e derrame de substâncias proibidas. Rizik Zacarias.
6: A embarcação transportando mineiros para a produção de ferro encalhou há cerca de 2 meses no porto de Quilimane. De seguida, os tripulantes despejaram o minério para o mar na tentativa de aliviar a carga por excesso de mineiros.
7: Houve já um posicionamento da administração marítima da Zambésia, emitindo multas e também encaminhando o respectivo processo crime para análise e posicionamento por parte do tribunal marítimo.
6: Diretor Nacional de Fiscalização no Instituto Nacional de Administração Marítima, Acácio Beleza. Quelimane, Rizik Zacarias.
1: 8 processos relacionados com o tráfico de pessoas vão ao julgamento, nos próximos dias em 3 províncias do país. Trata-se das províncias de Inhambane, Sofala e cidade de Maputo, cujos processos estão na fase final de instrução, envolvendo 31 vítimas, 7 das quais estrangeiras. Venâncio Macam.
8: Dos 8 processos, 5 são de tráfico interno, os restantes internacional, onde as vítimas, na sua maioria, eram para a exploração sexual e laboral.
9: Hoje, infelizmente, o criminoso não atua só com a violência e com a força. Ele engana as vítimas, faz as vítimas acreditar numa situação de melhorias de condições de vida, num bom emprego, que terá uma bolsa de estudo e muitas das vezes acaba com a vítima em desgraça e com a vida destruída.
8: José Cutana, ponto focal do Grupo de Referência Nacional para a Prevenção e Combate o tráfico de pessoas na PGR, chamando a atenção aos cidadãos para não aceitar promessas de indivíduos estranhos.
1: A Comissão Política da Frelimo orienta o governo a fortalecer os setores da agricultura, recursos minerais e turismo, com vista a aumentar a disponibilidade da produção interna e melhorar a segurança alimentar. Segundo o porta-voz do partido, o aumento da capacidade produtiva nacional vai também melhorar a provisão dos serviços básicos. Pedro Guiliche falava esta quarta-feira, no final de mais uma sessão da Comissão Política do Partido.
10: Comissão Política orienta ao governo a adotar mecanismos sustentáveis que propiciem a contínua transformação económica do nosso país através do fortalecimento de setores-chave, a agricultura, recursos minerais e o turismo, tendo em vista o aumento da disponibilidade de produção interna para melhor capacidade de provisão de serviços básicos e, por conseguinte, aumentar a nossa capacidade interna de segurança alimentar.
1: Na sessão, a Comissão Política decidiu convocar para o próximo dia 26 de agosto a 4ª sessão extraordinária do Comitê Central do Partido, depois da Conferência Nacional de Quadros da Frelimo, a ter lugar de 21 a 23 de agosto em Chimoio. Na atualidade internacional, o Conselho de Segurança das Nações Unidas adotou na quarta-feira, por unanimidade, uma resolução que estende as sanções contra os grupos armados e indivíduos que operam na República Centro-Africana. As medidas incluem o congelamento de bens, proibições de viagem e restrições ao fornecimento de armas e equipamentos militares a grupos armados. Foram as notícias das 7. Acompanhe as próximas quando forem pontualmente 8 horas.
0: Temperaturas máximas para hoje com a meteorologista Caldina Checo.
11: Tete 31, Beira 29, Inhambane e Nampula 28, Vilanculo e Pemba 27, Quilimane 26, Chimoio 25, Maputo 24 e Lixinga com 22 graus.

0: São, neste momento, 7:07, Pontes de Cidadania, é uma antologia de contos e crônicas da CPLP para o ambiente, é uma obra coletiva a ser lançada hoje na cidade de Maputo. E para percebermos um pouco mais sobre este livro, temos aqui em estúdio o curador do evento, Orlando Jorge Mocenga. Bom dia e bem-vindo ao Jornal da Manhã.
1: Bom dia, Shaouk, todos os colegas e estimados ouvintes.
0: Fale-nos desta obra. Essencialmente, qual é o objetivo e qual é a essência da mesma?
1: É fazer com que as pessoas reflitam sobre o meio ambiente. Se a nossa casa-mãe está doente, nós, os habitantes, adoecemos. Se ela morre, quem sobrevive? E pensamos em refletir e fazer refletir através da literatura. Há quem escreve crônicas, há quem escreve contos, há quem escreve outros estilos. Nós juntamos nesta obra 30 autores de países de língua portuguesa. Infelizmente não conseguimos trazer Timor-Leste depois de todos os contactos feitos. E estes autores trouxeram, escrevendo em língua portuguesa, os seus pensamentos à volta do meio ambiente. Não aparecemos para trazer conceitos pré-elaborados. Trouxemos criatividade. Há quem traz animais, traz plantas e traz outras espécies para consciencializar o leitor. E que o leitor, por via desses textos, perceba o que é que está a fazer de certo ou de errado junto aos demais em prol de uma saúde ou debilidade da saúde do meio ambiente. E também valorizamos algumas expressões nativas que vêm nos textos dos demais confrades e confreiras, de modo a partilharmos estes saberes das nossas comunidades que estão entrosadas a partir da língua portuguesa.
0: E depois do lançamento desta antologia, existem planos para transformar esta iniciativa literária numa plataforma permanente de sensibilização e mobilização em defesa do ambiente nos países da CPLP?
1: Felizmente já começamos entre os autores, os coautores desta obra a ser lançada hoje no Passos do Conselho Municipal da cidade de Maputo, mas agora de forma restrita e pretendemos alargar de modo a que mais gente, não só autores, mas leitores e entusiastas, possam interagir conosco nesta matéria de proteção do meio ambiente e em outras causas em que a literatura tem algo a dizer.
0: E de que forma essa diversidade de realidades e experiências poderá enriquecer o debate sobre os desafios ambientais comuns no espaço lusófono?
1: Vamos imaginar que temos a Rádio Moçambique, que é parceira deste processo. Temos a Fundac, que está a patrocinar. Temos o Conselho Municipal e outras entidades. Temos a Academia de Letras do Brasil, de qual eu sou embaixador em Moçambique. Estas entidades e outras mais têm os seus públicos. E nós vamos fazer uso da literatura para aproximar esses públicos e fazer com que falem do que acontece na realidade da sua comunidade. E a ideia é encontrar os aspectos negativos e trazer, partilhar exemplos positivos. E muitas das vezes o que é que acontece? É esperarmos fundos para fazer acontecer um ato X, Y ou Z. Mas nós temos mãos, temos saberes, e partilhando esses condicionalismos prévios como humanos, nós podemos realizar grandes causas. E, obviamente, atrair todos aqueles de boa vontade para que nós tenhamos um legado a deixar para as futuras gerações. Devemos viver bem no nosso ambiente saudável e deixar também o meio ambiente saudável para as próximas gerações.
0: Não vamos vazar tudo sobre a essência da obra, vamos deixar que os leitores possam, portanto, ler. Mas a que horas é que será lançado e queria saber se já está disponível?
1: O livro está disponível, está em pré-venda. E vai estar também disponível na sala de Passos do Conselho Municipal da cidade de Maputo a partir das 16 horas e 45 minutos.
0: Muito obrigado, Orlando Jorge Mussengani, que é o curador deste evento. Tem que ver com o lançamento hoje de uma antologia de contos e crônicas da CPLP Pro Ambiente. E quando são 7 horas e 12 minutos, vamos ao encontro dos nossos correspondentes aqui na região. Ponto de partida é a África do Sul, onde a Comissão Eleitoral tem atualmente 620 partidos políticos registados. É um aumento significativo face aos 508 que estavam contabilizados em março deste ano. Eduardo Figurão.
2: É um aumento significativo face aos 508 que estavam contabilizados em março deste ano. Os dados foram atualizados esta quarta-feira em conferência de imprensa a propósito do último recenseamento eleitoral presencial marcado para o próximo fim de semana. O diretor executivo da comissão, Sai Mamabolo, explicou que já está em funcionamento uma plataforma digital para ajudar os partidos e os candidatos independentes a preparar as candidaturas. Até o momento, 76 partidos políticos e 39 candidatos independentes já começaram a utilizar o sistema. Isto permite-lhes recolher informações sobre os candidatos antes da abertura oficial do processo. Informamos também que concluímos a formação em todo o país sobre este sistema de candidaturas, abrangendo 238 partidos e potenciais candidatos independentes nas 9 províncias. O próximo fim de semana será a última oportunidade para o recenseamento presencial. Estão disponíveis 24 mil mesas em todo o país e, até agora, há 28 milhões de eleitores inscritos. Sai Mamabolo apela para que não se deixe tudo para o fim. Embora o próximo fim de semana seja a última oportunidade presencial para os eleitores se registarem ou atualizar os dados, o serviço digital vai manter-se ativo até o dia da proclamação. A comissão recomenda que os eleitores elegíveis não esperem pelo último minuto. A experiência mostra que a corrida às inscrições acontece mais perto dos prazos limite, o que cria uma pressão desnecessária nos canais de registro.
3: On registration channels.
2: Em março, a Comissão Eleitoral Sul-Africana estimava em 2.600 milhões de randes, o equivalente a mais de 10 mil milhões de meticais, o valor necessário para organizar as eleições autárquicas de novembro. Rádio Moçambique, Eduardo Figurão, Joanesburgo.
0: Na Tanzânia, a polícia anuncia

0: A polícia sublinhou que as investigações revelaram planos para bloquear estradas, incendiar infraestruturas escolares para criar medo, vandalizar a energia elétrica e atacar membros da polícia. A corporação também informou que as supostas atividades eram coordenadas por meio de reuniões envolvendo crianças e jovens, mobilizações porta a porta e encontros organizados como clubes de bairro. A polícia informou que as operações levaram à prisão de vários suspeitos, alguns já acusados pela justiça, enquanto as investigações prosseguem para identificar e deter outros suspeitos. Durante a vigência da medida de proibição de reuniões públicas, devido a questões de segurança, a polícia disse ter recebido vários pedidos de partidos políticos e parlamentares que pretendiam realizar comícios e reuniões públicas em todo o país. Como autoridade responsável pela manutenção da lei e ordem durante reuniões públicas, a polícia afirmou ter aconselhado a adiarem os eventos devido à situação de segurança. A corporação informou que a situação se estabilizou, permitindo que os organizadores realizem as reuniões em conformidade com a lei. No entanto, a corporação ressaltou que a manutenção da paz e da segurança permanece essencial para o desenvolvimento social e econômico do país. De Dar es Salaam para a Rádio Moçambique, Monteiro Bonifácio.
1: O governo do Malawi está a destinar 100 mil milhões de kwachas, que correspondem a aproximadamente 3 mil milhões e 700 mil meticais, para a Agência Nacional de Reservas Alimentares, visando a compra de mais milho. Sérgio Sixpence.
2: Esta iniciativa marca um progresso significativo na preparação para uma possível crise alimentar que pode ocorrer devido ao fenômeno climático El Niño. O ministro das Finanças, Joseph Mwanambeka, revelou no Parlamento nesta quarta-feira ter conseguido financiamento, esclarecendo aos deputados que isso integra uma estratégia de emergência mais ampla destinada a proteger as famílias vulneráveis dos efeitos da falta de alimentos provocada pelas condições climáticas previstas. Em resposta às preocupações dos parlamentares acerca da efetividade dos preparativos nacionais, Mwanambeka enfatizou que o governo está se antecipando a qualquer crise em potencial, ao invés de aguardar o agravamento da situação. O ministro declarou que o financiamento disponível permitirá à Agência Nacional de Reservas Alimentares elevar seus estoques de milho e estabelecer reservas estratégicas suficientes para apoiar intervenções de emergência caso ocorram impactos na produção agrícola devido ao clima adverso. Entretanto, Rosa Mbilizi, ministra da Agricultura, assegurou aos malawianos que haverá suprimentos alimentares adequados, mesmo com as dificuldades que o El Niño pode trazer para a safra de 2026-2027, e informou que o governo se propõe a formalizar contratos com fornecedores de grãos ainda esta semana. Estamos otimistas em relação à compra de produtos agrícolas, e isso não se limita apenas ao milho, pois estamos também a comprar o arroz e feijão bueiro, tudo para evitarmos que não tenhamos consequências graves caso sejamos atingidos pelo El Niño. Por isso que os nossos estoques de cereais, não só da ADMAC, mas também da Agência Nacional de Reservas Alimentares, estão neste momento a adquirir os grãos. Este anúncio surge em um período em que o Malawi, assim como muitos de seus vizinhos na África Austral, se encontra em alerta devido às potenciais consequências do El Niño, um fenômeno que pode levar às chuvas abaixo da média em algumas áreas da região, resultando em uma queda acentuada na produção agrícola, a menos que medidas de mitigação adequadas sejam implementadas. Sérgio Sixpence, em Blantyre.
1: Noticiário Econômico a seguir com Ana Vanilla.

Bom dia. Moçambique vai reforçar a cooperação económica com Timor-Leste no setor do turismo, na sequência de uma decisão aprovada pelo Conselho de Ministros daquele país asiático. A iniciativa, que integra igualmente Portugal e Angola, enquadra-se na estratégia de fortalecimento das relações económicas e da integração entre os países de língua portuguesa. No âmbito desta parceria,

dia, Moçambique e Timor-Leste deverão celebrar o acordo de cooperação destinado a promover o intercâmbio institucional e empresarial, incentivar o investimento privado e facilitar a implementação de projetos conjuntos no setor do turismo. Entretanto, o setor florestal moçambicano acaba de ganhar um novo impulso com a assinatura de um memorando de entendimento entre a Export Moz Solution e a Federação Moçambicana das Associações das Operações Florestais e Faunísticos. O acordo pretende aumentar a competitividade da madeira processada nacional nos mercados internacionais, reduzindo a exportação de matéria-prima em bruto e promovendo a industrialização local. A parceria prevê identificação de novos mercados de exportação, a mobilização de investidores e a preparação das empresas nacionais para cumprirem os padrões internacionais de qualidade. Encerramos o noticiário econômico desta quinta-feira com as taxas de câmbio praticadas no mercado nacional. O rand é comprado a 3 meticais e 77 centavos e vendido a 3 meticais e 85 centavos. O dólar é comprado a 63 meticais e 27 centavos e vendido a 64 meticais e 54 centavos, enquanto o euro é comprado a 70 meticais e vendido a 73 meticais e 45 centavos. Uma vez mais, bom dia.

0: crônica de hoje é assinada por António Tempe.
1: Messer, a arte de transtornar a vida alheia. Messer é mais um nome resultado da criativa mente dos nossos compatrícios, que deriva do substantivo mestre, sendo aquele que tem arte e engenho em suas mãos. Para o caso em apreço, Messer refere-se comumente ao mestre de obras de construção civil ou simplesmente pedreiro. Hoje, chamamos Messer para esta reflexão por causa de alguns dissabores criados a vários moçambicanos e não só, quando decidem erguer uma cabana, casa ou mansão, recorrendo à autoconstrução que, regra geral, é realizado pelo Messer. Há dias prevei com alguém que dizia estar agastado com atitudes nada dignas de um Messer que o contratou. Tudo começa quando o meu interlocutor decide pôr em prática o seu sonho de ter casa própria. Conseguido o terreno, coisa que não tem sido mole, moze, e depois de um empréstimo bancário para o efeito, contrata um famoso Messer por indicação de alguém próximo e de confiança. Acertadas as contas, começa a empreitada de compra de todo o material solicitado pelo Messer, e até houve espaço para uma mini cerimônia de lançamento da primeira pedra, com o Messer a prometer que a dependência de tipo 2 estaria pronta em 3 ou 4 meses, à altura em que deveria entregar a chave ao próprio dono. As obras arrancaram, só que arrancaram também as artimanhas do Messer, que a cada dia que passava exigia mais e mais material de construção, principalmente cimento, para uma obra que teimava em não alcançar a chamada viga geral. O dono da casa ou da obra, como que farto das historietas do Messer, e porque também o bolso começava a minguar, decide aproximar-se da sua empreitada para perceber o que estava a acontecer. Já no local, é alertado pela vizinhança do roubo de seu material protagonizado pelo Messer e seus comparsas. Furioso, o homem decide montar um esquema de controle que consistia em atrancar o cimento numa casa vizinha e logo pela manhã tirar somente a quantidade exigida pelo Messer, a quem obrigava a abrir todos os sacos e fazer a dita massa. Mas qual não foi o seu espanto quando, ao regressar no final do dia para mais uma jornada de fiscalização, descobre que na sua saga Messer e seus companheiros ficaram a vender a própria massa em carrinhos de mão para obras próximas, onde outros messeres inescrupulosos aproveitavam-se para também vender sacos de cimento de seus patrões. O homem quase que apanhou infarte a tentar entender como é que alguém podia ter engendrado vender massa ou argamassa já preparada em prejuízo da sua obra, que já somava mais do que o tempo prometido, sem nunca ousar terminar. Enfim, enquanto refletimos sobre as várias artimanhas que alguns messeres encontram para complicar a já complicada vida de moçambicanos, e porque há por aí tantos messeres a venderem material de construção em obras sob sua responsabilidade, um forte abraço, António Tembe.

0: cultural é agora a cidade de teatro e palco da realização esta sexta-feira de um Festival Internacional Cultural da Mulher. Alfredo Mianga, bom dia.
1: Muito bom dia. Denominado Zaif Zambeze Festival Internacional, o evento organizado pela Kaliza Music Service tem em vista promover e exaltar a cultura de todos os países banhados pelo rio Zambeze e é alusivo ao Dia da Mulher Pan-Africana, Lloyd Nascimento.
2: Além do espetáculo artístico-cultural, o festival vai refletir sobre mulher, cultura e desenvolvimento sustentável, uma temática que incentiva a esta camada social a abraçar as artes e cultura. José Tembe, diretor-geral da Kaliza Music Service, disse que este é um projeto de intercâmbio e construção de identidade que será realizado nas províncias e em países da África Austral.
3: Estamos a presentear as mulheres. Vemos que a maior parte das mulheres moçambicanas vivem da cultura. E cultura não é só dançar, é produção, é criação, é recriação. Então queremos trazer isso, não apenas aquilo que nós vemos, mas encontrar uma ideia de alavancar cada vez mais essa parte relacionada à mulher nesse dia da festividade.
2: Entretanto, Sérgio Paiva, em representação da Direção Provincial da Cultura em Tete, fez saber que as iniciativas do género servem para massificar e preservar valores da sociedade.
1: Ainda esta sexta-feira, a cidade de Inhambane recebe pela primeira vez o filme Balane 3, realizado naquela urbe em 2019 e que retrata o dia-a-dia daquela que é considerada terra de boa gente. Albino Said.
4: Balan 3 é o quinto filme do realizador português Ico Costa, que estreia em Moçambique. A obra já passou por vários países da Europa e chega agora ao público moçambicano pela primeira vez. Em entrevista, Ico Costa falou sobre os bastidores e os desafios da gravação de Balan 3.
5: Basicamente, a narrativa do filme é um dia. Começa de madrugada e acaba na manhã seguinte. Pelo meio, vamos encontrando pescadores, vamos passando por pessoas que trabalham no mercado, pessoas que trabalham em lareiros, nos barbeiros, as jovens a divertirem-se, casais a namorarem. Mais do que essas ações, essas profissões, é as conversas e a forma muito aberta com que as pessoas falam.
4: Ico Costa, realizador de Balane 3, que será exibido pela primeira vez em Moçambique na próxima sexta-feira na Casa Provincial da Cultura da cidade de Inhambane.
1: Fecho cultural na cidade de Chimoio, na província de Manica, onde a Organização da Juventude Moçambicana, hoje OJM, realiza este sábado a primeira edição do Festival de Gospel Chap Chap, Domingos Cadeado.
6: Segundo Joel Bomba, secretário provincial da Organização da Juventude Moçambicana em Manica, a iniciativa integra as atividades preparatórias da Conferência Nacional de Quadros da Frelimo em Manica. O festival deverá reunir 19 grupos de música gospel, com cerca de 25 a 30 integrantes por grupo. O secretário da OJM em Manica, Joel Bomba, afirmou que o festival não é politizado e está aberto a todos os jovens, independentemente da filiação política.
7: Qualquer jovem que pertence a qualquer organização política, até mesmo aqueles jovens que não são políticos, jovens que estão ligados em diversas áreas da nossa sociedade, podem participar.
6: A primeira edição do Festival Gospel Chapo Chapo realiza-se em Chimoio, antes da Conferência Nacional de Quadros da Frelimo.
1: Assim o fim de termina o cultural aqui no Jornal da Manhã. Bom dia.
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0: Café da Manhã, e agora, tal como vinhamos anunciando, queremos falar dos preparativos para a 12ª edição do Prémio Jovem Criativo. E para tal, temos aqui nos estúdios da Rádio Moçambique, no Café da Manhã, o diretor dos Serviços Centrais de Promoção e Gestão do Associativismo Juvenil no Instituto Nacional da Juventude, Fernando Macanana. Bom dia e obrigado pela presença aqui nos estúdios da Rádio Moçambique.
1: Muito bom dia. Queria, em nome de Sua Excelência Kaifadine Manasse, Ministro da Juventude e Desporto, saudar os ouvintes que neste momento nos escutam e agradecermos à Rádio Moçambique por esta oportunidade de partilharmos a 12ª edição do Prémio Jovem Criativo.
0: E queremos falar dos principais objetivos e não só, mas sabemos que decorrem inscrições. E qual é o ponto de situação das inscrições para a 12ª edição?
1: Do Prémio Jovem. Bom, é sempre bom fazer uma retrospectiva sobre o programa, embora seja tanto anual. O Prémio Jovem Criativo é um programa do governo implementado pelo Ministério da Juventude e Desporto, através do Instituto Nacional da Juventude, que visa identificar, reconhecer e premiar jovens dos 15 aos 35 anos de idade nas áreas do empreendedorismo, da inovação tecnológica e criação artística. Portanto, trata-se de jovens que se evidenciam de forma impactante nas suas comunidades, portanto, em três áreas, que é o empreendedorismo, a inovação tecnológica e a criação artística. Portanto, esta edição arrancou no dia, portanto, 15 de junho e terminava no dia 24 de julho, mas foi estendida, portanto, para dia 7 de agosto. Estamos até amanhã de hoje com mais de 5 mil candidaturas, portanto, em formato online. Este programa comporta três fases, que é a fase distrital, a fase provincial, a fase nacional. Neste momento decorre a fase distrital, onde decorre as próprias candidaturas, que já vão até dia 7. Nesse, na, na, no distrito, portanto, vamos ter três vencedores, um em cada uma das áreas, um na inovação tecnológica, um na criação artística e um, portanto, no empreendedorismo. Mas também podemos ter mais, né, na primeira revelação. É possível que o distrito identifique, para além dos três, mais jovens que podem ser elegíveis à primeira revelação. Depois, contando com todas os distritos, são 161 distritos, contando com os 7 distritos da cidade de Maputo, vamos ter, portanto, 483 jovens que vão à fase provincial para disputarem 165 vagas. O que significa isso? Significa que na fase provincial, cada província vai, portanto, apurar 15 vencedores, sendo 5 em cada uma das áreas, 5 no empreendedorismo, 5 na inovação tecnológica, 5 na criação artística. Importa referir que, tanto no nível distrital como no nível provincial, ou em todas as fases, os jovens são premiados. Na fase distrital, na fase provincial, o regulamento impõe a obrigatoriedade da premiação, tanto em valor monetário ou em espécie, devendo e dando a liberdade para o distrito e a província determinar um objeto de premiação. O que sucede é que o prêmio tem que ser o mesmo, porque o vencedor na área de empreendedorismo, na inovação tecnológica, na criação, estão no mesmo nível. Então, se é um plasma, é plasma para os três. Se são 30 mil, 30 mil para cada um deles. Idem na fase provincial. Os 15 estão no mesmo nível. Portanto, se são 15 mil ou 25 mil meticais, como, por exemplo, tivemos o caso de Moamba, que no ano passado deu aos seus vencedores 30 mil meticais.
0: Quer dizer, para ser premiado não precisa ir à fase final.
1: Não, não. A premiação começa, portanto, 10 do distrito. Significa que os 165 jovens, na razão de 15 vezes 11, que vêm ao nível central para a gala nacional, que vai ter lugar na cidade de Tete, no dia 9 de outubro, sob direção de Sua Excelência o Presidente da República, Daniel Chapo, já terão tido prêmios no nível distrital e provincial. Ou, por outra, os 165 jovens que hão de vir como finalistas, eles já são vencedores. Uhum. Já serão vencedores a priori, não é? Neste momento aqui estamos a exortar e a mobilizar jovens e também a fazer mobilização não só através da língua oficial portuguesa, mas também através das línguas locais nas rádios comunitárias, porque o nosso entendimento é que jovens, podemos ter empreendedores e existem jovens empreendedores de destaque e de relevância e incontornáveis no nível distrito que não sabem falar português, mas é um agente econômico relevante e elegível ao programa. Portanto, para o efeito, nós temos duas formas de candidatura. Uma única forma de candidatura, que é a forma online, através do portal .inj.gov.mz. Mas todo jovem que tiver alguma dificuldade ou no manejo tanto da internet ou ainda não tem dispositivo Android para poder se candidatar, pode dirigir-se aos Serviços Distritais de Educação, Juventude e Tecnologia ou aos centros de emprego para efeitos de ser auxiliado para o processo de candidatura.
0: Mas as candidaturas continuam?
1: Continuam até o dia 7 de agosto. Portanto, conforme disse, nós estamos a controlar tempestivamente o nível de candidaturas. Estamos agora com mais de 5 mil candidaturas até às 7 horas de hoje. Portanto, há um fluxo, mas queremos mais, naturalmente, que mais jovens possam concorrer. Estamos também a monitorar jovens que vão divulgando as suas criações, portanto, na internet. Estamos a fazer esse mapeamento. Tivemos jovens, por exemplo, do distrito de Angoni, a Tete, que criou um trator, não tinha concorrido, mas vimos pela internet e pudemos contactá-lo e já concorreu. Uhum. Tivemos, coincidentemente, também na cidade de Tete, um jovem da cidade de Tete, que criou, portanto, uma multicultivadora, que tem dupla função, também pode ser tirado e montado como trator, mas também pode ser, portanto, cultivar à mão.
0: Afinal, estão atentos.
1: Estamos atentos a esse processo e ontem mesmo o jovem foi contactado na cidade de Tete e também, portanto, está a preparar-se o processo do concurso, porque a motivadora não estava na cidade de Tete, estava no campo. Então, hoje vai se candidatar. Então, estamos a monitorar para que, se depender de nós, não haja jovem elegível, portanto, que não concorra ao Prêmio Jovem.
0: E em que difere a presente edição em relação às anteriores?
1: A grande diferença desta edição em relação às anteriores é que nós, como Moçambique, estamos anualmente afetados pelas questão das efeitos das mudanças climáticas, não é? Temos cheias em algumas regiões do país. Então, o diferencial deste ano aqui é que está aberta também temos um parceiro e temos parcerias para a premiação de jovens que tenham alguma inovação, não é? Alguma inovação que para mitigação ou que resulta ou que propicia a mitigação dos efeitos das mudanças climáticas. Mas também na área da criação artística, os jovens que criam obras artísticas através de produtos ou restos portanto, reciclados, ok? Que acabam sendo amigos do ambiente. Portanto, arte amigo do ambiente. Portanto, esses são jovens. Esse é o diferencial. Abrimos espaço para a questão das mudanças climáticas, né, no processo de inovação e da criação artística. Mesmo também na área da agricultura, a questão do tipo de adubação que é usada, se todos aqueles jovens empreendedores que produzem o seu próprio adubo, também é um elemento, portanto, adicional, que fala mais elegível que aquele outro que usa aquele, portanto, adubo químico, não é? Portanto, esse é o diferencial que nós trazemos em função do contexto moçambicano que é ciclicamente afetado pelos efeitos das mudanças climáticas.
0: E que mecanismo o Instituto Nacional da Juventude possui para garantir que os projetos vencedores continuem a ser acompanhados e implementados após a atribuição dos prémios?
1: Nós temos feito acompanhamento, e felizmente também temos feito contato com instituições afins, portanto, incluindo empresas, não é? A Eletricidade de Moçambique é um dos parceiros nossos neste processo. Temos jovens na área de eletricidade que foram solicitados e têm sido solicitados pelo, pela Idade de Moçambique para efeitos de estágio. Tivemos contactos também, fomos contactados por algumas empresas ligadas à questão da produção de biodiesel. Ok? Há jovens inovadores, um dos mais jovens da Força de Gaza, que foram solicitados para agregar e estagiar, para ver que tipo de potencialidades pode ter nesta área. Temos também algumas entidades que conferem bolsa de estudo a jovens promissores. Temos o exemplo de um jovem do distrito de Lago, não é, que criou uma motorizada, mas através do uso de meios locais, a madeira mesmo, criou um meio de transporte para a carga, não é? E também criou uma moto com base em madeira e ganhou uma bolsa de estudo. Temos também um jovem chamado Lourenço Sabana, do distrito de Balama, por exemplo, que criou um carro a parceiro, chamado a trabalhar, no sentido de ter uma oficina onde possa ter um protótipo para não produzir manualmente, a exemplo de como faz até agora. Temos um jovem também da cidade da Matola, que criou óculos que são detentores de obstáculos para cegos, portanto, auxilia aos cegos. Também é uma empresa que contactou-nos para ver se a produção de um protótipo, não é? Para, a questão de produção é séria. É, não é? Sério. Então, a ideia fundamental do Prêmio Jovem Criativo, na verdade, é o mapeamento de jovens que vão ser pilares nas várias esferas de desenvolvimento, sobretudo na área da inovação tecnológica, na área do empreendedorismo, mas também, naturalmente, a arte é a alma, não é, de uma sociedade, porque ela faz a súmula da cultura, não é? Então, ela tem que estar lá patente, não é? Então, identificamos esses para que nós próprios, gradualmente, tenhamos a autonomia na área da inovação tecnológica nas diversas áreas, ok? São jovens que já estão lá, têm um talento próprio, não são moldados pelo Estado, são identificados pelo Estado e potenciados para poderem estar numa rede de pessoas afins. Por exemplo,
0: temos um jovem também que inventou drones recentemente.
1: Sim. O jovem que inventou drone foi um dos vencedores em 2024 do Prêmio Jovem Criativo, e é preciso também destacar que ele foi identificado no quadro do mapeamento, porque nós vimos as suas imagens nas redes sociais, aproximamos, por acaso, felizmente, fiz parte da delegação do Ministério que aproximou para vermos e entendermos e convidá-lo, portanto, a participar. Tanto é o jovem que criou o primeiro drone, tanto e também está a ser acompanhado e assistido. Tanto há este processo. Mas o mais importante no Prêmio Jovem Criativo é, primeiro, a criação de uma rede de jovens, tanto que trocam impressões entre si, tanto como inovadores tecnológicos, como empreendedores, mas também como criadores artísticos. Okay? Tem, por exemplo, um jovem da província de Maputo que, junto com outros jovens criadores artísticos, criaram uma empresa. Ok, portanto, e são contratados, prestam serviços, ok, em várias esferas, mas a partir de ter se identificado, tendo como denominador o Prêmio Jovem Criativo. Uhum. É este processo que nós queremos. Nós estamos a falar aqui, por exemplo, de jovens que já se afirmaram, por exemplo, não, são sem estrelas, estamos a falar de jovens anónimos, mas estão a fazer diferença nos seus locais. Podíamos estar aqui a falar, por exemplo, da Admira, que é dona de uma das maiores empresas de processamento de amêndoas na cidade da Beira, que fornece tanto rede de lojas, não é? Se for a ver, é só escrever no Google o Amira.
0: E já está lá.
1: Já está lá, de ver vários rótulos produzidos tanto por ela. Podíamos falar também do próprio DJ Faia, DJ Adi, AD, chama-se AD.
0: E tantos
1: só
0: outros.
1: Só para dar os outros exemplos.
0: Além da premiação, que tipo de apoio técnico, financeiro ou institucional será disponibilizado aos jovens para transformar as suas ideias em projetos sustentáveis e de longo prazo?
1: Sim, bom, essa questão, na verdade, é aquela que estávamos a responder aqui, que são as ações de seguimento, que é, na verdade, há jovens que têm projetos que precisam de ser aprofundados, não é? Tem jovem, por exemplo, que está na Malásia, para aprofundar a sua área de criação tecnológica, uma bolsa que foi atribuída pela presidência da República na altura, não é? Está aprofundado. É este tipo de acompanhamento em forma específica. Vou dar um exemplo. Tem uma jovem da Zambésia, não é? Que no, na ação de acompanhamento ela ganhou uma padaria, tanto no ano passado, na Gala Nacional do ano passado, tanto, e é uma das grandes referências de produção de pão no seu distrito. Tanto, há várias referências que nós podemos aqui citar e trazer de evidências de jovens que já se afirmaram. Vou dar um exemplo. Nós temos uma das, se calhar, uma das, se não a única empresa juvenil de produção de cosméticos a partir de produtos naturais, que é da Verónica Mandua, que é da cidade de Maputo. Portanto, é já uma empresa afirmada mesmo, não é? Então, há muitos
0: exemplos.
1: O grande elemento disso é que esses jovens são embaixadores e testemunho concreto de que é possível para outros jovens que ainda não têm o emprego por conta do trem. Portanto, não foram empregados, não é? E estão disponíveis ao mercado de trabalho. Então, quando há jovens que por si próprios conseguem se afirmar, também são o elemento de convicção para os outros de que é possível.
0: Vamos abrir as linhas para uma breve interação com os nossos amigos ouvintes. Gerson James.
2: Uma vez mais, Ernesto Cheuk, muito bom dia. Saúde também o nosso convidado. Recrutamos a ouvinte que pode participar aqui no Café da Manhã e deixar as suas questões ou contribuições através do nosso terminal de chamadas pelo número 21-31-77-77, 21-31-77-77 e pelo telemóvel 82-34-77. Vamos à Chinonanquila, ao encontro do ouvinte Nelson Vasco. Muito bom dia, já está a participar.
3: Bom dia, Gerson Chamisse. Bom dia, Chauque. Bom dia, nosso convidado. Obrigado por vir nesta rádio, vir e nos explicar e também aspirar outros jovens que não esperam só de ser empregado, de ser empregado. Também pode criar seu autoemprego por apropriação da sua ideia. Mas o que eu vou inquietar é que esses jovens não são invisíveis para poder ter um testemunho para inspirar outros jovens. Muito obrigado. Nelson Vasco, Batistão, que aqui também ouvinte e Constituinte Balinho, que está sempre no Café da Manhã.
2: Muito obrigado pela sua participação. Vamos espreitar momentaneamente a nossa caixa de mensagens no Facebook. Temos a mensagem do ouvinte Pascoal Quamba, a partir de Morrumbene, que diz saudações ao convidado. Gostaria de saber quais são as principais novidades desta edição em relação às anteriores. Quer saber também quais são os critérios utilizados para selecionar os jovens premiados e se há alguma expectativa em relação ao número de candidaturas ou participação do público. Temos indicação de ter o ouvinte Issuf Said em linha. Muito bom dia e já está a participar.
4: Muito bom dia, Rádio Moçambique. Bom dia a todos os profissionais e ouvintes que estão a acompanhar este programa. Em primeiro lugar, gostaria de parabenizar a pessoa que está a representar este tema aí nos estúdios. E também o jornalista também que está a questionar o convidado. E, em primeiro lugar, gostaria de saber do nosso convidado. Aqueles jovens, refiro-me daqueles jovens que implementam, por exemplo, temos um jovem Cabo Delgado no distrito de Moeda, que inventou uma rádio comunitária e a comunidade local está a escutar ele, tudo que ele programa naquele estúdio. Por isso, gostaria de saber o que está a falhar do governo, nas mãos do governo, para ajudar esse tipo de jovem. Temos cinco jovens que inventam algumas coisas e acho que o governo não mete a mão para ajudar. Em outros países, se formos a ver, quando sobressai alguém com esse tipo de inteligência, existe uma empresa que pode acolher e para mais benefícios, para ele poder ir mais à frente. Agora que em Moçambique eu não estou a ver essas oportunidades, o que está a falhar mesmo. E para terminar, gostaria de parabenizar o programa, gostei do tema, e termino com aqui devolvendo a palavra aí nos estúdios centrais. Quero dar espaço aos outros ouvintes. E por sair de falar a partir daqui nas artérias da cidade de Nampula. Prossigam com o café com muita força aí nos estúdios centrais.
2: Muito bom dia e obrigado. Vamos a Xai-Xai, ao encontro do ouvinte Félix Perruque. Bom dia e já está a participar.
5: dia, Gerson Jamis. Bom dia, Ernesto Chauque. Bom dia, Ricardo Maximano. Bom, sobre estes prêmios, estes programas, penso que já muito falamos, já, no ano passado, estivemos também a falar da outra edição. E o que eu queria pedir ao nosso convidado era qual é que fizesse a avaliação em relação à edição passada, refiro-me em termos de resultados, não é? Dos selecionados, jogos selecionados, qual é a sua evolução, se há um acompanhamento em relação aos seus projetos. Agora, outra proposta, se calhar para a rádio em si, é que seria que nas próximas edições pudéssemos trazer os próprios jovens, não é? Para poderem, se calhar, partilhar a sua experiência e nos dar a conhecer as suas criações, porque seria bom que transmitisse também a sua experiência aos outros jovens, não é? Em relação a que são os seus projetos. Um abraço para o professor Rui Fechai, nas mãos de Helicó.
2: Muito bom dia e obrigado. Cadu Moreira já está em linha também para participar. Bom dia e é bem-vindo.
6: Muito bom dia, de igual modo, saúde ao nosso convidado e a todo o amado e querido auditório da Rádio Moçambique. Bem, nessa questão de invenções, de novas patentes, questões de tecnologia, assim, eu estou preocupado porque nós dá seguimento àquilo que inventam os jovens. Nós também, sociedade, não fazemos o consumo ou não há réplica daquela patente nível tanto da sociedade para fazermos o uso daquele bem que tanto é inventado, às vezes por falta de meios materiais para fazer a réplica, fazer mais uma outra coisa daquela. Portanto, que eu queria efetivamente perceber qual é o mecanismo vão poder efetivamente encontrar para pôr cobro a isto, para que não mora aquilo que, portanto, aquela pessoa trouxe como invenção. Tenho visto muita coisa que se inventa nessas feiras, tem que ver coisas dessas, mas depois, na sociedade, não vê aquela patente. Então, o que eu quero perceber aqui com o convidado? Cadu Moura, para de Maputo, Matola, Congolote.
2: Muito obrigado. Vamos espreitar novamente a nossa caixa de mensagens no Facebook. Temos a mensagem do ouvinte Edi Shabuya, a partir de Mussuriza, em Manica, que gostaria de saber que medidas estão a ser tomadas para garantir a participação e o acesso dos jovens das zonas rurais nesta edição do programa Jovem e Criativo. Temos o ouvinte Sérgio Rafael, que nos fala também de Xai Xai. Muito bom dia e já está a participar.
7: Olá, muito bom dia, jornalista Gerson Jamis. Muito bom dia também ao convidado. Sou Sérgio Rafael, falo de Vilancolo, não Xai Xai, mas sim Vilancolo, província de Inhambane. Primeiro, queria saudar o convidado, não é, pela explicação. E junto daquilo que acabou de explicar, não é, para os jovens, é muito bom. Também agradecer o governo, não é, que tem feito ano por ano esse tipo de eventos, é muito bom para os jovens. Então, o que eu gostaria de saber é aqueles jovens que estão nas zonas recônditas, que às vezes para fazer, não têm condições, não é, como participar, qual é o trabalho que está sendo feito para que aqueles jovens que estão nas zonas recônditas também possam participar nesse tipo de eventos. Muito obrigado, termino por aqui. Sou Sérgio Rafael de Vilancolo. Muito obrigado, conduzindo um bom trabalho.
2: Muito obrigado e um bom dia, Ernesto Chauque, convidado. São estas as questões dos nossos ouvintes.
0: E passamos a palavra para o nosso convidado. Reações a estas participações?
1: Muito obrigado. Queria agradecer, em primeiro lugar, as riquíssimas questões aqui colocadas e vou responder em função da afinidade, não é? Em relação à questão da visibilidade, tomamos nota, mas temos estado a colocar em cada edição os jovens como aqueles que dão testemunho. Portanto, muitos vídeos que vão nas redes sociais são de jovens vencedores de edições anteriores. Essa questão também está ligada à proposta que eu concordo, acredito que Na próxima edição, havemos trazer, pelo menos em concordância com a própria rádio, pelo menos dois jovens, tanto aspirando o gênero, para serem eles a partilhar a experiência e, em função disso, avaliar essa relevância a partir de quem efetivamente beneficiou-se e está a viver isso em termos de continuidade. Eu acho que é de louvar a questão colocada pelo Félix Parruque. A questão também foi colocada pela questão da rádio comunitária de Moeda. Tomamos boa nota, conforme dissemos aqui, estamos a fazer mapeamento, temos jovens, falamos, por exemplo, de jovem de Angônia, a jovem da cidade de Tete, que mapeamos na internet, encontramos no TikTok e mapeamos até encontrar e podermos. Então, este também é um auxílio que vai nos permitir poder acedê-lo e convidá-lo a participar ou avaliar qual é o mecanismo, qual é o programa do Instituto Nacional da Juventude, que ele é mais elegível. Pode ser, se calhar, no Fundo de Apoio à Iniciativa Juvenis, que seja mais elegível, mas vamos avaliar e tomamos boa nota em relação a esta questão que foi nos colocada. Nós, quando estávamos a falar, referimos que a novidade desta edição é a questão do caráter preferencial para inovações na área das mudanças climáticas. Uhum. Portanto, inovações ligadas à mitigação das mudanças climáticas. É a roupagem nova que nós trazemos para esta edição. E para tal temos já um parceiro que dotou, ou, portanto, um orçamento específico para este grupo no Prémio Revelação, não é? Portanto, os critérios que nós temos no regulamento do Prémio Jovem Criativo, primeiro é a originalidade, portanto, a unicidade do objeto criado, do projeto criado, a questão da relevância social, da relevância sociocultural, da relevância socioeconómica, a questão da novidade, a dimensão de qual a coisa, portanto, é nova. São os critérios que são trazidos e eu juro, independente que ele avalie isso, foram nomeados, só para dar ideia, 865 membros de júri, 805 do nível distrital, tanto 55 do nível provincial e 5 do nível nacional. Quem lidera o júri desta edição, no geral, tanto do nível nacional, é o empresário Gabriel Júnior, e integra outros membros de júri de relevância, como Gisela Atimani, Mara Cancuni, Momada Adamo, a famosa Yango, Alfredo Lázaro. Portanto, são entidades idôneas e em cada distrito tem 5 membros de júri para avaliar, que não tem nada a ver com o governo, portanto, tem autonomia para garantir a transparência em função dos requisitos que são colocados. Referimos-nos aqui que temos pautado, tanto envolvidos não só o chefe de posto, mas também o chefe de localidade, com recursos às rádios comunitárias e recursos também às línguas locais para o processo de divulgação, porque, no nosso entendimento, o inovador não é só aquele que fala a língua portuguesa, mas aquele que, a partir da sua língua nativa, vê o mundo e cria respostas inovativas no meio onde se encontra circunscrito. Falamos daqui de empresários que são nobres e visíveis e incontornáveis em seus distritos, mas não falam português e são elegíveis ao programa. E criamos condições através do Distrito de Educação e de Tecnologia como centros de emprego para que eles possam se candidatar.
0: Muito obrigado, Fernando Macanana, que é diretor dos Serviços Centrais da Promoção e Gestão do Associativismo Juvenil no Instituto Nacional da Juventude. Estivemos aqui a refletir sobre a 12ª edição do concurso Prémio Jovem e Criativo. E assim foi o Café da Manhã.
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0: São, neste momento, 8 horas no país. De volta, Gerson Jamisse, para a apresentação das notícias.
2: Conselho Municipal da cidade da Matola decide remover mais de 4 mil casas construídas ao longo da Orla Marítima. São casas de construção precária, erguidas clandestinamente em zonas de Mangal. Rigoberto Chissano.
10: O presidente do Conselho Municipal da cidade da Matola, que visitou a zona da Orla Marítima, foi informado que as construções são supostamente apadrinhadas por um líder comunitário que atribui espaços em troca de valores monetários que variam de 500 a 4 mil meticais.
11: E este senhor aqui tem cobrado algum preço por isso. A população sabe muito bem disso.
12: O que é que se passa com a VBTU? Vocês estão acusando a VBTU? O que é que se passa com a VBTU?
13: De nós encontramos é que tem que haver alguém que dá ordem para a destruição.
12: Nós temos 24 horas para começar a resolver isto.
10: O edil da Matola disse haver espaço para que os cidadãos que vivem em zonas de proteção marítima beneficiem de talhões em zonas seguras à luz de um memorando com os municípios de Boane e o distrito de Moamba, mediante inscrição junto às autoridades municipais. Rigoberto Chissano, da Autarquia da Matola, bom dia.
2: A empresa proprietária da embarcação encalhada no canal de acesso ao porto de Quilimane, na Zambésia, poderá responder num tribunal marítimo por poluição e derrame de substâncias proibidas. Rizik Zacarias.
14: A embarcação transportando mineiros para a produção de ferro encalhou há cerca de 2 meses no porto de Quilimane. De seguida, os tripulantes despejaram o minério para o mar na tentativa de aliviar a carga por excesso de minérios.
15: Houve já um posicionamento da administração marítima da Zambeze, emitindo multas e também encaminhando o respectivo processo crime para análise e posicionamento por parte do tribunal marítimo.
14: Diretor Nacional de Fiscalização no Instituto Nacional de Administração Marítima, Acácio Beleza, Quilimane, Rizik Zacarias.
2: 8 processos relacionados com o tráfico de pessoas vão a julgamento nos próximos dias em 3 províncias do país. Trata-se das províncias de Inhambane, Sofala e cidade de Maputo, cujos processos estão na fase final de instrução, envolvendo 31 vítimas, 7 das quais estrangeiras. Venâncio Macamo.
16: Dos 8 processos, 5 são de tráfico interno, os restantes internacional, onde as vítimas, na sua maioria, eram para a exploração sexual e laboral. O ponto focal do Grupo de Referência Nacional para a Prevenção e Combate ao Tráfico de Pessoas, na PGR, José Cutana, chama atenção aos cidadãos para desconfiar qualquer promessa de indivíduos estranhos.
17: Hoje, infelizmente, o criminoso não atua só com a violência e com a força. Ele engana as vítimas, faz as vítimas acreditar numa situação de melhorias de condições de vida, num bom emprego, que terá uma bolsa de estudo e muitas das vezes acaba com a vítima em desgraça e com a vida destruída.
16: José Cutana, ponto focal do Grupo de Referência Nacional para a Prevenção e Combate ao Tráfico de Pessoas na PGR, chamando a atenção aos cidadãos para não aceitar promessas de indivíduos estranhos.
2: A Comissão Política da Frelimo orienta o governo a fortalecer os setores da agricultura, recursos minerais e turismo, com vista a aumentar a disponibilidade de produção interna e melhorar a segurança alimentar. Segundo o porta-voz do partido, o aumento da capacidade produtiva nacional vai também melhorar a provisão dos serviços básicos. Pedro Guiliche falava esta quarta-feira, no final de mais uma sessão da Comissão Política do partido.
18: Comissão Política orienta ao governo a adotar mecanismos sustentáveis que propiciem a contínua transformação econômica do nosso país através do fortalecimento de setores-chave, a agricultura, recursos minerais e o turismo, tendo em vista o aumento da disponibilidade de produção interna para melhor capacidade de provisão de serviços básicos e, por conseguinte, aumentar a nossa capacidade interna de segurança alimentar.
2: Na sessão, a Comissão Política decidiu convocar para o próximo dia 26 de agosto a 4ª sessão extraordinária do Comitê Central do Partido, depois da Conferência Nacional de Quadros da Frelimo, a ter lugar de 21 a 23 de agosto. Na atualidade internacional, o Conselho de Segurança das Nações Unidas adotou por unanimidade uma resolução que estende as sanções contra os grupos armados e indivíduos que operam na República Centro-Africana. As medidas incluem o congelamento de bens, proibições de viagem e restrições ao fornecimento de armas e equipamentos militares a grupos armados. Ouvindo, apresentamos as notícias das 8. Escute as próximas às 9 horas.

Bom final desta edição do Jornal da Manhã. Dissemos que o Conselho Municipal de Matola decide remover mais de 4 mil casas construídas ao longo da Orla Marítima. São casas de construção precária erguidas clandestinamente em zonas de Mangal. A esposa do Presidente da República, Guiata Chapo, participa em Angola a partir de hoje de atividades de fortalecimento econômico e social da Organização das Primeiras Damas de África para o Desenvolvimento. No Café da Manhã, falamos dos preparativos para a 12ª edição do concurso Prémio Jovem Criativo. Nosso convidado foi o diretor dos Serviços Centrais de Promoção e Gestão do Associativismo Juvenil do Instituto Nacional da Juventude, Fernando Macana.

0: Em nome de uma vasta equipa que tornou possível esta transmissão, despedem-se Sidónio Pires, que esteve na sonorização, Gerson Jamisse nas notícias, Ernesto Chauk na edição e apresentação. Obrigado pela preferência, bom dia e um abraço de tamanho de Moçambique.
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2: Acompanhe as notícias a esta hora apresentadas por Orlando Ngoven. Muito bom dia.
3: Bom dia. O projeto de interligação energética entre Moçambique e Malawi acumulou prejuízos avaliados em 3,5 milhões de dólares, o equivalente a pouco mais de 224 milhões de meticais. O fato deve-se ao roubo e vandalização de equipamentos da empreitada Isauro Afonso.
4: Os atos mais recentes de roubo e vandalização ocorreram esta semana, onde a Polícia da República de Moçambique recuperou dos meliantes agora detidos cerca de 600 kg de cabos elétricos de cobre. Os prejuízos representam cerca de 3% do investimento global de 147 milhões de dólares desembolsados pelo Banco Mundial e pelo Banco Alemão de Desenvolvimento, destinados à construção da linha de transporte de energia elétrica Moçambique-Malawi. Isaura Afonso, a partir de Tete, bom dia.
3: Retomou esta terça-feira o fornecimento de combustíveis ao distrito de Lalawa, em Nampula. O fornecimento de combustíveis estava interrompido desde o ano passado devido à degradação das vias de acesso após a passagem do ciclone Jude. Olívio Mateus.
5: Muito bom dia. O fato foi expresso pelo diretor do Serviço Distrital de Infraestruturas de Lalawa, Armindo Egas, o qual avançou que a única bomba que o distrito dispõe recebeu 20 mil litros de gasolina, faltando ainda por receber o gasóleo. A fonte explicou que para permitir um abastecimento racional da gasolina no distrito de Lalawa, o subsetor criou uma equipe de monitoria do processo de abastecimento para evitar a agitação. Olívio Mateus, Nampula.
3: As inundações registradas no início do ano agravaram o déficit de salas de aula na província de Sofala. O número de turmas que funcionam ao relento aproxima-se agora a 700. Layton Sif.
6: Os dados mais recentes indicam que a província tem falta de cerca de 2.400 salas de aula. Em termos dos alunos que estudam ao relento, são mais de 43 mil. O diretor provincial de educação em Sofala, Luís Meno, aponta Xemba, Marromeu, Mwanza e Machanga como os distritos com maior déficit de salas de aula. O dirigente assegura que o governo está a mobilizar fundos para a construção de infraestruturas escolares e restaurar aquelas que foram danificadas por desastres naturais. Layton Sifa, na Beira.
3: A esposa do presidente da República, Geta Chapo, participa a partir de hoje em Angola em atividades de fortalecimento econômico e social da Organização das Primeiras Damas de África para o Desenvolvimento. O detalhe com a enviada especial da Rádio Moçambique, a Luanda Célia Manjar.
7: A esposa do presidente da República já está em Luanda para uma visita de 3 dias. Hoje, Geta Chapo vai participar da cerimônia de lançamento da campanha Reforçar a Resiliência para Mulheres e Raparigas, Clima, Conflitos e Futuros Sustentáveis. A campanha a ser lançada hoje em Angola é uma iniciativa continental liderada pelas primeiras damas africanas que visa capacitar mulheres frente às crises climáticas, promover a paz e garantir o desenvolvimento sustentável. Ainda hoje, Geta Chapo e suas homólogas vão visitar empreendimentos sociais e espaços de interesse social, cultural e tecnológico. A partir de Luanda, para a Rádio Moçambique, Célia Mainjan.
3: Atualidade internacional, o mundo entra hoje em dívida ecológica no dia da sobrecarga da Terra ao esgotar os recursos naturais do planeta disponíveis anualmente. As contas são da Organização Internacional para a Sustentabilidade, Global Footprint Network, segundo a qual a humanidade está a utilizar os recursos naturais 73% mais rápido do que o planeta é capaz de os regenerar. A organização aponta como consequências a desflorestação, a erosão dos solos, perda de biodiversidade e acumulação de dióxido de carbono na atmosfera. O tempo. A cidade de Tete poderá registrar hoje 31 graus centígrados de temperatura máxima, para Beira prevê-se 29 graus, Inhambane e Nampula 28, Vilanculo e Pemba 27, Quilimane 26, Chimoio 25, Maputo 24, Xaixé e Lixinga 22 graus centígrados de temperatura máxima. Foram as notícias das 9 às próximas às 10 horas.

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0: A sua atenção às notícias a esta hora, apresentadas por Vítor Reis. Muito bom dia.
1: Muito bom dia, Albertina Zandamela. Bom dia, amigo ouvinte. O projeto de interligação energética entre Moçambique e Malawi acumulou prejuízos avaliados em 3,5 milhões de dólares, o equivalente a pouco mais de 224 milhões de meticais. O fato deve-se ao roubo de e vandalização de equipamentos da empreitada. Isauro Afonso.
2: Os atos mais recentes de roubo e vandalização ocorreram esta semana, onde a Polícia da República de Moçambique recuperou dos meliantes agora detidos cerca de 600 kg de cabos elétricos de cobre. Os prejuízos representam cerca de 3% do investimento global de 147 milhões de dólares desembolsados pelo Banco Mundial e pelo Banco Alemão de Desenvolvimento, destinados à construção da linha de transporte de energia elétrica Moçambique-Malawi. Isauro Afonso, a partir de Tete. Bom dia.
1: Retomou esta terça-feira o fornecimento de combustíveis ao distrito de Lalawa, em Nampula. O fornecimento de combustíveis estava interrompido desde o ano passado devido à degradação das vias de acesso após a passagem do ciclone Judi. Olívio Mateus.
3: Muito bom dia. O facto foi expresso pelo diretor do Serviço Distrital de Infraestruturas de Lalawa, Armindo Egas, o qual avançou que a única bomba que o distrito dispõe recebeu 20 mil litros de gasolina, faltando ainda por receber o gasóleo. A fonte explicou que para permitir um abastecimento racional da gasolina no distrito de Lalawa, o subsetor criou uma equipe de monitoria do processo de abastecimento para evitar a agitação. Olívio Mateus, Nampula.
1: As inundações registradas no início do ano agravaram o déficit de salas de aulas na província de Sofala. O número de turmas que funcionam ao relento aproxima-se agora a 700. Layton Sifa.
4: Os dados mais recentes indicam que a província tem falta de cerca de 2.400 salas de aula. Em termos dos alunos que estudam ao relento, são mais de 43 mil. O diretor provincial de educação em Sofala, Luís Meno, aponta Xemba, Marromeu, Mansa e Machanga como os distritos com maior déficit de salas de aula. O dirigente assegura que o governo está a mobilizar fundos para a construção de infraestruturas escolares e restaurar aquelas que foram danificadas por desastres naturais. Layton Sifa, na Beira.
1: A esposa do Presidente da República, Geta Chapo, participa a partir de hoje em Angola em atividades de fortalecimento económico e social da Organização das Primeiras Damas de África para o Desenvolvimento. O detalhe com a enviada especial da Rádio Moçambique a Luanda, Célia Manjan.
5: A esposa do Presidente da República já está em Luanda para uma visita de 3 dias. Hoje, Geta Chapo vai participar da cerimônia de lançamento da campanha Reforçar a Resiliência para Mulheres e Raparigas, Clima, Conflitos e Futuros Sustentáveis. A campanha a ser lançada hoje em Angola é uma iniciativa continental liderada pelas primeiras damas africanas que visa capacitar mulheres frente às crises climáticas, promover a paz e garantir o desenvolvimento sustentável. Ainda hoje, Geta Chapo e suas homólogas vão visitar empreendimentos sociais e espaços de interesse social, cultural e tecnológico. A partir de Luanda, para a Rádio Moçambique, Célia Mainjan.
1: Na atualidade internacional, subiu de 18 para 28 o número de mortos na sequência do sismo de magnitude 7,1 que atingiu o Japão na terça-feira. O governo japonês diz que 28 mortos... O governo japonês diz que os 28 mortos incluem pessoas cujo óbito ainda está a ser investigado para determinar se está relacionado com o sismo. As autoridades locais indicam mais de 300 pessoas ficaram feridas e cerca de 40 mil habitações permanecem sem eletricidade. De acordo com a Agência Meteorológica do Japão, o terremoto teve como epicentro a prefeitura de Kumamoto, no sudoeste do país, e foi seguido por dezenas de réplicas. O mundo entra hoje em dívida ecológica, no dia da sobrecarga da Terra, ao esgotar os recursos naturais do planeta disponíveis anualmente. As contas são da Organização Internacional para a Sustentabilidade Global, Footprint Network, segundo a qual a humanidade está a utilizar os recursos naturais 73% mais rápido do que o planeta é capaz de os regenerar. A organização aponta como consequências a desflorestação, erosão dos solos, perda de biodiversidade e acumulação do dióxido de carbono na atmosfera. Foram as notícias a esta hora, as próximas às 11 horas.
6: Estivemos a transmitir em cadeia nacional o serviço de notícias. Esta continua sendo a Rádio Moçambique, a transmitir diretamente dos seus estúdios em Nampula, sua emissão em língua oficial, na frequência de 765 quilociclos por segundo, banda de 392 metros em onda média, e FM em 90.0 MHz para a cidade e arredores. São 10 horas e 5 minutos, ouvinte começa assim a emissão em português, aqui na Rádio Moçambique, referente a esta quinta-feira, hoje dia 30 de julho do ano 2026. Pablo Malico está na condução desta emissão, na Central Técnica Graciano Rosário. Juntos, até às 15 horas, o nosso desejo é que o ouvinte tenha uma ótima escuta à emissão da Rádio Moçambique. Bom dia. Vamos ouvir então Casamento. Chama-se Ivo Maiel. Bom dia, ouvinte. Estamos juntos até muito perto das 15 horas.

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2: Moçambique sinta-se cumprimentado. Vamos aqui no Segurança Rodoviária conversar com o delegado do INATRO. Amigo ouvinte da Rádio Moçambique, sinta-se cumprimentado. Vamos aqui no Segurança Rodoviária conversar com o delegado do INATRO, Instituto Nacional dos Transportes Rodoviários, Samuel dos Santos, que é para nos falar um bocadinho daquilo que está a acontecer em relação às cartas de condução. Muita gente não tem levantado as suas cartas. Mas também vamos falar de um pormenor, de um fenómeno que tem causado uma grande preocupação, que é a segurança rodoviária. Vamos conversar também e perceber o que o INATRO está a fazer em prol da segurança rodoviária para prevenirmos os acidentes de aviação e assim como precisamente os mais esquecidos, né, entre aspas, os ciclistas, né, em que o INATRO decidiu fazer algum trabalho para ajudar aos ciclistas da província de Nampula. Vamos perceber isso já na conversa com o delegado do INATRO. Mas antes, uma saudação musical. Michael Cesar está na produção e apresentação.

0: Senhor Diretor, quero perceber como está a situação de cargas de condução aqui ao nível da província de Nampula.
1: Bom, muito bom dia a todos e saudações especiais aos ouvintes da Rádio Moçambique, a nossa emissora mãe. E, em termos de situação de carta, nós diríamos que está estável. É uma situação caracterizada por tanto entrega de cartas sem sobressaltos, há uma entrega regular e há uma emissão regular das cartas, assim como também o nosso processo de captação para novas cartas e também continua a funcionar de forma regular. Portanto, estamos satisfeitos com o nível tanto de produção das cartas e temos feito esforços para reduzir naturalmente o tempo de emissão das mesmas.
0: Neste momento estamos a falar em termos de números, também seja das cartas que já se produziu e também daquelas que ainda não se levantaram.
1: Bom, a nossa delegação tem neste momento, em termos de estoque, um pouco mais de 5.900 cartas não levantadas. Estas cartas podem ser visualizadas através, portanto, da nossa plataforma de gestão, aqui a carta pronta, mas também podem ser visualizadas através das listas que nós elaboramos e publicamos em diversas plataformas para que os cidadãos tenham acesso a esta informação. Portanto, o que estou a dizer é que nós temos praticamente 3 ou 4 plataformas, destacando a carta pronta, onde o cidadão pode, portanto, introduzir o seu número de carta e saber se já chegou ou não. Temos o CESP, que é o serviço através do qual a nossa investigação interna permite aferir em que lotes a disponibilidade e em que lotes a carta se encontra. Mas também temos as listas que de janeiro para cá fomos elaborando sempre que recebemos novos lotes de cartas e vamos partilhando estas cartas com os nossos parceiros de mídia, grupos de WhatsApp, associações juvenis e governos distritais. Isto permite com que estas listas circulem até a localidade ou se não até a povoação. Então, neste momento, um pouco preocupados porque tanto o fluxo em termos de levantamento reduziu bastante, mas a entrega aumentou. Portanto, temos agora um sistema, um processo inverso em que há mais oferta do que a procura em termos das pessoas que trataram as cartas. E mesmo porque em termos de tempos nós já passamos agora a receber cartas em curto tempo, passamos a receber as cartas em curto tempo e temos já nesta semana disponíveis mais 1.800 cartas recebidas a nível central, e o que para nós satisfaz. E quando a gente vai a fazer a avaliação, descobrimos que são cartas do último mês de junho, o que quer dizer que já estamos a receber cartas em média 25 dias depois, contrariando aquilo que era o plano, tanto o período, o timing anterior, de 90 dias.
0: Ok. O que deve estar por trás desta falta de interesse, vamos assim dizer, entre aspas, de algumas pessoas não poderem vir levantar as suas cartas aqui?
1: Eu penso que deve ser o conformismo das pessoas e a fé de que a qualquer momento que forem vão levantar, e suponho que seja isso, mas eu queria apelar tanto queria apelar a todos os ouvintes da Rádio Moçambique para que aproximassem tanto a nossa delegação para proceder com o levantamento das suas cartas. Ora, antes de vir cá, para reduzir distâncias, é preciso, naturalmente, confirmar a disponibilidade dos seus nomes nas listas que nós divulgamos ou fazer a verificação nesta que é a plataforma Carta Pronta. Aproveito também a ocasião para informar que o Óleo Inatro aumentou os seus volumes de produção de cartas e a disponibilidade e reduziu o tempo devido a investimentos que estão a ser levados a cabo, tanto a nível central, e os serviços no geral estão a ser tanto melhorados, desde os sistemas, a opção de entrega de cartas, o tempo de demora de determinados serviços e tudo mais. E nós queremos apelar nessa discussão que as pessoas pudessem se apropriar e acompanhar a inovação que o Inatro está introduzindo e através disto, portanto, também se servissem de porta-vozes para apoiar aqueles que se calhar não têm estas informações.
0: Uma atividade específica em relação a esta sensibilização para as pessoas poderem ver e levantar suas cartas?
1: Sim, temos estado a emitir algumas informações e, se visitar, por exemplo, as nossas vitrinas, há de encontrar algumas instruções ou informações públicas para que as pessoas repliquem esta. Naturalmente, temos ainda o desafio de massificar esta informação, não é? Massificar esta informação, mas neste momento estamos a recorrer mais às plataformas digitais, aos grupos de massas, para divulgar os nossos serviços. E podíamos esquecer, nós também temos o portal de utentes, que é uma outra plataforma, mas também temos o nosso balcão, os nossos setores, onde estão lá os diversos colegas, e nós servimos destes veículos para ir consciencializando as pessoas de que, olha, nós estamos tanto a nos modernizar, nós estamos a inovar e as pessoas não precisam, por exemplo, viajar longamente para vir perguntar se as suas cartas estão disponíveis, porque existem mecanismos de controle. Uma quarta ou quinta plataforma são as nossas linhas de contato. Divulgamos excessivamente o nosso 84, portanto, 4010, que é uma plataforma, digo 854.010, que é uma plataforma de contato aberto entre os utentes e o Inatro, e também tem o WhatsApp, através da qual recebemos tanto as queixas, reclamações, sugestões, as pessoas também que estão menos informadas sobre as outras plataformas mandam-nos lá tanto as suas, os seus números de carta para procurarem saber se estão disponíveis ou não. E temos interagido em média com 20 pessoas por dia através destas plataformas todas e nós achamos que estamos satisfeitos, mas ainda desafio no sentido de massificar esta informação. É obviamente que algumas destas soluções nós encontramos nos últimos tempos, não é? E precisam ainda de ser divulgadas. É por isso que temos trabalhado afincadamente com o governo provincial para que sejam os governos distritais a assumirem também o seu papel na divulgação. Afinal de contas, a massa está lá nos distritos, os senhores administradores é que têm territórios, é que têm a população. Então, só massificando estas informações, eu acho que pouco aos poucos as pessoas vão assumindo.
0: E há alguma consequência se a pessoa não vem a levar a carta de condução?
1: Bom, sim senhora, não iria negar que exista as consequências. Estabelece as nossas regras internas de que a carta temporária ela tem o prazo de 90 dias, fim do qual, naturalmente, não pode circular. É considerado um documento caduco, porque é temporário. E o que acontece é que nas operações policiais, nos postos de controle ou em missões assim específicas de fiscalização, levadas a cabo por colegas, pelo INATRO ou pela Polícia de Trânsito, naturalmente nós acabamos sancionando este condutor, porque está a dar um documento caduco. Alguns, por não saber, têm mandatado pessoas para poder simplesmente solicitar que se carimbe, mas este não é o procedimento. O procedimento, antes de qualquer prorrogamento deste tipo de documentos, é a consulta no sistema para ver se está disponível ou não. E mediante a informação do sistema, é o documento é ou não prorrogado. Então, a consequência é aquilo que está tipificado e previsto no Código de Estrada. Portanto, quem anda com um documento, ou seja, uma licença, carta de condução caduca, ela tem o enquadramento nos moldes em que está previsto. Se for ilegal, tanto até dá direito a sanções, como 5 mil meticais de multa, e até dá direito à prisão, entre 3 dias a 6 meses, se for ilegal. Agora, se for legal, mas o indivíduo não veio, tem outras sanções um pouco mais moderadas, não é? Mais moderadas. Muito obrigado.
0: Ok, e trocando já de assunto, vamos falar da prevenção dos acidentes de aviação. O que o INATRO tem feito por forma a prevenir os acidentes de aviação? Porque, por um lado, estamos a falar de carros de condução, mas há aqueles condutores que não estão devidamente documentados, e esses que não têm alguma instrução específica de uma escola de condução poderão incorrer algum perigo na via pública. O que está-se a fazer?
1: Bom, o INATRO tem um plano, nós chamamos plano de ação, tanto de segurança rodoviária, que é um plano anual, mas que está dentro de um outro plano de longo prazo. E dentro deste plano estão lá tipificados determinadas ações para prevenção, combate e prevenção de acidentes de aviação e suas consequências. E, de princípio, nós temos ações diárias, tanto de segunda a segunda, ou se quisermos domingo a domingo. O INATRO trabalha 24 horas, portanto, em termos de ações de fiscalização e sensibilização. E, a princípio, nós temos, dentro deste plano, ações de fiscalização e sensibilização. E na componente de sensibilização nós temos vários alvos, não é? E começamos desde as escolas, os grandes e maiores aglomerados, como mercados, como tanto terminais de chapas ou de transportes, quer seja urbano, interdistrital ou interprovincial, até internacional. E também temos planos de formação de pequenos condutores, sobretudo com incidência nas escolas. Temos feito também formações tanto particularizadas para grandes empresas de transporte, tanto de alto volume de mercadorias, não é? As multinacionais que nós temos cá na província. E, de forma complementar, fazemos essas atividades também nas nossas atividades diárias, nos postos de controlo, que, portanto, é lá onde também cruzamos ou interagimos com a maior parte dos nossos condutores, quer os que entram para a nossa província, assim como para os que saem. Então, as atividades de fiscalização são também uma oportunidade, não só punitiva, mas também corretiva, não é? De forma pedagógica, conversamos com os utentes das rodovias para moderarem as suas atitudes. Mas também temos outra componente, que é a componente formativa e de apoio material em termos de insumos que garantem a segurança dos peões e também dos condutores. Podemos destacar, por exemplo, a questão da capacitação, tanto de motociclistas, que é neste momento um público-alvo nosso, porque preocupa nos acidentes ligados tanto que estão relacionados com esta camada especificamente, que temos informações que Nampula tem mais de 5 mil motorizadas só na cidade de Nampula. Então decidimos avançar com um programa de capacitação e formação técnica em matérias de condução defensiva, em matérias de boas práticas na estrada, e também decidimos ir atrás de parceiros para distribuir elementos de segurança, como seja coletes, capacetes, e agora neste momento, para além de motociclistas, descemos um pouco para também trabalhar com os ciclistas, e este exercício culminou com a entrega de mais de 1000 capacetes a motociclistas e cerca de 120 capacetes a ciclistas num primeiro lote. Mas não paramos por aí, nós continuamos a trabalhar com as associações de transportadores. Temos a Tron, temos a Astra, temos a Votana, temos a Mozave, entre outras associações, no sentido de envolver eles todos numas campanhas conjuntas. E também trabalhamos naturalmente com outros atores do ramo de transportes, como a Direção Provincial dos Transportes e Comunicações. Temos o Comando Provincial, temos o Serviço Provincial de Infraestruturas, e entre outros, todo um governo e associações e setor privado que esteja ligado, portanto, e tenha interesses na matéria de sinistralidade. Também trabalhamos com as grandes empresas, como o Corredor de Desenvolvimento de Nacala, e que também está muito interessado na questão da componente de segurança rodoviária, e a Anviro, também a Associação Moçambicana de Vítimas de Acidentes de Viação, que também são nossos parceiros, que estão também com pacote de interesse em matéria de segurança rodoviária. Então, existe a componente de investimento, existe a componente de formação, mas em última hora também tudo cai sobre responsabilização, não é? E uma vez que não temos, temos registado alguma reincidência, alguma teimosia por parte de alguns desta camada que nós destacamos, então partimos para ações punitivas nos termos previstos no Código de Estrada.
0: Tem. Até aqui, neste ano, por exemplo, quantos que já foram punidos por essas infrações, por essas incidências? Temos mais ou menos que número?
1: Bom, não posso precisar, mas tanta gente, é tanta multa passada, e nós temos um banco de dados que provavelmente podemos partilhar, mas é um número elevado, porque o nosso banco de dados inclui dados como dos municípios, que, como sabe, os municípios têm o seu dispositivo, que são os regulamentos de códigos de posturas municipais. Eles também passam algumas multas nesta perspectiva. Temos, portanto, a Polícia de Trânsito, que também nas suas atuações sabe que eles estão em todos os sentidos, não é? Em todas as principais entradas da província, estão lá em vários postos de controle. Então é um número considerável, não tenho cá os números, mas seguramente temos alguns casos. Só posso destacar quais são as principais causas das multas, quais são as principais contravenções. Estamos a falar de condução subefeito, portanto, de embriaguez ou de álcool. Estamos a falar a questão de condução em alta velocidade, condução sem cinto de segurança, condução, portanto, passagem em sinal fechado. Refiro-me à questão da passagem aos semáforos, não é? Também temos casos de desobediência a ordens, portanto, emitidas pelas entidades fiscalizadoras. e por aí em diante. Mas estes são os que mais. Mas também excesso de lotação. Excesso de lotação, são vários casos. E condução, portanto, com a pneumática comprometida, falo de pneus carecas, como hoje possamos dizer em linguagem mais simples, e transportes não autorizados, portanto, estamos a falar de transportar o material, ou seja, mercadorias em transporte de passageiros, ou o contrário, passageiros em transporte de mercadorias, entre outros. Nós podíamos destacar vários, mas estes são os principais.
0: Antes de terminar, queria mesmo que falasse também de... vamos dizer que os ciclistas, por algum tempo atrás, eram, entre aspas, esquecidos. Mas agora já estão aqui, o Inatro está nesta nova abordagem a trabalhar com os ciclistas, mas também, por outro lado, temos a linha férrea, que também algumas pessoas que estão lá, parecendo que a responsabilidade é só do CFM ou CLN, que tem trabalhado lá. Qual é a posição do Inatro nesses dois aspectos? Aliás, para mim, queria começar a falar mesmo dos ciclistas, né? Porque abraçar agora os ciclistas, e também depois gostaria que comentasse um bocadinho a posição do Inatro em relação aos aspectos de comércio e da linha férrea, na linha férrea, ou próximo da linha férrea.
1: Bom, pronto, em relação aos ciclistas, de fato, na nossa última cerimónia, que contou com a presença do representante do excelente secretário de Estado na província, ao momento através do qual entregamos, como disse, 120 capacetes a esta classe e 120 coletes, nós destacamos que esta era uma classe um pouco negligenciada, se não mesmo negligenciada, se calhar pela natureza silenciosa, inofensiva do tipo de transporte de que nos referimos. Eles são mais vítimas do que eles fazem vítimas. Portanto, ano passado tivemos dois ou três casos envolvendo ciclistas, e nós sentimos que a bicicleta tem ganhado um novo espaço na sociedade, quer através de transporte de pessoas e até de mercadorias, sobretudo nas comunidades, tanto rurais, onde o poder de compra ele é um pouco baixo. E nós decidimos que, como os ciclistas coabitam com os principais corredores, que sentimos que é a bicicleta que carrega o carvão, que alimenta as grandes cidades, a bicicleta que é usada para a deslocação para as machambas, para as cerimónias nas comunidades, e achamos que não valia a pena negligenciar. Então houve um despertar, então fomos atrás destes investimentos através dos nossos parceiros e decidimos abraçar esta causa para apoiar os ciclistas. Estamos ainda a vir, porque o plano pretende entregar cerca de 2 mil capacetes até novembro, e neste momento estamos a organizar a segunda cerimónia, que achamos que vai ser para breve, que vai abranger cerca de 500 ciclistas em todos os distritos. E naturalmente sentimos que esta nossa atitude vai despertar tanto nos automobilistas, assim como, né, tanto na sociedade no geral, sobre os cuidados a terem ao se fazer a estrada. Mas também é uma forma de também formar e informar o próprio ciclista sobre mecanismos de autodefesa ou defesa, a condição defensiva. Então sentimos que é um momento de resgatar esta classe e chamar mais a consciência da sociedade sobre os cuidados, porque geralmente as bicicletas não têm os elementos refletores, não é? E por isso que muita gente, quando se faz alta velocidade, não conta provavelmente com o ciclista. Então muitos deles são surpreendidos. Então nós queremos inverter este cenário através da sensibilização e do apoio em instrumentos de segurança. Quanto à questão dos perigos na ferrovia, nós temos uma entidade própria que cuida da segurança ferroviária, não é? Entretanto, entendemos que há sempre um paralelismo quando se fala de transitabilidade ferroviária e rodoviária. Muitas vezes
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3: A sua atenção às notícias esta hora, apresentadas por Vítor Reis. Mais uma vez, bom dia.
4: Bom dia, Albertina Zandamela. Bom dia, amigo ouvinte. Deputados da Comissão do Plano e Orçamento da Assembleia da República que trabalharam na província de Manica defendem o reforço da fiscalização da exploração mineira, prevenção da malária e mais abrangência do Fundo de Desenvolvimento Local. Domingos Cadeado.
5: O chefe da Brigada Parlamentar Enéas Commission disse que, apesar dos esforços do Conselho Executivo Provincial de Manica, há necessidade de se travar a elevada incidência da malária através da melhoria do saneamento do meio. Comiche defendeu a expansão da vacinação contra a malária e o reforço das ações de sensibilização para a prevenção da doença. Enéas Comiche disse ainda que os deputados constataram que a exploração artesanal de ouro é a principal causa da poluição das principais fontes de água desta província, daí que recomenda o esforço da fiscalização. Da cidade de Chimoio, Domingos Cadeado.
4: O Fundo Nacional de Estradas está a aplicar cerca de 9 milhões de meticais na reabilitação da estrada Chikumbane-Zongwen, na província de Gaza, numa extensão de 32 quilômetros. Rogério Maded.
6: O administrador do distrito de Zongwen indicou que os trabalhos consistem no tapamento de buracos, melhoramento do piso, abertura de valetas para o escoamento das águas e elevação da cota em algumas secções da estrada. Virgílio Muchanga diz que com esta intervenção estarão criadas as condições para o escoamento da produção da zona agrícola de Zongwen para os mercados de consumo, bem como a mobilidade de pessoas, incluindo turistas. Rogério Madede, em Xaxai.
4: 91 cidadãos de nacionalidade estrangeira foram repatriados este ano a partir da província do Niassa. Em causa está a permanência e exercício de atividades laborais de forma ilegal no país. Mércio João.
7: Trata-se de estrangeiros, maioritariamente malawianos e tanzanianos, que encontravam-se a exercer, dentre outras, atividades ligadas ao comércio e agricultura nos distritos de Mandimba, Chimbunila, Ngauma e Mecanhelas. Quando comparado com os dados dos primeiros 6 meses do ano passado, em que os serviços migratórios tinham registrado a entrada e permanência ilegal de 99 pessoas no Niassa, houve uma redução em 8% do ato. Mércio João. A partir de Lixinga.
4: A secretária de Estado na província de Tete, Cristina Mafumo, reúne-se hoje com os representantes das empresas mineiras que operam no distrito de Chifundi. Adriano Biquiwana.
8: É um encontro que surge na sequência das visitas que Cristina Mafumo fez aos empreendimentos mineiros, onde constatou várias irregularidades no funcionamento destes, sobretudo na implementação das ações de responsabilidade social. O distrito de Chifundi tem 16 empresas de mineração inscritas, sendo que destas, 7 estão a operar em pleno e 9 ainda na fase de pesquisa. Ainda nesta quinta-feira, a Secretaria de Estado vai reunir-se com os governos distritais de Chifundi, Mutarara, Doa, Zumbu, Marávia e do município de Inhamayabo. Da cidade de Tete, Adriano Biquiwan.
4: A esposa do Presidente da República, Guedes Chapo, participa a partir de hoje em Angola em atividades de fortalecimento económico e social da Organização das Primeiras Damas de África para o Desenvolvimento. O detalhe com a enviada especial da Rádio Moçambique Luanda, Célia Manjane.
9: A esposa do Presidente da República já está em Luanda para uma visita de 3 dias. Hoje, Guedes Chapo vai participar da cerimônia de lançamento da campanha Reforçar a Resiliência para Mulheres e Raparigas, Clima, Conflitos e Futuros Sustentáveis. A campanha a ser lançada hoje em Angola é uma iniciativa continental liderada pelas primeiras damas africanas que visa capacitar mulheres frente às crises climáticas, promover a paz e garantir o desenvolvimento sustentável. Ainda hoje, Guedes Chapo e suas homólogas vão visitar empreendimentos sociais e espaços de interesse social, cultural e tecnológico. A partir de Luanda, para a Rádio Moçambique, Célia Mainjan.
4: Na atualidade internacional, subiu de 18 para 28 o número de mortos na sequência do sismo de magnitude 7,1 que atingiu o Japão na terça-feira. O governo japonês diz que 28 mortos incluem pessoas cujo óbito ainda está a ser investigado para determinar se está relacionado com o sismo. As autoridades locais indicam que mais de 300 pessoas ficaram feridas e cerca de 40 mil habitações permanecem sem eletricidade. De acordo com a Agência Meteorológica do Japão, o terremoto teve como epicentro a prefeitura de Kumamoto, no sudoeste do país, e foi atingido por dezenas, dizia, e foi seguido por dezenas de réplicas. Foram as notícias a esta hora, as próximas inseridas no Jornal da Tarde a partir das 12 horas e 30 minutos.

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1: Estivemos a transmitir em cadeia nacional o serviço de notícias. São 11 horas e 6 minutos. 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

0: A saúde mental não é só sobre sentir coisas ruins, é sobre se sentirmos bem com nós mesmos.
1: Falar do que nós sentimos é o primeiro passo para a cura.
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1: Isso mesmo, está no ar mais uma edição do programa feito de criança para criança, denominada A Malta Toda.
0: E sempre graciado por Deus. 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
0: E as tuas companheiras de hoje serão Júlia Carlitos e Eunice João Paissoni, na apresentação e produção, e o tio Júlio de Máquina coordena esta maravilhosa malta.
1: Hoje teremos um prato delicioso.
0: Mas antes de começarmos a desenvolver o nosso tema, vamos dançar um pouquinho.
1: Amigo Vinte, pode não vermos a dançar, mas nós vamos dançar.

0: ritmo estava tão bom, que até deixou as nossas vozes acabarem. Mas vamos lá ao nosso prato, porque a curiosidade matou o gato.
1: Até que nem é um prato, mas sim um tema.
0: Preparado especialmente para ti, que é...
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3: Saúde mental é um estado de bem-estar no qual o indivíduo consegue lidar com os desafios da vida, desenvolver as suas habilidades pessoais e contribuir para a comunidade.
4: A saúde mental não se limita à ausência de transtorno ou problemas psicológicos.
3: Ela envolve bem-estar emocional, psicológico e emocional, permitindo que as pessoas realizem as suas atividades diárias.
4: A saúde mental é fundamental para a qualidade de vida, pois influencia a forma como as pessoas apreciam a vida, gerenciam suas emoções e se adaptam às dificuldades.
3: Uma boa saúde mental permite que os indivíduos reconheçam as capacidades e limitações e possuam ferramentas para alcançar os seus objetivos.
4: Mas agora, amigo ouvinte, chegou a hora da nossa entrevista.
5: Bom dia, amigo ouvinte, seja bem-vindo a mais uma entrevista com a Denise Mocera, aqui no bairro de Mutawanya Subestação, onde temos como principal tema o uso das drogas. E hoje vamos entrevistar uma senhora especializada na psicologia. Olá!
6: Bom dia, aqui é a Fulgência. Hoje vamos falar mesmo da droga, né, e os seus efeitos na nossa comunidade.
5: E começando, o que é droga?
6: Drogas são substâncias naturais ou sintéticas que ao entrarem no organismo alteram o funcionamento normal do cérebro.
5: E quais são os efeitos da droga?
6: Os efeitos da droga são vários, né, mas eu prefiro mesmo começar de cima. Dizer que existem vários tipos de droga, né? Temos as drogas lícitas e as drogas ilícitas. Dizer que as drogas lícitas são aquelas que são permitidas por lei, né? Que são comercializadas livremente e com alguma restrição em termos de idade, prescrição médica e por aí. E dizer que também temos as drogas ilícitas, aquelas que são produzidas e comercializadas e proibidas por lei. Estamos a falar do exemplo da cocaína, da maconha e da metanfetamina, por aí em diante. E dizer que as drogas lícitas são aquelas que, por lei, são comercializadas e só podem ser consumidas com pessoas com maiores de idade, né? Estamos a falar de 18 anos para mais em diante. E temos lá como exemplo o álcool, né? O tabaco, a cafeína e alguns medicamentos controlados. Dizer que, quanto à origem, as drogas podem ser naturais, extraídas diretamente de plantas, animais, ou como exemplo do cannabis e a nicotina do tabaco. E também temos drogas sintéticas, aquelas que são fabricadas em laboratórios, né? Estamos a falar da metanfetamina, vulgo maca, né? Que está a assolar muito a nossa comunidade. E dizer que quanto ao efeito da droga, a droga ela provoca um efeito de depressão, provocam perturbações mentais, alucinações. Dizer que o consumo dessas drogas, o cérebro não vai conseguir criar um mecanismo de defesa. Vemos por aí as pessoas sob efeito da droga viram marginais, agressores.

0: né, elas ficam sem medo. Então, esses são efeitos que, quando consumidas, elas paralisam o indivíduo. A pessoa fica fora de si, não consegue se reconhecer.
1: E o que nós podemos fazer para baixar o nível de consumidores de drogas?
0: Eu acho que, como comunidade, temos que criar, primeiro, temos uma informação, né? Fazendo palestras nas escolas, criando alguns mini projetos, né, dos nossos estudantes, para que eles tenham um mínimo de informação do que é isso. E quando eles descobrirem ou desconfiarem que um colega ou um amigo, né, está na posse disso, eles tentarem aconselhar, né, conhecendo quais são os efeitos. Estamos a falar que depois a pessoa vira dependente, fica fora de si. Então, conhecendo esses alguns sinais, a pessoa tentar evitar. Mas eu acho que mesmo é preciso criar projetos de campanha.
1: Quais são as últimas considerações?
0: Essa faixa etária dos 12, 15, 20, 22 anos, para lá mais em diante, é preciso evitar consumir qualquer coisa que venha de um desconhecido. Até de um conhecido é preciso evitar. Porque as pessoas agora são maldosas e, visto que o tempo não está bom, é preciso evitar consumir algo que não seja seu, né? Principalmente água, sumos, qualquer tipo de bebida caseira que alguém diz: epa, eu levei isto, aprova lá. Não, temos que evitar. E aconselhar aos nossos amigos a seguirem o mesmo exemplo.
1: Muito obrigada, senhora Fulgência Paulo, pela linda entrevista, ou seja, pelos lindos conselhos que deu para nós.
2: Voltamos, amiga ouvinte!
3: Obrigada pela linda e incrível entrevista.
2: Mas agora vamos falar das consequências de não cuidar da nossa saúde mental.
3: Bem, a falta de cuidados com a saúde mental pode levar à ansiedade constante, tristeza profunda, irritabilidade, estresse crônico e baixa autoestima.
2: Também compromete a concentração, memória e raciocínio, dificultando a tomada de decisões e capacidade de lidar com os desafios diários.
3: Problemas mentais não tratados podem se manifestar no corpo, causando fadiga, alterações no sono, dores físicas e maior vulnerabilidade a doenças crônicas. Júlia, será que tu cuidas da tua saúde mental?
2: Sim, eu cuido da minha saúde mental para manter o ambiente familiar acolhedor e a comunicação aberta.
3: Manter a saúde mental envolve autocuidado, práticas de atividades físicas, alimentação saudável, sono adequado, apoio emocional e, quando necessário, acompanhamento profissional.
2: Cuidar da saúde mental é essencialmente para garantir a qualidade de vida, equilíbrio emocional e bem-estar físico, prevenindo consequências graves que afetam todas as áreas da vida.
3: E, por fim, a saúde mental deve ser promovida e cuidada, assim como a saúde física.
2: Buscar apoio psicológico quando necessário é uma parte normal e saudável do cuidado com a saúde mental.
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5: Ih, Edi, deitaste o pacote de sumo com a palhinha dele na lata de papel?
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2: Chegamos à reta final do nosso programa, onde falamos da saúde mental e coletiva. 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Tchau!

São 11 horas e 36 minutos. Já é 37. Caminho das 12 horas. Momento em que iremos transmitir o noticiário provincial aqui na Rádio Moçambique.

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0: As notícias a esta hora são apresentadas pelo Olívio Mateus. Olívio, boa tarde.
1: Boa tarde, Pablo Malico. Boa tarde também, estimado ouvinte. Começamos com a notícia que dá conta que o Ministro da Juventude e Desportos deposita total confiança nos administradores distritais para o apoio e orientação aos jovens na materialização das políticas governamentais, das suas iniciativas e projetos de desenvolvimento. Caifadini Manasse, que falava esta quinta-feira em Nampula, na abertura do Seminário Regional Norte do Comitê Intersetorial de Apoio ao Desenvolvimento de Adolescentes e Jovens, com a participação dos administradores distritais das três províncias do norte do país, disse que estas gestórias devem garantir a materialização efetiva das políticas do governo no pilar da juventude nos seus territórios. Segundo Manasse, a região norte do país deve merecer maior atenção pelo facto de estar a enfrentar situações que facilmente levam jovens ao aliciamento, exemplo do terrorismo. E a Comissão da Administração Pública e Poder Local da Assembleia da República apela aos gestores públicos a se reinventarem para escutar as preocupações da população sobre o funcionamento da máquina administrativa. O vice-presidente da 4ª Comissão da Assembleia da República, que encabeça uma equipa que trabalha na província de Nampula desde esta semana, no âmbito da fiscalização da governação, disse que algumas vezes o dirigente deve abrir as portas do seu gabinete aos cidadãos por ouvir mais preocupações sobre o funcionamento do serviço público e não obrigatoriamente marcar audiências para apresentar sua inquietação. Tomé Chacochacha apela igualmente à população a denunciar qualquer situação de má atuação do servidor público, por forma a se construir uma máquina da administração pública mais atuante ao bem do serviço do povo. O diretor-geral do Instituto Nacional de Meteorologia defende mais investimento no setor para melhorar a previsão de ciclones, chuvas e outros fenómenos meteorológicos extremos na região austral de África. Adérito Aramuge falava esta quarta-feira em Nacala, à margem de um exercício regional de simulação de resposta a ciclones e cheias da SADEC. Segundo Adérito Aramuge, é preciso que os serviços de meteorologia da região tenham capacidade para prever e comunicar a tempo, de modo que a informação chegue aos decisores. O distrito de Lalaua, na província de Nampula, iniciou esta terça-feira a fornecer combustível para a população local desde a interrupção verificada no ano passado, devido à intransitabilidade das vias de acesso destruídas pelas últimas intempéries. O facto foi expresso pelo diretor do Serviço Distrital de Infraestruturas de Lalaua, Armindo Egas, o qual avançou que a única bomba que o distrito dispõe recebeu 20 mil litros de gasolina, faltando ainda por receber o gasóleo. Armindo Egas indicou que a crise de combustíveis em Lalaua iniciou depois de terminar a época chuvosa 2024-2025, uma vez que as viaturas que abasteciam as bombas locais não conseguiam chegar à sede distrital devido ao acentuado nível de degradação das estradas e da destruição da ponte na via principal devido ao ciclone Jude. E a administradora da Área de Proteção Ambiental das Ilhas Primeiras e Segundas nas províncias de Nampula e Zambésia, Ricardina Matusso, alerta as comunidades à proibição do abate do mangal e as restrições de pesca em tempo de veda. Ricardina Matusso referiu que essas ações são duas, portanto, das medidas ecológicas e legais mais críticas para a proteção da biodiversidade marinha e o sustento das comunidades costeiras no país. Matusso notou igualmente que as ações visam combater a destruição de ecossistemas e garantir que as espécies marinhas de alto valor consigam reproduzir sem interferência humana. Outras notas indicam que o governador de Nampula, Eduardo Abdullah, mostra-se satisfeito com os jovens do distrito de Angoche, beneficiários do Fundo de Desenvolvimento Económico Local, FIDEL, pelo cumprimento dos contratos e a devolução dos valores recebidos. Interagindo diretamente com os jovens beneficiários, Eduardo Abdullah explicou que a alocação de novas tranches de financiamento para os distritos desta província depende do índice de reembolso das parcelas anteriores, garantindo que o dinheiro retorne para financiar novos jovens empreendedores. Fechamos com a nota segundo a qual a população do distrito de Nacala Velha, na província de Nampula, está preocupada com as condições de saneamento do meio no mercado informal das mangueiras na Vila Sede, temendo a eclosão de doenças. Em causa estão práticas como fecalismo a céu aberto, recorrentes nos arredores do mercado devido à falta de saneamentos prontos e sanitários públicos e acumulação de lixo depositado em locais impróprios pelos utentes. José Lia José, em representação dos residentes, apelou à intervenção urgente do governo local para resolver o problema que afeta tanto os utentes como os próprios vendedores. Foi o bloco de notícias a esta hora. Acompanhe o desenvolvimento destas e outras notas no Jornal de Nampula, pontualmente 13 horas. Boa tarde.

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1: 30 de julho de 1898. Morte de Otto Eduard von Bismarck. Personalidade internacional de destaque do século XIX.

Quando era primeiro-ministro do Reino da Prússia, de 1862 a 1890, unificou a Alemanha depois de uma série de guerras, tornando-se o primeiro chanceler do Império Alemão no período de 1871 a 1890. De início extremamente conservador, aristocrata e monarquista, Bismarck lutou contra o crescente movimento social-democrata da década de 80 do século XIX, ao tornar ilegais várias organizações e ao instituir, de forma pragmática, a lei de acidentes de trabalho, o reconhecimento dos sindicatos, o seguro de doença, acidente ou invalidez, entre outras. Convencido de que só com a ação do Estado na resolução destes problemas se poderia fazer frente às novas ideias políticas. Tornou-se conhecido como chanceler de ferro. A política de Bismarck pautou pelo nacionalismo e pelo militarismo. As guerras com a Dinamarca e depois com a França asseguraram a unificação da Alemanha em torno de um regime militarista. Alguns historiadores observam que, devido ao regime autoritário de Bismarck, a democracia alemã, posteriormente na República de Weimar, falharia, iniciando-se o regime ditatorial do Terceiro Reich. Depois de estudar direito nas universidades de Göttingen e de Berlim, trabalhou por pouco tempo como administrador judicial em Aachen. Em 1847, conquistou uma cadeira no Landtag, na Prússia, e, 3 anos mais tarde, participou como representante da Prússia na Assembleia de Frankfurt, onde se destacou pelas suas ideias conservadoras e anti-austríacas. Depois foi sucessivamente embaixador em São Petersburgo e Paris, onde conheceu o imperador Napoleão III. Retornou a Berlim em 1862 e foi nomeado por Guilherme I, primeiro-ministro da Prússia, posto no qual se dedicou por inteiro à tarefa de forjar a unificação alemã. Em 1864, Bismarck levou a Prússia a uma guerra vitoriosa com a Dinamarca pela posse de Schleswig-Holstein, hoje pertencente à Alemanha. Bismarck passou por 2 etapas até atingir a unificação definitiva da Alemanha. Conseguiu, depois da guerra de 1866 contra a Áustria, que Viena cedesse a Berlim a preponderância no mundo germânico. Na 2ª etapa, precipitou o seu país para a Guerra Franco-Prussiana de 1870, com o despacho de Ems, que terminou com a vitória da Prússia e trouxe a unificação definitiva dos Estados alemães. A 21 de março de 1871, Bismarck, considerado um herói, foi nomeado príncipe e chanceler imperial do Reich. No seu célebre discurso de 14 de maio de 1872, perante o Reichstag, para demonstrar a pujança e a independência da nação alemã, afirmou perante os parlamentares: "Nunca mais iremos a Canossa, nem de corpo, nem de alma." Recordando a humilhação sofrida pelo imperador germânico Henrique IV em 1077, quando teve que ir descalço e apenas com um cilício, em pleno inverno, pedir perdão ao Papa Gregório VII por não se haver submetido ao seu ditatus papai no castelo de Canossa, na Itália. Iniciou várias reformas administrativas internas, criou uma moeda comum para todo o Estado, instituiu um banco central e promulgou um código civil e um código comercial comuns a toda a Alemanha. Em política externa, presidiu o Congresso de Berlim de 1878, no qual atuou como mediador entre as grandes potências. Nesse mesmo ano, uma aliança com a Áustria-Hungria marcou uma nova etapa da sua política de conservadorismo, que se refletiu internamente através da sua política antissocialista. Contudo, na intenção de contestar as críticas da social-democracia, instituiu um sistema de previdência social, o primeiro da história contemporânea, que atraiu o apoio de amplos setores operários. Em política externa, a sua atividade centrou-se na criação de um complexo sistema de alianças destinado a conseguir o isolamento internacional da França e a realçar o papel da Alemanha.
Em 1890, o seu poder começou a declinar em virtude de crescentes divergências com um novo Kaiser, Guilherme II, que levaram o chanceler a demitir-se a 18 de março de 1890. Na última etapa da sua vida, afastado de toda a atividade política, Otto von Bismarck dedicou-se à redação das suas memórias. Morreu em Friedrichshafen, perto de Hamburgo, a 30 de julho de 1898.

0: Em uma data na história, falamos hoje da vida e obra de Otto von Bismarck, personalidade internacional de destaque do século XIX, por ocasião do aniversário da sua morte. A redação do texto foi de Alberto Mazanga, teve a sonorização de Mussagi Galibo e a locução de Rosa Freitas.
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0: 12 horas e 30 minutos. Acompanhe já a seguir o Jornal da Tarde. Ótima escuta.
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0: Boa tarde. Reaberto o Centro de Saúde de Quelimane e Mocimboa da Praia, província de Cabo Delgado, no âmbito da recuperação das zonas afetadas pelo terrorismo. As cidades de Maputo e do Cairo passam a trocar experiências nos setores dos transportes e planeamento urbano. Sobe de 18 para 28 o número de mortos na sequência do sismo no Japão. São tópicos do Jornal da Tarde de hoje, 30 de julho, Dia Mundial contra o Tráfico de Pessoas. E é público que mais de 300 mil pessoas estão atualmente presas em centros controlados por organizações criminosas envolvidas no tráfico de pessoas. Os desenvolvimentos destes e de outros assuntos dentro de instantes. Na edição e apresentação, Orlando Ngoveni, sonorização de Hermínio Abel. Boa audição. Vamos aos desenvolvimentos. As cidades de Maputo e do Cairo passam a trocar experiências nos setores dos transportes e planeamento urbano. Isso é resultado de um memorando de entendimento assinado hoje em Maputo pelas lideranças das duas cidades. Gerson James.
1: As duas cidades rubricaram hoje em Maputo um memorando de entendimento para viabilizar e reforçar as relações de cooperação já existentes. O instrumento rubricado hoje na capital do país prevê ainda o reforço do intercâmbio cultural e económico entre as cidades de Maputo e do Cairo. O presidente do Conselho Municipal da cidade de Maputo, Razak Manique, diz que a assinatura do acordo mostra que as duas cidades têm a mesma visão de um desenvolvimento urbano sustentável. Manique sublinha que é entendimento das duas cidades que o desenvolvimento deve ser inclusivo e sustentável.
2: Maputo e Cairo são cidades que desempenham um papel determinante no desenvolvimento dos seus países. Apesar das diferenças de dimensão e contexto, enfrentamos desafios semelhantes, que sejam o crescimento urbano acelerado, a necessidade de melhorar a mobilidade, de proteger o ambiente, de modernizar os serviços públicos e de criar mais oportunidades para as nossas populações. São precisamente esses desafios comuns que tornam esta parceria particularmente relevante. E temos a convicção de que podemos aprender um com o outro.
1: O memorando assinado esta quinta-feira em Maputo prevê igualmente a troca de experiências nos setores da saúde, educação, desporto e ambiente. O embaixador da República Árabe do Egito em Moçambique, Mohamed Fargal, destacou que o memorando de entendimento materializa os laços históricos de amizade existentes entre Maputo e Cairo. O diplomata afirma que o instrumento rubricado vai abrir espaço para que haja novas áreas de cooperação, sobretudo no setor do comércio.
3: O Egito sempre acreditou a força de nossos países reside na união das suas cidades e dos seus povos. Estamos convictos de que esta geminação constituirá um modelo a ser seguido na cooperação dentro da nossa pátria africana.
1: Embaixador da República Árabe do Egito em Moçambique, Mohamed Fargal, intervindo hoje na cerimónia de assinatura de um memorando de entendimento entre as cidades de Maputo e Cairo.
0: Reaberto o Centro de Saúde de Quelimane, Mocimboa da Praia, província de Cabo Delgado, no âmbito da recuperação das zonas afetadas pelo terrorismo. Toda a informação com Florinda Fernando.
4: Mais de 43 mil habitantes da localidade de Quelimane, no distrito de Mocimboa da Praia, em Cabo Delgado, passam a beneficiar de melhores serviços de saúde com a inauguração do Centro de Saúde Local, uma infraestrutura reabilitada no âmbito da recuperação das zonas afetadas pelo terrorismo. A unidade sanitária do tipo 2 passou a dispor de um novo bloco de consultas externas, maternidade requalificada, entre outras intervenções que garantem melhores condições de atendimento aos utentes. A reabilitação do Centro de Saúde de Quelimane representa mais um passo na reposição dos serviços básicos e no reforço da assistência sanitária às comunidades de Mocimboa da Praia. Falando na cerimônia de reinauguração, o governador de Cabo Delgado, Vale Getauabo, afirmou que a infraestrutura vai reforçar o acesso da população aos cuidados de saúde, reduzir a pressão sobre o hospital distrital e melhorar a qualidade dos serviços, com destaque para a saúde materno-infantil.
5: Aqui estão reunidas as condições de organização do trabalho e da qualidade de assistência aos utentes entre os serviços assegurados. Constam os serviços de educação para a saúde, prevenção de doenças, ações curativas e também atividades de reabilitação de pacientes quando necessário. Aos profissionais de saúde, queremos exortar no sentido de pautarem por um atendimento harmonizado e de qualidade.
4: Entretanto, os residentes de Quilimane manifestaram satisfação pela reinauguração da unidade sanitária, considerando um marco na recuperação da localidade.
6: Assim, nós estamos gratos mesmo. O hospital antigo não era o hospital. Epa! Um doente, homem, ficar com uma senhora de grávida juntos assim, então não era conveniente assim, desta maneira. Este novo hospital aqui, epa, ali ficou mesmo bem, normalmente.
4: Orçadas em US$377 mil, as obras de reabilitação do Centro de Saúde de Quilimane, em Mocimboa da Praia, contaram com o financiamento do Banco Mundial. Florinda Fernando, em Pemba.
0: Reaberto o Centro de Saúde de Quilimane, em Mocimboa da Praia, província de Cabo Delgado, no âmbito da recuperação das zonas, assim como de infraestruturas afetadas pelo terrorismo. Esta foi uma informação que nos chegou na voz da jornalista Florinda Fernando. E a esposa do presidente da República, Guetta Chapo, troca em Angola experiências sobre a consolidação da paz, resiliência climática e bem-estar da mulher e rapariga. O detalhe com a enviada especial da Rádio Moçambique, Luanda Célia Manjan.
7: A embaixadora de Moçambique em Angola diz que Moçambique está comprometido com a resolução de conflitos e busca de soluções para a resiliência climática no continente africano. Para o efeito, a esposa do presidente da República, Guetta Chapo, participou esta manhã no lançamento da campanha Reforçar a Resiliência para Mulheres, Raparigas, Clima, Conflitos e Futuros Sustentáveis. Esta campanha é uma iniciativa continental liderada pelas primeiras damas africanas que visa capacitar mulheres frente às crises climáticas, promover a paz e garantir o desenvolvimento sustentável. A embaixadora de Moçambique em Angola, Osvalda Joana, disse que esta reunião vai permitir a troca de experiências entre os participantes.
8: Participar neste evento é uma forma de nos reforçar mutuamente para os desafios que os nossos países enfrentam, que as nossas mulheres enfrentam, e traçarmos juntos estratégias para o desenvolvimento e para o avanço da mulher e da rapariga. Portanto, nós temos grandes problemas, viemos de grandes conflitos, precisamos de consolidar a paz. Elas é que sabem o que é o sofrimento na falta da paz, havendo conflitos, elas é que sabem o que é o sofrimento quando há problemas climáticos. Então, o clima e nós, como Moçambique, somos as principais vítimas das intempéries da natureza. Então, nós trazemos cá a nossa experiência de como é que nós vivenciamos, como é que nós resolvemos isto, como é que nós enfrentamos. Mas também vamos buscar de outros países que cá estão presentes sobre como ajudarem-nos a ultrapassar e como unirmos esforços para minimizar o impacto dos efeitos da natureza que teima em crucificar o nosso país e o nosso povo.
7: O lançamento da campanha Reforçar a Resiliência para Mulheres e Raparigas, Clima, Conflitos e Futuros Sustentáveis, decorre sob o lema Construir Resiliência é Garantir a Sustentabilidade para o Futuro com Participação Inclusiva. Para além da primeira-dama de Moçambique, estão presentes aqui em Angola as esposas dos presidentes da Sierra Leoa, Guiné Equatorial, Gabão, Costa do Marfim, Congo, Cabo Verde e o primeiro cavalheiro da Namíbia. Célia Mãe Jani, a partir de Luanda, para a Rádio Moçambique.
0: De regresso ao país, ainda para conferirmos assuntos que têm que ver com a situação do clima, o Instituto Nacional de Meteorologia participou ou participa no exercício regional de simulação de resposta a ciclones e cheias da ICADC, uma ação realizada na província de Nampula, onde responde Alban Xavier.
9: O diretor-geral do Instituto Nacional de Meteorologia defende mais investimento no setor para melhorar a previsão de ciclones, chuvas e outros fenómenos meteorológicos extremos. Adérito Aramuji falava esta quarta-feira em Nacala, à margem de um exercício regional de simulação de resposta a ciclones e cheias da SADEC. Segundo Adérito Aramuji, é preciso que os serviços de meteorologia da região tenham capacidade para prever e comunicar a tempo, de modo a que a informação chegue aos decisores.
10: Precisamos de melhorar ainda mais, notamos isto, a coordenação dentro da SADEC. Temos uma associação meteorológica da SADEC que também trabalha juntos nestes aspectos, por isso que existe também ao nível da SADEC a reunião sazonal climática, que é onde os países da SADEC fazem a previsão da época chuvosa, e é lá que Moçambique estará em agosto mais uma vez para fazer esta previsão da próxima época chuvosa 2026-2027. E quando viermos, iremos apresentar o que o tempo nos espera, como é que vai ser.
9: O diretor-geral do Instituto Nacional de Meteorologia apontou ainda a necessidade de reforçar a capacidade técnica dos recursos humanos para melhor interpretação dos dados. Informou ainda que a fiabilidade dos equipamentos meteorológicos na transmissão da informação está atualmente em cerca de 85%. Albano Xavier, em Nacala, Porto.
0: Permanecemos em Nampula para conferirmos algumas notas sobre o Seminário Regional Norte do Comitê Intersetorial de Apoio ao Desenvolvimento de Adolescentes e Jovens, com a participação dos administradores distritais das três províncias do norte do país. O contacto é com Olívio Mateus.
11: O ministro da Juventude e Desporto deposita total confiança nos administradores distritais para apoio e orientação aos jovens na materialização das políticas governamentais, das suas iniciativas e projetos de desenvolvimento. Kaifadini Manasse disse que estes gestores devem garantir a materialização efetiva das políticas do governo no pilar da juventude nos seus territórios. Segundo Manasse, a região norte do país deve merecer maior atenção pelo facto de estar a enfrentar situações que facilmente levam jovens ao aliciamento, exemplo do terrorismo.
12: Contudo, esta região não se define pelos desafios que enfrenta. A Zona Norte constitui uma das maiores reservas de potencial humano, econômico e produtivo do nosso país. Alicerçada numa população jovem, dinâmica, resiliente e empreendedora, é neste potencial que devemos investir, criando oportunidades para que os adolescentes e jovens se afirmem como protagonistas de desenvolvimento local e nacional.
11: O ministro Manasse indicou que nesta reunião, que debate a vida da juventude e dos adolescentes, na presença dos administradores e parceiros, busca-se reforçar a coordenação intersetorial e fortalecer as capacidades de liderança e intervenção dos atores locais com esta faixa etária, considerada força motriz da nação. Olívio Mateus, Nampula.
0: E a cidade de Maputo acolhe o Fórum Agroalimentar Goto Marketing Moçambique, promovido pela Associação dos Jovens Agricultores de Portugal. Paulino Nunes.
13: O ministro da Agricultura, Ambiente e Pescas diz que Moçambique não deve continuar a ser um mercado de produtos alimentares, mas um espaço de promoção da tecnologia e investimentos visando o desenvolvimento do setor agrícola. Para Roberto Albino, o país tem potencial suficiente para produzir alimentos para o consumo interno e exportação. O governante destaca, por isso, que o foco deve ser investir na capacitação dos jovens nacionais no domínio da tecnologia agrária e criação de pequenas empresas da área através de parcerias estratégicas com Portugal.
14: Queremos que tragam para cá investimentos em tecnologia, investimentos em conhecimento, que venham para cá as instituições de incubação, de formação técnico-profissional, para virem formar os nossos jovens para que eles sejam os futuros empreendedores, os futuros agroindustriais de Moçambique. E eu posso vos garantir que o mercado de Moçambique é muito mais do que o mercado de Moçambique. Como sabem, o mercado de Moçambique é um mercado regional. Estamos a falar de 300 milhões de pessoas que podem ser alimentadas a partir de uma plataforma produtiva e logística estabelecida em Moçambique.
13: Na ocasião, Roberto Albino anunciou para breve a implementação de uma parceria com Portugal para o desenvolvimento da indústria florestal.
14: Pelos números que eu estou a ouvir, posso dizer que já estamos a 95% de concretização de uma parceria fantástica entre empresa portuguesa e parceiros moçambicanos para um projeto de desenvolvimento da indústria florestal. Estamos perante um momento muito sensível de Moçambique em que temos que dar uma resposta concreta no que diz respeito à resiliência. Não podemos continuar a fazer o discurso de coitados que estamos a sofrer com intempéries, com ciclones, com cheias, etc. Temos que começar a dar resposta a isto. Isso só se faz com investimento orientado para a cadeia de produção resiliente.
13: Já o embaixador de Portugal em Moçambique, Jorge Monteiro, disse que a parceria agrícola entre o seu país e Moçambique vai criar resiliência alimentar, emprego e sustentabilidade ambiental.
15: Portugal possui experiência na implementação das mais avançadas técnicas de produção e de gestão agrícola que pode partilhar com Moçambique. Moçambique, simultaneamente, possui oportunidades absolutamente extraordinárias e, portanto, juntos podemos desenvolver soluções adaptadas à realidade moçambicana. E é precisamente neste espírito que importa destacar a crescente presença do investimento português em Moçambique, em áreas tão diversas como a produção agrícola, a agroindústria, as florestas, a mecanização, a irrigação, a logística e o desenvolvimento rural.
13: O Fórum Agroalimentar Goto Market Moçambique é uma plataforma de discussão das oportunidades e desafios do investimento no setor agrícola em Moçambique e Portugal.
0: 12 horas e 46 minutos, seguimos em frente com a atualidade nacional e neste momento, ou seja, agora é espaço para conferirmos informações sobre a Reunião Nacional de Quadros da Frelimo a realizar-se próximo mês em Chimoio, província de Manica. Cláudio Duane.
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0: Voltaremos a esta nota que dá conta aos preparativos da Reunião Nacional de Quadros da FRELIMO a realizar-se próximo mês em Chimoio, província de Manica.
1: O veterano da luta de libertação nacional e um dos fundadores da FRELIMO, Mariano Mazzinha, defende que a 11ª Conferência Nacional de Quadros do Partido deve abordar os desafios económicos do país com frontalidade e urgência. O quadro sénior da FRELIMO quer que a Conferência Nacional de Quadros do Partido, a realizar-se de 21 a 23 de agosto na cidade de Chimoio, Manica, encontre soluções para a conquista da independência económica do país. Mariano Mazzinha reconhece que o país atravessa enormes desafios económicos.
2: Bom, a situação económica não é boa, não é? Eu penso que são assuntos que devem merecer muita atenção, talvez uma atenção prioritária, que a nossa agricultura e a nossa indústria. Os nossos desafios são muito grandes, não é? Temos a situação da juventude, temos a questão séria do desemprego, há muitas pessoas que estão a ser formadas nas universidades e não têm emprego. Eu penso que esse assunto, quanto a mim, deve ser apresentado e discutido, não é? A questão da fome, as zonas de fome no país, então quais são as soluções que nós devemos abraçar para enfrentarmos esse desafio?
1: A 11ª Conferência Nacional de Quadros será realizada numa altura em que o Partido FRELIMO está em reestruturação. O veterano da luta de libertação nacional explica que a reestruturação é normal no seio da FRELIMO e não deve ser motivo para dividir o partido.
2: Penso que não, não é? Quer dizer, pode haver pequenas diferenças de opinião, mas divisões assim muito sérias de gerações, penso que não. Porque os veteranos da FRELIMO foram também jovens, não é? Eu lembro que o
1: E nessa
2: primeiro
1: altura houve também
2: governo,
1: reestruturação.
2: exatamente, foram também jovens, portanto conheço muito bem os problemas da juventude daquela altura e problemas atuais.
1: Mariano Mazzinha pronunciou-se também em torno do debate sobre a industrialização do país. O veterano da luta de libertação nacional defendeu que a industrialização deve começar na agricultura.
2: Na minha opinião, eu penso que nós devemos avançar com muita força na industrialização do país. Até para também, primeiro, o desenvolvimento do país. Segundo, é para dar emprego às pessoas, né? Podemos começar com agroindústria, não é? Desenvolver muita agricultura e começar com agroindústria. E depois daí entrar em outras áreas da indústria que o país necessita, mais necessita neste momento.
1: Extrato de uma entrevista ao veterano da luta de libertação nacional, Mariano Mazzinha, que vai para o ar hoje às 20h30 na Antena Nacional da Rádio Moçambique.
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0: Doze horas e 50 minutos. Daqui a pouco teremos notícias internacionais. Continuemos a palmilhar o país. Desta vez a nossa escala é a província de Gaza. Estrada Chikumbani-Zongweni, com cerca de 32 quilômetros de extensão, está em reabilitação no investimento de 9 milhões de meticais do Fundo Nacional de Estradas. Rogério Madete tem o detalhe.
4: Trata-se de uma estrada terraplanada que se encontra em avançado estado de degradação, dificultando a mobilidade de pessoas e bens. O administrador do distrito de Xongwene indicou que os trabalhos consistem no tapamento de buracos, melhoramento do piso, abertura de valetas para o escoamento das águas e elevação da cota em algumas secções da estrada. Virgílio Muxanga diz que com esta intervenção estarão criadas as condições para o escoamento da produção da zona agrícola de Xongwene para os mercados de consumo, bem como a mobilidade de pessoas, incluindo turistas.
5: Zongweni é o nosso celeiro aqui do distrito, não só para a questão do turismo, mas também para a questão da agricultura. Por exemplo, neste momento, depois das cheias e inundações que levaram quase toda a produção, ou toda mesmo produção de arroz na Baixa de Chikumbani, que está a socorrer o distrito do Limpopo e quiçá a província de Gaza, neste momento é Zongweni, porque produziu muito, mas muito, muito, muito arroz logo após as enxurradas. É o posto administrativo que produz a maior quantidade de banana, que produz a maior quantidade de hortícolas, que produz, vamos dizer, tudo que a população precisa para a mesa, o Zonguano produz. Então, para nós, não só um impacto do turismo, mas também no impacto da produção e da segurança alimentar do nosso distrito.
4: O governante anotou que a reabilitação desta estrada anima os transportadores que tinham deixado de trabalhar no troço Chicumbane-Zonguene por conta do mau estado desta via de acesso. Rogério Madede, em Xaxai.
0: Partido Chama Chama Pinduze está em revitalização. Esta é uma notícia a conferirmos daqui a pouco. Para já, mais de 300 mil pessoas estão atualmente presas em centros controlados por organizações criminosas envolvidas no tráfico de pessoas. É um alerta lançado pela Organização Internacional para as Migrações por ocasião do Dia Mundial contra o Tráfico de Pessoas, que hoje se assinala. A agência da ONU diz que as redes criminosas internacionais estão a expandir o tráfico humano para alimentar esquemas de fraudes online, forçando a participação de milhares de vítimas em atividades ilegais. Em mensagem, o secretário-geral da ONU, António Guterres, apela para uma resposta coletiva capaz de identificar as redes criminosas e cortar as suas vias de financiamento. Subiu de 18 para 28 o número de mortos na sequência do sismo de magnitude 7,1 que atingiu o Japão na terça-feira. O governo japonês diz que os 28 mortos incluem pessoas cujo óbito ainda está a ser investigado para determinar se está relacionado com o sismo. As autoridades locais indicam que mais de 300 pessoas ficaram feridas e cerca de 40 mil habitações permanecem sem eletricidade. De acordo com a Agência Meteorológica do Japão, o terremoto teve como epicentro a prefeitura de Kumamoto, no sudoeste do país, e foi seguido por dezenas de réplicas. Agora sim, a notícia que dá conta de que o partido Chama Chama Pinduze está em revitalização. A acompanhar o processo, o correspondente da Rádio Moçambique, em Dar es Salaam, Tanzânia, Monteiro Bonifácio.
6: O Chama Chama Pinduze, partido no poder na Tanzânia, opera mudanças em alguns setores-chave do secretariado do partido, numa reunião que também aprovou o cronograma e diretrizes para os preparativos das eleições internas do partido previstas para o próximo ano. Reunido no Comitê Central, o Chama Chama Pinduze anunciou a nomeação do antigo comissário regional de Tabora, Agrey Mwari, para o cargo de vice-secretário-geral do partido para a Tanzânia Continental, em substituição de John Mongela, enquanto Abdi Mahamud foi nomeado vice-secretário-geral da Ala Jovem em Zanzibar. O partido também nomeou o comissário regional de Tabora, Po Chacha, como chefe do departamento da organização, em substituição de Issa Usigau, e Jamal Kassim para chefiar o departamento econômico, substituindo Radia Burani, que foi nomeada comissária distrital em Zanzibar. O secretário do Comitê Executivo Nacional do Chama Chama Pinduze para a área de Ideologia, Propaganda e Formação, Kenani Kihongozi, disse que outros membros do secretariado permanecem nos cargos. Kenani Kihongozi sublinhou que o Chama Chama Pinduze quer eleições internas democráticas, livres e respeitosas, e que decorram num ambiente de paz, unidade, amor e solidariedade. De Dar es Salaam para a Rádio Moçambique, Monteiro Bonifácio.
0: No ar, o Jornal da Tarde da Rádio Moçambique, edição de 30 de julho de 2026, 30 de julho, é Dia Mundial contra o Tráfico de Pessoas, e aqui no país a data é assinalada com apelos para o combate ao crime. A coordenadora do Grupo de Referência de Proteção à Criança e Combate ao Tráfico de Pessoas na Zambésia recomenda o uso responsável das redes sociais de modo a evitar que pessoas caiam em ciladas dos traficantes. Caetano Alberto.
7: Cristina Chiale diz que nos últimos tempos, com a evolução tecnológica, os traficantes recorrem a plataformas digitais para aliciar pessoas, sobretudo menores. A fonte entende ser necessário o domínio das ferramentas digitais, bem como responsabilidade no seu uso.
8: A necessidade das comunidades estarem atentas àquilo que é a movimentação, a comunicação das nossas crianças, para que elas não possam se deixar levar por aquilo que são, é a condição da vulnerabilidade. É preciso que haja este hábito como progenitores encarregados, responsáveis, de verificar. Não é só perguntar. Vamos perguntar, vamos falar com as crianças, alertar, mas vez ou outra, temos que pegar o telefone das nossas crianças nesses grupos de WhatsApp, ver com quem elas conversam.
7: Cristina Chiale, coordenadora do Grupo de Referência de Proteção à Criança e Combate a Tráfico de Pessoas na Zambésia. Esta quinta-feira assinala-se o Dia Mundial de Luta contra o Tráfico de Pessoas. O representante do Gabinete de Atendimento à Família e Menores Vítimas de Violência no Comando Provincial da PRM na Zambésia, Marlô Luiz, diz que este ano não foram registados casos de tráfico de pessoas.
9: Durante o primeiro semestre em análise, nós não tivemos registro de casos de tráfico de pessoas, mas não quer dizer que não esteja a acontecer, porque nós temos o dever de comunicar aquele todo caso que nos aparece, que nós tomamos conhecimento. Por isso apelamos à denúncia dos cidadãos em caso de tomada de conhecimento de qualquer forma de exploração, de qualquer forma de tráfico, porque realmente é uma situação que coloca mesmo em causa aquilo que é a integridade e o desenvolvimento do nosso país.
7: Representante do Gabinete de Atendimento à Família e Menores Vítimas de Violência, no comando da PRM na Zambésia, Marlo Luiz. Climane, Caetano Alberto.
0: Momentos finais do Jornal da Tarde da Rádio Moçambique, uma edição que teve como tópicos reaberto o Centro de Saúde de Quelimane Mocimboa da Praia, província de Cabo Delgado, no âmbito da recuperação das zonas e infraestruturas afetadas pelo terrorismo. As cidades de Maputo e do Cairo passam a trocar experiências nos setores dos transportes e planeamento urbano. Sobe de 18 para 28 o número de mortos na sequência do sismo no Japão. Esta edição aconteceu hoje, dia 30 de julho, Dia Mundial contra o Tráfico de Pessoas, e é público que mais de 300 mil pessoas estão atualmente presas em centros controlados por organizações criminosas envolvidas no tráfico de pessoas. Despedem-se Hermínio Abel nos cuidados técnicos e Orlando Ngoveni na edição e a apresentação. Boa tarde.

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1: Estivemos a transmitir em cadeia nacional o Jornal da Tarde. São 13 horas em Moçambique. Acompanhe a seguir ouvinte a primeira edição do Jornal de Nampula. Ótima escuta.
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3: Ouvinte, muito boa tarde. A Procuradoria Provincial de Nampula confirma a detenção de 4 pessoas associadas ao caso da suposta tentativa de tráfico de 20 crianças frustrada no mês passado no distrito de Malema. O ministro da Juventude e Desportos deposita total confiança nos administradores distritais para o apoio e orientação aos jovens na materialização das políticas governamentais. Diretor-geral do Instituto Nacional de Meteorologia defende mais investimento no setor para melhorar a previsão de ciclones, chuvas e outros fenômenos meteorológicos extremos na região austral de África. Destaques desta edição do Jornal de Nampula, de 30 de julho de 2026. Mamudo Omar está na mesa da sonorização e Vitor Hugo Mugana edição e apresentação. Votos de ótima audição. Hoje é Dia Internacional de Tráfico de Pessoas. Na esteira das comemorações da data, a Procuradoria Provincial de Nampula confirma a detenção de 4 pessoas associadas ao caso de suposta tentativa de tráfico de 20 crianças frustradas no mês passado, isto no distrito de Malema. Nelson Tatanha.
4: O dado foi revelado esta quinta-feira pelo coordenador do Grupo de Referência Provincial de Proteção à Criança, Combate ao Tráfico de Pessoas e Migração Ilegal, Cristóvão Mulieca, no quadro do Dia Internacional de Combate ao Tráfico de Pessoas. Cristóvão Mulieca disse que ainda decorrem investigações para a identificação de mais integrantes na rede de tráfico de menores, ato, segundo acrescentou, cruel e de elevada impugnação.
5: É repugnante a situação de Malema, razão pela qual temos pessoas que encontram-se a responder em processo, e está-se a averiguar, está-se a instruir o processo, a fim de se aferir quem são as pessoas que estão envolvidas nesta prática cruel, que preocupa a todos nós e a cada um de nós, e deve preocupar a todos nós. Por isso mesmo que, a nível da Procuradoria, desencadeou-se o respectivo processo. Quantas crianças, elas já foram, felizmente, já foram devolvidas ao convívio familiar e já estão a ressocializar-se e têm acompanhamento psicossocial de todas as crianças.
4: Lembrar que as 20 crianças em referência foram encontradas numa das carruagens de comboio de passageiros que seguiam o sentido cidade de Nampula ao distrito de Kwamba, no Niassa, supostamente para exercer uma atividade agrícola. No quadro do Dia Internacional do Tráfico de Pessoas, a Procuradoria Provincial de Nampula promove uma feira onde, além de serviço de assistência jurídica, é feito aconselhamento e emissão de documentos migratórios.
3: Procuradoria Provincial de Nampula confirma a detenção de 4 pessoas associadas ao caso da suposta tentativa de tráfico de 20 crianças frustrado no mês passado no distrito de Malema. A cidade de Nampula acolhe hoje o Seminário Regional Norte do Comitê Intersetorial de Apoio ao Desenvolvimento de Adolescentes Jovens. O ministro da Juventude e Desporto, que orienta o encontro, disse que deposita total confiança nos administradores distritais para apoio e orientação aos jovens na materialização das políticas governamentais e suas iniciativas e projetos de desenvolvimento. Olívio Mateus.
6: Caifadini Manassa, que falava esta quinta-feira em Nampula, na abertura do Seminário Regional Norte do Comitê Intersetorial de Apoio ao Desenvolvimento de Adolescentes e Jovens, com a participação dos administradores distritais das 3 províncias do norte do país, disse que estes gestores devem garantir a materialização efetiva das políticas do governo no pilar da juventude nos seus territórios. Segundo Manasse, a região norte do país deve merecer maior atenção pelo facto de estar a enfrentar situações que facilmente levam jovens ao aliciamento, exemplo do terrorismo.
7: Contudo, esta região não se define pelos desafios que enfrenta. A Zona Norte constitui uma das maiores reservas de potencial humano, econômico e produtivo do nosso país, alicerçada numa população jovem, dinâmica, resiliente e empreendedora. É neste potencial que devemos investir, criando oportunidades para que os adolescentes e jovens se afirmem como um protagonista de desenvolvimento local e nacional.
6: O ministro Manasse indicou que, nesta reunião que debate a vida da juventude e dos adolescentes, na presença dos administradores e parceiros, busca-se reforçar a coordenação intersetorial e fortalecer as capacidades de liderança e intervenção dos atores locais com esta faixa etária, considerada força motriz da nação.
7: Um jovem que joga, corre, nada, salta, combate num campo desportivo, não está na rua, não está exposto à criminalidade, ao consumo de drogas ou a outra situação de risco. Está a desenvolver a disciplina. Deve ser entendido como uma poderosa ferramenta de desenvolvimento humano e de inclusão social e constitui um importante fator de prevenção da violência, da delinquência juvenil e de outros fenômenos que comprometem o futuro dos nossos adolescentes e jovens.
6: Caifadini Manasse, ministro da Juventude e Desportos, na abertura esta quinta-feira do Seminário Regional Norte do Comitê Intersetorial de Apoio ao Desenvolvimento de Adolescentes e Jovens, com a participação dos administradores distritais das três províncias do norte do país.
3: A cidade de Nacala Porto é, desde esta quarta-feira, palco de exercício regional de simulação de resposta a ciclones e cheias da SADC. Albano Xavier ouviu o Instituto Nacional de Meteorologia sobre o investimento nesta matéria para a previsão em tempo real dos eventos climatéricos extremos para minimizar os danos nos países da África Austral.
8: O diretor-geral do Instituto Nacional de Meteorologia defende mais investimento no setor para melhorar a previsão de ciclones, chuvas e outros fenómenos meteorológicos extremos. Adérito Aramuji falava esta quarta-feira em Nacala, à margem de um exercício regional de simulação de resposta a ciclones e cheias da SADEC. Segundo Adérito Aramuji, é preciso que os serviços de meteorologia da região tenham capacidade para prever e comunicar a tempo, de modo a que a informação chegue aos decisores.
9: Precisamos de melhorar a ainda mais, notamos isto, a coordenação dentro da SADEC. Temos uma associação meteorológica da SADEC que também trabalha juntos nestes aspectos, por isso que existe também ao nível da SADEC a reunião sazonal climática, que é onde os países da SADEC fazem a previsão da época chuvosa, e é lá que Moçambique estará em agosto mais uma vez para fazer esta previsão da próxima época chuvosa 2026-2027, e quando viermos, iremos apresentar o que o tempo nos espera, como é que vai ser.
8: O diretor-geral do Instituto Nacional de Meteorologia apontou ainda a necessidade de reforçar a capacidade técnica dos recursos humanos para melhor interpretação dos dados.
9: Então, isso remete a um desafio dos meteorologistas de ir buscar conhecimentos mais recentes, atualizar-se em matéria do comportamento daqueles que são os parâmetros atmosféricos, de maneira que possa continuar a providenciar aquela informação que nós temos vindo a transmitir e que tem sido útil para a população.
8: Adérito Aramuji, diretor-geral do Instituto Nacional de Meteorologia, informou ainda que a fiabilidade dos equipamentos meteorológicos na transmissão da informação está atualmente em cerca de 85%. Albano Xavier, em Nacala Porto.
3: Do distrito de Nacala Porto, salto a Lalaua, onde iniciou esta terça-feira o fornecimento de combustíveis interrompido o ano passado devido à intransitabilidade das vias de acesso destruídas pelas últimas intempéries. Novamente, Olívio Mateus.
6: O facto foi expresso pelo diretor do Serviço Distrital de Infraestruturas de Lalaua, Armindo Egas, o qual avançou que a única bomba que o distrito dispõe recebeu 20 mil litros de gasolina, faltando ainda por receber o gasóleo. Armindo Egas indicou que a crise de combustível em Lalaua iniciou depois de terminar a época chuvosa 2024-2025, uma vez que as viaturas que abasteciam as bombas locais não conseguiam chegar à sede distrital devido ao acentuado nível de degradação das estradas e da destruição da ponte na via principal devido ao ciclone Jude. A fonte explicou que, para permitir um abastecimento racional da gasolina no distrito de Lalaua, o seu setor criou uma equipe de monitoria do processo de abastecimento para evitar a agitação.
10: Estamos a tentar monitorar a situação de compra por porque os comerciantes teriam abocanhar todo o combustível nas bombas, comprando com galões, essa coisa toda, e fazer e poder revender. Então, criou uma equipa lá no setor, ao ponto de controlar para não comercialização de combustível nos galões, excepto todo aquele que aparecer com seu meio, quer 5 litros, quer fulir o tanque, quer 20 litros, quer 40 litros, quer 60 litros, poder abastecer sem nenhum problema. Então, estamos a tentar ver se conseguimos gerir o combustível nessa proporção. Mas dizer que quanto tempo vai levar o combustível, não podemos estimar, porque é questão de mercado, e visto que esses momentos aqui, a economia está um pouco perturbada, não há dinheiro, não há circulação de muita moeda.
11: Antes deste abastecimento de combustível, a população de Lalaua recorria aos distritos de Ribau e Malema para abastecer as viaturas e motorizadas, além dos comerciantes locais que adquiriam os combustíveis na cidade capital e revendiam a preços especulativos no distrito.
3: O gabinete da esposa do governador de Nampula, Nazira Abdullah, ofereceu esta terça-feira vários produtos alimentares e de higiene ao Estado Rural de Angoche. No ato, a esposa do governador, Nazira Abdullah, destacou que os produtos vão reforçar a assistência humanitária, melhorar a dieta dos pacientes internados e os profissionais daquela unidade hospitalar em serviço.
12: Para um melhor atendimento em qualquer hospital, também passa por termos uma boa dieta. Faz parte do tratamento. E nós acreditamos, temos equipa de jovens qualificados, comprometidos com o seu trabalho. Acreditamos sim, temos fé que eles vão saber usar o que nós conseguimos através dos nossos parceiros.
3: Já o diretor do Hospital Rural de Angoche, António Muniça, anotou que gestos de solidariedade como este fortalecem a capacidade de resposta e garante o bem-estar, o conforto e a dignidade dos pacientes, bem como auxilia o trabalho diário dos profissionais da saúde.
13: Na verdade é uma honra nós termos uma oferta de dimensão como esta. Nós não tínhamos comida para oferecermos aos nossos doentes. E não é só isso, nós já tivemos no passado recente, né, oferta de 20 colchões por iniciativa da mamã, doutora Nazira neste caso. E nós agradecemos isso e dissemos, Deus abençoe esta família, abençoe essa governação, porque na verdade isto é um gesto muito grande.
3: António Muniça, diretor do Hospital Rural de Angoche, afirmando que a oferta da esposa do governador de Nampula fará uma diferença real no cotidiano daquela unidade sanitária. Momentos finais deste Jornal de Nampula. No desporto, joga-se a terceira jornada do Campeonato Recreativo Mpira ou Amakota. Vamos à antevisão dos jogos completos desta jornada com Gracinda Caramães.
14: Segue este fim de semana a 13ª jornada do Campeonato Recreativo Mpirauá-Makota em diferentes campos, com destaque para o campo do Azteca, arredores da cidade de Nampula. A equipa Manicas joga com Cavalo Branco, enquanto que Estaleiro Futebol Clube mede forças com Namicopo Futebol Clube. Amigos do Niassa defronta Casa e Sufo. Outros jogos destas jornadas são Napipine Futebol Clube Macondes, Palmeira Futebol Clube Condomínio e Serra da Mesa, Centro Hípico. O presidente do campeonato Mpirauá-Makota, Albano Fernando, disse que olhando o distanciamento entre as equipas na tabela classificativa do primeiro ao último lugar, é uma clara demonstração de grande competitividade. O dirigente desportivo de futebol recreativo de veteranos classifica os próximos jogos como sendo importantes para todas as equipas envolvidas, na medida em que todas as jornadas há surpresas.
15: Seja que está na linha da água, matematicamente ele não perdeu nada, a esperança. Ninguém avançou, a diferença ali é limite de 4, a diferença. Mas o resto é de 2 pontos, 1 ponto, essa diferença de golos marcados. Aí basta um deles corregar e já automaticamente a tabela muda, rapidamente. Ninguém está distante do outro, então é por isso que eu digo que a prova está muito competitiva.
14: Presidente do campeonato Mpirauá-Makota, Albano Fernando, e a 13ª jornada do campeonato recreativo Mpirauá-Makota. Até então, a equipa Estaleiro Futebol Clube lidera com 30 pontos, seguidos de Condomínio e Presidência Futebol Clube, com 26 pontos cada uma.
3: Estimado ouvinte, estamos praticamente na reta final desta edição do Jornal de Nampula desta quinta-feira, 30 de julho de 2026. Destacamos que a Procuradoria Provincial de Nampula confirma a detenção de 4 pessoas associadas ao caso da suposta tentativa de tráfico de 20 crianças frustrada no mês passado no distrito de Malema. O ministro da Juventude e Desporto deposita total confiança nos administradores distritais para apoio e orientação aos jovens na materialização de políticas governamentais. Diretor-geral do Instituto Nacional de Meteorologia defende mais investimento no setor para melhorar a previsão de ciclones, chuvas e outros fenômenos meteorológicos extremos na região austral de África. Mamudo Mar no controle técnico. Vitorino Kumukana na edição. Despede-se. Boa tarde.
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13 horas e 35 minutos. Para trás ficaram os nossos compromissos comerciais. Renovamos, portanto, votos de uma boa tarde e também votos de uma ótima escuta à nossa emissão.

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1: São 14 horas em todo o país. Atenção às notícias já a seguir, apresentadas por Nelson Mwando. Boa tarde.
2: Muito boa tarde. A esposa do presidente da República, Getachapo, troca em Angola experiências sobre a consolidação da paz, resiliência climática e bem-estar da mulher e rapariga. O detalhe com a enviada especial da Rádio Moçambique, Luanda Célia Manja.
3: Para o efeito, a esposa do presidente da República, Getachapo, participou esta manhã no lançamento da campanha Reforçar a Resiliência para Mulheres, Raparigas, Clima, Conflitos e Futuros Sustentáveis. Esta campanha é uma iniciativa continental liderada pelas primeiras damas africanas que visa capacitar mulheres. Reforçar a resiliência para mulheres e raparigas, clima, conflitos e futuros sustentáveis, de cor sob o lema, construir resiliência é garantir a sustentabilidade para o futuro com participação inclusiva. Célia Manjani, a partir de Luanda, para a Rádio Moçambique.
2: O ministro da Agricultura, Ambiente e Pesca já anuncia para breve a implementação de uma parceria com Portugal para o desenvolvimento da indústria florestal. Segundo Roberto Albino, o investimento nos sistemas agroflorestais poderá ser o caminho para o fortalecimento e construção da resiliência climática no país.
4: Pelos números que eu estou a ouvir, posso dizer que já estamos a 95% de concretização de uma parceria fantástica entre empresa portuguesa e parceiros moçambicanos para um projeto de desenvolvimento da indústria florestal. Estamos perante um momento muito sensível de Moçambique em que temos que dar uma resposta concreta no que diz respeito à resiliência. Não podemos continuar a fazer o discurso de coitados que estamos a sofrer com intempéries, com ciclones, com cheias, etc. Temos que começar a dar resposta a isto. Isso só se faz com investimento orientado para a cadeia de produção resiliente.
2: Roberto Albino falava hoje em Maputo na abertura do Fórum Agroalimentar Go to Market Moçambique, promovido pela Associação dos Jovens Agricultores de Portugal. As cidades de Maputo e do Cairo, no Egito, vão passar a trocar experiências nos setores dos transportes e planeamento urbano. As duas cidades rubricaram hoje em Maputo um memorando de entendimento para viabilizar e reforçar as relações de cooperação já existentes. O instrumento rubricado hoje na capital do país prevê ainda o reforço do intercâmbio cultural e económico entre as cidades de Maputo e do Cairo. O presidente do Conselho Municipal da cidade de Maputo, Razak Manique, diz que a assinatura do acordo mostra que as duas cidades têm a mesma visão de um desenvolvimento urbano sustentável.
5: Maputo e Cairo são cidades que desempenham um papel determinante no desenvolvimento dos seus países. Apesar das diferenças de dimensão e contexto, enfrentamos desafios semelhantes, que sejam o crescimento urbano acelerado, a necessidade de melhorar a mobilidade, de proteger o ambiente, de modernizar os serviços públicos e de criar mais oportunidades para as nossas populações. São precisamente esses desafios comuns que tornam esta parceria relevante e temos a convicção de que podemos aprender um com o outro.
2: O memorando assinado hoje em Maputo prevê igualmente a troca de experiências nos setores da saúde, educação, desporto e ambiente. Mais de 43 mil habitantes da localidade de Quilimane, no distrito de Mocimbo da Praia, em Cabo Delgado, passam a beneficiar de melhores serviços de saúde. O facto resulta da reinauguração do Centro de Saúde Local, reabilitado no âmbito da recuperação das zonas afetadas pelo terrorismo. O governador de Cabo Delgado, Valigi Tawabo, afirmou durante a cerimónia de inauguração que a infraestrutura vai melhorar o acesso da população aos cuidados de saúde e reduzir a pressão sobre o hospital distrital.
6: Aqui estão reunidas as condições de organização do trabalho e da qualidade de assistência aos utentes entre os serviços assegurados. Constam os serviços de educação para a saúde, prevenção de doenças, ações curativas e também atividades de reabilitação de pacientes, quando necessário. Aos profissionais de saúde, queremos exortar no sentido de pautarem por um atendimento harmonizado e de qualidade.
2: As obras de reabilitação do Centro de Saúde de Quilimane, em Mocimbo da Praia, contaram com o financiamento do Banco Mundial e e foi implementado pela UNOPS. Atualidade internacional, mais de 46 mil pessoas foram retiradas das províncias de Sichuan e Jilin, na China, entre ontem e hoje, na sequência da chuva forte que se registrou na região. Desde o início da época das cheias, perto de 700 mil pessoas foram retiradas de forma preventiva nas duas províncias. O Centro Meteorológico Nacional manteve hoje um alerta amarelo para a chuva intensa em várias províncias chinesas, prevendo uma precipitação acumulada entre 100 e 200 milímetros. As autoridades meteorológicas alertam igualmente para o risco de cheias repentinas em zonas montanhosas, desastres geológicos, transbordo de rios de pequena e média dimensão e inundações urbanas. Apresentamos as notícias próximas às 15 horas. 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
8: 14 horas e 6 minutos. Estivemos a transmitir em cadeia nacional o serviço de notícias. O ouvinte continua, portanto, a acompanhar a Rádio Moçambique, que transmite diretamente dos céus estúdios em Nampula, a sua emissão em língua oficial, na frequência de 765 kilociclos por segundo, banda de 392 metros de onda média e FM em 90.0 MHz para a cidade e arredores. Estamos, então, na última hora do nosso encontro de amizade aqui na Rádio Moçambique.

Nico Toncoro, chama-se Aida Humberto. Continuamos então nesta maratona informativa em forma de emissão aqui na Rádio Moçambique, em tarde de quinta-feira. Portanto, quinta-feira, hoje dia 30 de julho de 2026. Pouco a pouco o ano vai correndo, os dias também vão correndo. Estamos juntos, ouvinte.

Estimado ouvinte, chegamos então ao fim da nossa emissão em português na Rádio Moçambique. Foi um prazer enorme ter sido na sua companhia. Meu nome é Pablo Malico. Trabalhei para si ouvinte com os préstimos técnicos de Benedito Chá. Fique já a seguir na companhia de Santos Augusto e até uma próxima oportunidade. Boa tarde.

0: desde Moçambique. Atenção às notícias já a seguir, apresentadas por Jacinta Nhamitambo. Boa tarde.
1: Muito boa tarde, Rosa Freitas. Boa tarde, ouvinte. O ministro da Agricultura, Ambiente e Pescas diz que Moçambique não deve continuar a ser um mercado de produtos alimentares, mas um espaço de promoção da tecnologia e investimentos visando o desenvolvimento do setor agrícola. Para Roberto Albino, o país tem potencial suficiente para produzir alimentos para o consumo interno e exportação. O governante destaca, por isso, que o foco deve ser investir na capacitação dos jovens nacionais no domínio da tecnologia agrária e criação de pequenas empresas da área através de parcerias estratégicas com Portugal.
2: Queremos que tragam para cá investimentos em tecnologia, investimentos em conhecimento, que venham para cá as instituições de incubação, de formação técnico-profissional, para virem formar os nossos jovens para que eles sejam os futuros empreendedores, os futuros agroindustriais de Moçambique. E eu posso vos garantir que o mercado de Moçambique é muito mais do que o mercado de Moçambique. Como sabem, o mercado de Moçambique é um mercado regional. Estamos a falar de 300 milhões de pessoas que podem ser alimentadas a partir de uma plataforma produtiva e logística estabelecida em Moçambique.
1: Roberto Albino falava hoje em Maputo na abertura do Fórum Agroalimentar Go to Market em Moçambique, promovido pela Associação dos Jovens Agricultores de Portugal. A Organização das Nações Unidas para a Alimentação e Agricultura, FAO, e o Programa Mundial para a Alimentação, PMA, apelam à comunidade internacional para o apoio ao governo de Moçambique nos investimentos antecipados que visam ajudar as comunidades a prepararem-se para os impactos do fenômeno El Niño. Em comunicado, as duas organizações sublinham a necessidade urgente de se mobilizar recursos e apoio atempado e coordenado para alargar as ações de prevenção aos efeitos do fenômeno El Niño, que poderá ser de elevada intensidade. A FAO e o PMA estimam que sejam necessários US$54 milhões para assistir 2,3 milhões de pessoas que poderão ser afetadas pelo fenômeno El Niño em Moçambique, Madagascar, Malawi e Zimbábue. A esposa do presidente da República, Guiata Chabo, participou na manhã de hoje, em Angola, no lançamento da campanha Reforçar a Resiliência para Mulheres e Raparigas, Clima, Conflitos e Futuros Sustentáveis. O detalhe com a enviada especial da Rádio Moçambique, Luanda, jornalista Célia Manjana.
3: Esta campanha é uma iniciativa continental liderada pelas primeiras damas africanas que visa capacitar mulheres frente às crises climáticas, promover a paz e garantir o desenvolvimento sustentável. O lançamento da campanha Reforçar a Resiliência para Mulheres e Raparigas, Clima, Conflitos e Futuros Sustentáveis, decorre sob o lema Construir Resiliência é Garantir a Sustentabilidade para o Futuro com Participação Inclusiva. Para além da primeira dama de Moçambique, estão presentes as esposas dos presidentes da Serra Leoa, Guiné Equatorial, Gabão, Costa do Marfim, Congo, Cabo Verde e o primeiro cavalheiro da Namíbia. Célia Manjani, a partir de Luanda, para a Rádio Moçambique.
1: O veterano da luta de libertação nacional e um dos fundadores da Frelimo, Mariano Matinha, defende que a 11ª Conferência Nacional de Quadros do Partido deve abordar os desafios econômicos do país com frontalidade e urgência. O quadro sênior da Frelimo quer que a Conferência Nacional de Quadros do Partido, a realizar-se de 21 a 23 de agosto na cidade de Chimoio, província de Manica, encontre soluções para a conquista da independência econômica do país. Mariano Matinha reconhece que o país atravessa enormes desafios econômicos.
4: Bom, a situação econômica não é boa, não é? É um desafio muito grande que nós temos. Temos problema de industrialização e temos também o problema da agricultura. Eu penso que são assuntos que devem merecer muita atenção, talvez uma atenção prioritária, que é a nossa agricultura e a nossa indústria. Os nossos desafios são muito grandes, não é?
1: Se trata de uma entrevista ao veterano da luta de libertação nacional, Mariano Matinha, que vai para o ar hoje às 20h30, na Antena Nacional da Rádio Moçambique. Na atualidade internacional, Os 15 países membros do Conselho de Segurança da ONU realizam hoje a primeira votação secreta para escolher o próximo secretário-geral. Na lista de candidatos constam os nomes da antiga presidente chilena Michelle Bachelet, do diretor-geral da Agência Internacional de Energia Atômica Rafael Mariano Gross, da ex-vice-presidente da Costa Rica Rebecca Grispan e do antigo presidente do Senegal Macky Sall. Estão ainda na corrida ao cargo de secretária-geral da ONU a antiga ministra dos Negócios Estrangeiros do Equador, Maria Espinosa Garcês, a diplomata da Guiana, Caroline Rodrigues Briquet, e o político ugandês, Olara Otunnu. O atual secretário-geral da ONU, António Guterres, assumiu a liderança da organização em janeiro de 2017, tendo sido reconduzido para um segundo mandato de 5 anos, que termina no final deste ano. Apresentamos as notícias de 16, escutas próximas quando for 17 horas. 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
1: As notícias a seguir apresentadas por Jacinta Nyamitambo. Jacinta, boa tarde.
2: Muito boa tarde, Sérgio Samuel. Boa tarde, ouvinte. O ministro da Agricultura, Ambiente e Pescas diz que Moçambique não deve continuar a ser um mercado de produtos alimentares, mas um espaço de promoção da tecnologia e investimentos visando o desenvolvimento do setor agrícola. Para Roberto Albino, o país tem potencial suficiente para produzir alimentos para o consumo interno e exportação. O governante destaca, por isso, que o foco deve ser investir na capacitação dos jovens nacionais no domínio da tecnologia agrária e criação de pequenas empresas da área através de parcerias estratégicas com Portugal.
3: Queremos que tragam para cá investimentos em tecnologia, investimentos em conhecimento, que venham para cá as instituições de incubação, de formação técnico-profissional, para virem formar os nossos jovens para que eles sejam os futuros empreendedores, os futuros agroindustriais de Moçambique. E eu posso vos garantir que o mercado de Moçambique é muito mais do que o mercado de Moçambique. Como sabe, o mercado de Moçambique é um mercado regional. Estamos a falar de 300 milhões de pessoas que podem ser alimentadas a partir de uma plataforma produtiva e logística estabelecida em Moçambique.
2: Roberto Albino falava hoje em Maputo na abertura do Fórum Agroalimentar Go to Marketing Moçambique, promovido pela Associação dos Jovens Agricultores de Portugal. A Organização das Nações Unidas para a Alimentação e Agricultura, FAO, e o Programa Mundial para a Alimentação, PMA, apelam à comunidade internacional para o apoio ao governo de Moçambique nos investimentos antecipados que visam ajudar as comunidades a prepararem-se para os impactos do fenómeno El Niño. Em comunicado, as duas organizações sublinham a necessidade urgente de se mobilizar recursos e apoio atempado e coordenado para alargar as ações de prevenção aos efeitos do fenómeno El Niño, que poderá ser de elevada intensidade. A FAO e o PMA estimam que sejam necessários 54 milhões de dólares para assistir 2,3 milhões de pessoas que poderão ser afetadas pelo fenómeno El Niño em Moçambique, Madagascar, Malawi e Zimbábue. A Procuradoria Provincial de Nampula confirma a detenção de 4 pessoas associadas ao caso da suposta tentativa de tráfico de 20 crianças frustrada no mês passado no distrito de Malema. A informação foi avançada pelo coordenador do Grupo de Referência Provincial de Proteção à Criança, Combate ao Tráfico de Pessoas e Migração Ilegal de Nampula. Segundo Cristóvão Mulieca, estão em curso investigações para identificar mais integrantes na rede de tráfico de menores.
4: É repugnante a situação de Malema, a razão pela qual temos pessoas que encontram-se a responder em processo e preocupa a todos nós, por isso mesmo que a nível da Procuradoria desencadeou-se o respectivo processo. Crianças, elas já foram, felizmente, já foram devolvidas ao convívio familiar. Tem acompanhamento psicossocial de todas as crianças.
2: Cristóvão Mueleca falava no âmbito da celebração hoje do Dia Internacional de Combate ao Tráfico de Pessoas. O veterano da luta de libertação nacional e um dos fundadores da Frelimo, Mariano Madzinha, defende que a 11ª Conferência Nacional de Quadros do Partido deve abordar os desafios econômicos do país com frontalidade e urgência. O quadro sênior da Frelimo quer que a Conferência Nacional de Quadros do Partido, a realizar-se de 21 a 23 de agosto na cidade de Chimoio, em Manica, encontre soluções para a conquista da independência econômica do país. Mariano Madzinha reconhece que o país atravessa enormes desafios econômicos.
5: Bom, a situação econômica não é boa, não é? Eu penso que são assuntos que devem merecer muita atenção, talvez uma atenção prioritária, que é a nossa agricultura e a nossa indústria. Os nossos desafios são muito grandes, não é? Temos a situação da juventude, temos a questão séria de desemprego. Eu penso que esse assunto, quanto a mim, deve ser apresentado e discutido, não é? questão da fome, as zonas de fome no país. Então, quais são as soluções que nós devemos abraçar para enfrentarmos esse desafio?
2: Extrato de uma entrevista ao veterano da luta de libertação nacional, Mariano Matzinha, que vai para o ar hoje, às 20h30, na Antena Nacional da Rádio Moçambique. Na atualidade internacional, os 15 países membros do Conselho de Segurança da ONU realizam hoje a primeira votação secreta para escolher o próximo secretário-geral. Na lista de candidatos constam os nomes da antiga presidente chilena Michelle Bachelet, do diretor-geral da Agência Internacional de Energia Atômica Rafael Mariano Gross, da ex-vice-presidente da Costa Rica Rebecca Grispan e do antigo presidente do Senegal Macky Sall. Estão ainda na corrida ao cargo do secretário-geral da ONU a antiga ministra dos Negócios Estrangeiros do Equador, Maria Espinosa Garcês, a diplomata da Guiana, Caroline Rodrigues Brickett, e o político ugandês, Olara Otunnu. O atual secretário-geral da ONU, António Guterres, assumiu a liderança da organização em janeiro de 2017, tendo sido reconduzido para um segundo mandato de 5 anos, que termina no final deste ano. Foram as notícias das 17. Escuta as próximas, quando for 18 horas. 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
0: Ah, a pergunta é, quem somos nós? E o que é que hoje viemos fazer aqui? Amiguinhos de todo lugar que estão a ouvir agora, nós estamos aqui, aqueles que estão a acompanhar o programa, o festival, através da Rádio Moçambique. Nós somos a plataforma de participação do adolescente jovem da Pula. O meu nome é Karen Anatoly, estou ao lado da...
1: Minha Kidazi, minha Celestina Pedro, que comprei o programa ao Rádio Moçambique, o Ampula. Mas se o Rio da plataforma é Ampula Pai, o Rio de Vava é Rabo, o Rio de Lulumbo. Mas se é Rabo é plataforma do Vava, é um eu comprei a Capitecoza, é palestra, do Goza, ou escola, de uma prova que nago, o Rio Merana, é direito da China Mane, o Rio é direito Pai, em paga de verita. Que lavle da Hara, o Cachari, o Narasana, mas de minha ano que lavle Macua. A Chani, o Macua, que lavle gayo. E lá vou ligar a tua língua. Mas se bagu aga minha não cai, chega a tua língua cá. Viva! Que nem tanto você deixa na Pedro, que não vai comer o programa do Rádio Moçambique, nem o Yolelo, o Escola Básica e o Lumpo, que não vai comer a Miteco Sahuia, vai lá com a UNM, vai lá a Miteco Sa Plataforma, nem tudo na rua. Olha, Eliana, me has ingene, sou a Luana na Mone. Mas se cá, nem o Yolelo, que vai ingene, nem o Achie, o Tuela, o Ina, e presente, e a Nina Sana, Lê Sana.
0: Por aí, Celestino. E para além de falarmos a língua local, que é a nossa língua que nos identifica como macuas e moçambicanos, nós também sabemos falar português, né? Aqui na escola aprendemos as lições com a língua portuguesa, não é? Ah, então todos também sabemos falar português para além de macua.
1: Mas sim, mana gare, nina te opita vingena, niro matima diretora, escola vava, uira oe, anila bulihene, to, ahimete a gani vari. 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Diretora, diretora, diretora, diretora,
0: diretora, diretora,
1: diretora, diretora.
2: Diretora?
0: Senhora diretora vai mostrar os toques mundiais.
1: A diretora fala ira e a animo e na capa.
0: Como diz o Gilberto?
1: Bacupi! Bacupi! Bacupi!

0: senhora diretora Egremilde da Costa Joaquim. Senhora diretora, já está de volta, também estava de férias. Estamos juntos. Isso mesmo. Então, nós hoje aqui recebemos uma visita que veio aqui para brincar conosco neste programa de Festival de Cores. Perceberam? Hoje, aqui estamos perante a um festival de... Festival de Cores. Vamos lá repetir. Então, eu gostaria mesmo de agradecer pela oportunidade que nós tivemos de acolher este evento. E estamos felizes por escolherem essa nossa escola. Sejam bem-vindos, fiquem à vontade. E os nossos alunos estão aqui para poderem conviver neste ambiente de festa.
1: Muito obrigada, senhora diretora. Agora todos já conhecem o verdadeiro nome da diretora, né? Quando aparecer lá na prova, não vão falhar. Ah, que bom. Agora vamos chamar o nosso presidente da PPAJ de Nampula, o Gilberto Jamal. Gilberto, venha daí.
2: Se me ouve, bata um palma uma vez. Se me ouve, bata um palma duas vezes. Muito bem. Antes de eu iniciar a falar, eu queria fazer um direito, que é direito a brincar. Podemos? Eu vou convidar meus amigos aqui. Posso convidar? Mas vocês querem me ver a dançar? Quem quer ver-nos a dançar, levanta a mão e faça barulho! Vou convidar um titio especial. Peço aqui a presença do titio Felipe da Silva e do titio Coutinho e da mana Elisa Eliseba. Peço a presença. Querem ver ou não querem? Querem ou não querem? Esses titios chamam muito as crianças. Querem ver? Estão preparados? Será que vão me ganhar? Vão! Vão! Muito bem. Então, pessoal, uma música. Vamos mostrar a música de 1975, a música de 2008, a música de 1996. Podemos? Então, macupi, macupi, macupi, macupi, macupi, macupi. DJ

0: Vai ou não vai? Vai ou não vai? Muito bem. Só para finalizarmos, então diga Estrobobofo Sampahu Ampu.
1: Muito bom.
0: Estrobobofo Sampahu Ampu.
1: Ampu.
0: Muito bem, muito obrigado. Uma forte salva de palmas. Muito obrigado, titios. Vai ou não vai? Quem gostou, levanta a mão e faça barulho. Bem, nós somos a plataforma de participação de adolescentes e jovens da província de Nampula e do distrito da Ilha de Moçambique. E hoje estamos aqui não somente... Meninos, posso ir? Então, meninos, estamos aqui para falar não somente de cadernos, carteiras, estamos aqui para falar sobre vossos sonhos, ouviram? Porque vocês são futuros do país, vocês são médicos, vão curar as pessoas, vocês são engenheiros, vão construir ponte, vocês são futuros advogados, vão fazer justiça, ouviram? Então, a melhor riqueza que os nossos pais podem nos dar é a educação, é ou não é? É através da educação que nós vamos atingir as nossas oportunidades, é através da educação que nós vamos ter os nossos sonhos concretizados. A educação não tem o valor que compra, porque a educação não tem preço, a educação é riqueza, ouviram? Então, os meninos devem permanecer na escola sempre que puder, devem permanecer na escola mesmo em tempos difíceis, porque estudar é um direito, é ou não é? É ou não é? Quem tem direito a estudar, levanta a mão e faça barulho! Quem gosta de estudar, levanta a mão e faça barulho! Aquelas cinco letras! Chamada A, E! Eu disse chamada A, E! Então, a plataforma está a ver ali, né? Também está a ver ali, né? E ali também, né? Então a plataforma é um espaço, é uma organização que meninos, meninas lutam pelos direitos das outras crianças, fazem palestra, fazem festival de cores, este que estamos a fazer aqui. Transmitem temas educativos, como união prematura, como desistência escolar, como drogas, isso para que as crianças continuem a estudar. A plataforma... Vocês conhecem a Rádio Moçambique? Conhecem? Faz parte da plataforma. Vocês conhecem TVM? Conhecem? Conhecem Roda Viva? Conhecem Parlamento Infantil? Conhecem SMS Bis? Conhecem? Fazem parte da plataforma e fazendo parte da plataforma fazem diferença. Antes de sair eu queria dançar sozinho. Posso dançar sozinho? Mas vou escolher um mano aqui e uma mana para eu sair bem aqui. Peço aqui a mana e a maninha também. Podemos chamar? Aqui teu nome?
2: Yolanda.
0: Aqui? Anja. Então vou chamar a mana Anja e Yolanda para fecharmos aqui a dançar. Eu na ué. Peço a presença aqui então. Peço a presença. Queremos ver quem vai ganhar. Mana Anja não quer dançar? Tá bem, vamos dançar. Aproxima um pouco, mana aqui. Então vamos dançar aí, vamos dançar. Com a senhora professora. Querem ver a senhora professora? Querem ver? Quem quer ver, levanta a mão e faça barulho! Faça barulho! DJ, som, DJ. Vamos aqui, desse lado. Senhora professora. Macumbi. Vamos então aí. Vai ou não vai? Vai ou não vai?

0: não vai. Acho que já dançamos. Muito obrigado, muito obrigado. Uma forte salva de palmas para todos vocês. Muito bem.
1: 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Tabacureba. 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
2: Esse grito foi fraco, muito fraco.
1: Managara minki wale nice. Tava kuheba, kairo sirisa, kumpanya guya, oshero waradi, ira leo ira, atutena kuwele, atutena vejihe batata. Baroki hiuwa.
2: Sim. Acabamos de ouvir então o nosso presidente da Plataforma de Participação dos Adolescentes e Jovens da província de Nampula, o Gilberto Jamal, que esteve aqui e fez dançar até a nossa querida professora.

0: devem comer e que comer é um direito. Não sabiam? Como assim? Mas como assim? Comer também é um direito. E para quem não sabe, todos esses direitos estão presentes dentro de um papel. Um papel, na verdade, é um documento que se chama Convenção dos Direitos da Criança. Quem mais já sabia que existe uma Convenção dos Direitos da Criança? São muito poucos. Não gostei de saber isso. Mas para quem não sabia, é só continuar aqui e fazer pouco barulho para aprender e saber, a partir de hoje, o que é uma convenção e por que é que ela existe.
1: É convenção e é direito da China, né? É livro, ilela, yankani, mas e ulupale. E o Lupala Clara Munca tirou direito da China Mane ou Totene, e direito de Motemo Tatinha Rihuva, ou Soma, e direito do Candazina, ou Candamuti, e direito do Calana, o Atenderia Sada, o Hospital, o Cane Cupi Orera, e direito de Tutina Cutinchene, então ele é livre Moza, e é direito do Tene da China Mane, o Azu Aliha, aqui na Guale, a Rin respeitar e direito de Tene.
0: É verdade, a convenção está aqui para servir de uma ponte, ou melhor, um documento que vai vos ajudar a poderem reclamar quando os vossos direitos foram desrespeitados. Perceberam? Não, esse sim foi muito fraco, significa que não perceberam. Perguntei, perceberam o que é uma convenção? Perceberam de verdade?
1: Ok. A calorina havia igual a sana de Napela Chitianelli, a Lopua Nelli, a Wahime. Igual a sana.
0: Duas meninas e dois rapazes venham aqui a ver. Igual a sana. Dizem que perceberam bem e sabem o que é uma convenção.
1: Aqui na tapa na pele, lavula. Nem a que tiver lavula, sabor tu chavani lavula. Aqui na tapa ali.
0: Já temos dois rapazes e agora só podemos ter duas meninas. Ficam vocês as duas. Manas, vamos afastar. Podem ficar. O que é uma convenção, segundo aquilo que a mãe Celestina e eu estivemos aqui a explicar e tu entendeste?
2: A criança tem direito de respeitar.
0: A seguir, como te chamas?
3: Mahando Salim.
0: Mahando, o que é que tu entendeste do que a mãe Celestina esteve aqui a falar sobre os direitos da criança e sobre a convenção?
3: Percebeu que as crianças têm direito de respeitar.
0: Isso é um direito ou um dever?
3: É, um direito.
0: Um direito? Tens a certeza?
3: Tem.
0: Ok. Olá, como te chamas?
4: Seifa e Pamukir.
0: Quem?
4: Seifa.
0: Seifa. O que é que tu entendeste do que a Mara Celestina esteve aqui a dizer sobre os direitos da criança e sobre a convenção?
4: Lava a cara.
1: Uira? Onde tu olha direitozinho?
0: Maninha, como te chamas e qual é o teu direito?
5: Leonísia Leonardo.
0: Sim, quais são os teus direitos?
5: Meu direito é estudar.
0: Sim. Ah, a seguir, como te chamas e fala um direito teu?
6: Maiara Alexandre Narciso.
0: Não percebemos?
6: Maiara Alexandre Narciso.
0: Maria Alexandra, quais são os direitos que tu tens?
6: Levantar, escovar, tomar banho e ir na escola.
0: Ah, ir à escola.
7: Denise Fernando. Ter um sobrenome.
0: Afinal de contas, ter um sobrenome também é um direito. Vocês sabiam disso? Mentira. Só ver pouca gente a responder.
1: Muito obrigada, amigos.
0: Muito obrigada. Bem, nós é que agradecemos aqui a presença dos titios, dos manos, que estiveram aqui hoje conosco a fazer esta festa, que é o Festival de Cores aqui em Lumbo. E só nos resta mesmo agradecer.

0: Esse foi o Festival de Cores a partir da Escola Básica de Lombo, onde estivemos a aprender sobre a importância da educação escolar. Aprenderam que é importante ir à escola, não aprenderam? Aprenderam ou não? É através da escola, estudando e aprendendo, que vocês vão chegar aqui. Agora é só dizer adeus e voltamos a nos ver numa próxima oportunidade.
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0: O meu nome é Karen Anatoly e nós estivemos a dirigir este festival de cores e que foi coordenado pelo tio Gil do Mike, neste tio que está aqui na nossa trás. E contamos também com a participação dos outros membros da plataforma da província de Nampula, assim como do distrito de Ilha de Moçambique, e com a presença dos nossos parceiros, que são os tios do Fundo das Nações Unidas para a Infância, o UNICEF, que estava aqui, o tio Felipe, a Mani Lizeba. E só nos resta dizer tchau, tchau!
1: Do chukurela!

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0: volta as notícias a seguir apresentadas por Jacinta Nyamitambo. Jacinta, boa noite.
1: Boa noite, Sérgio Guissamulo. Boa noite, ouvinte. No Niassa, 21 pessoas morreram e outras 19 ficaram feridas de janeiro a junho em consequência do conflito Homem-Fauna-Bravia. O detalhe por Esnat Assana.
2: A diretora provincial de Agricultura e Pesca de Niassa, Flávia Langa, disse que o conflito Homem-Fauna-Bravia é mais frequente nos distritos de Mikula, Mavago, Kwamba, Marupa, Metarica, Mandimba e Sanga, regiões abrangidas pela Reserva Especial do Niassa. Os animais bravios, com destaque para os hipopótamos, elefantes, búfalos e cobras, atacam as pessoas e devastam seus campos de produção, deixando estas em crise alimentar. Para minimizar a problemática de conflito Homem-Fauna-Bravia na província, de janeiro a esta parte foram abatidos 10 animais problemáticos. Esnatasani Lixinga.
1: O governo continua a implementar um conjunto de medidas estruturantes para conter o crescimento da dívida pública e reforçar a sua sustentabilidade, refere um comunicado do Gabinete de Informação de Moçambique, Gabinfo. Trata-se de medidas inseridas no quadro da consolidação fiscal. Entre as medidas implementadas pelo governo, destacam-se a mobilização prioritária de financiamento externo em condições altamente concessionais, a melhoria da arrecadação de receitas internas e a priorização de investimentos públicos com maior retorno econômico e social. Estas medidas são complementadas pela implementação da Estratégia de Gestão da Dívida Pública de Médio Prazo 2025-2029 e pelo novo regime jurídico das obrigações do Tesouro, instrumentos que reforçam a transparência, diversificam as fontes de financiamento, modernizam o mercado de títulos públicos e consolidam a confiança dos investidores. O governo reafirma o seu compromisso com uma gestão responsável da dívida pública, orientada para a sustentabilidade das finanças do Estado, o reforço da confiança dos parceiros e investidores e a criação de bases sólidas para o crescimento econômico e social de Moçambique, indica o comunicado recebido na nossa redação. O Conselho Municipal da Matola desembolsa 7 milhões e 500 mil meticais para financiar projetos de empreendedorismo e desenvolvimento econômico da mulher na província de Maputo. O detalhe por José Macuacua.
3: O valor será aplicado no financiamento de vários projetos empreendedores desenvolvidos por mulheres. A iniciativa designada Fundo Chitique da Mulher Matolense foi lançada esta quinta-feira pelo presidente do Conselho Municipal da Matola. Júlio Mparuque disse que a ideia visa dinamizar o empreendedorismo e capacitar a mulher como instrumento rumo à independência econômica. O Fundo Chitique da Mulher Matolense é reembolsável e visa financiar de forma rotativa iniciativas de várias áreas de atividades.
1: José Macuacua, do Emissor Provincial de Maputo, e o financiamento de projetos de empreendedorismo e desenvolvimento econômico da mulher na província de Maputo. Mais de 8 mil alunos de 11 escolas do distrito de Mutarara, em Tete, beneficiam de lanche escolar neste ano letivo. Adriano Bicuani desenvolve a notícia.
4: O diretor distrital de Educação, Juventude e Tecnologia disse que o lanche escolar no seu distrito representa mais-valia no que se refere às desistências, assim como no aproveitamento pedagógico. Segundo Paulo Mabica, devido à existência deste projeto nas escolas onde está a ser implementado, o aproveitamento pedagógico no primeiro semestre esteve na ordem de 100% da cidade de Tete. Adriano Bicuani.
1: O veterano da luta de libertação nacional e um dos fundadores da Frelimo, Mariano Madzinha, defende que a 11ª Conferência Nacional de Quadros do Partido deve abordar os desafios econômicos do país com frontalidade e urgência. O quadro sênior da Frelimo quer que a Conferência Nacional de Quadros do Partido, a realizar-se de 21 a 23 de agosto na cidade de Chimoio, em Manica, encontre soluções para a conquista da independência econômica do país. Mariano Madzinha reconhece que o país atravessa enormes desafios econômicos.
5: Bom, a situação econômica não é boa, não é? Eu penso que são assuntos que devem merecer muita atenção, talvez uma atenção prioritária, que não só agricultura e a nossa indústria. Os nossos desafios são muito grandes, né? Temos a situação da juventude, temos a questão séria do desemprego. Eu penso que esse assunto, quanto a mim, deve ser apresentado e discutido, não é? A questão da fome, as zonas de fome no país. Então, quais são as soluções que nós devemos abraçar para enfrentarmos esse desafio?
1: Extrato de uma entrevista ao veterano da luta de libertação nacional, Mariano Mazinha, que vai para o ar hoje, às 20h30, na Antena Nacional da Rádio Moçambique. No estrangeiro, pelo menos 34 pessoas morreram devido a um sismo de magnitude 7,1, registrado esta terça-feira no sul do Japão. As equipas de resgate continuam a procurar as pessoas que ficaram soterradas num centro comercial, sendo que até o momento foram retirados 7 corpos do edifício, referem as autoridades japonesas. O tempo. A cidade de Tete poderá registrar amanhã 29 graus centígrados de temperatura máxima, seguida por Nampula e Pemba com 28 graus, Beira e Maputo 27, Inhambane 26, Quelimane e Vilanculo 25, Lixinga 24, Xaixé 22 e por fim Chimoio com 21 graus centígrados de temperatura máxima. Foram as notícias das 18 escutas próximas, quando for 19h30, no Jornal da Noite.
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Boa noite. Ai, Ramon, ó, morra. Alô, boa noite.

0: Boa noite. Alô? Alô? 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Ramula, o morayo. 18 horas e 24 minutos. Boa noite.
1: Boa noite, Rádio Moçambique, boa noite.
0: Samara com Ramula.
1: Lá que mora Paulo Francisco, que mora o Acarazinho, o Tairo na Cocolo.
0: Oani, o Enderão na Cocolo, Ivo.
1: O ano não está em mantiola, por não, não, não, não, não, não, não, não, não, não.
0: Mas se mawani, mana mawani, o Ipiria.
1: Puria, assim, esse turma da 20, aquela mistura que eu me tava dizendo, toa, no purleleiro, pai.
0: 20, ou como é que tem?
1: Eu me fiquei eu nem verão da caracata.
0: Caraca, tá, Yola? 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
1: Isso é lá muito para gerar uma arcana mais bonita, Mari. Anaka, Felicio, Vesio, Inensio, Aisa, Joana, Felita, Apatrani. Manuel Cabana Pau, Alberto, Armando Nacori, Ana Paia, Shortau, Canna, Niki, Lemela, Bravo, Cadriza, Quaca, como Catipoeira.
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1: Tato, obrigado, muito
0: Obrigado.
1: bom. Salam, saia aí.
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2: Boa noite.
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0: Boa noite,
1: é de Moçambique.
0: Você mata Corani?
1: Eu mato Ana Kalima no Guinirua Olímpio Joaquim.
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0: Não, vai cambacanejani?
1: Vamos chamar de Oquan.
0: Oh, apego.

0: Boa noite.
1: Boa noite, Ali Moratinho.
0: Filho, a quem é Ali?
1: Eu vou comer.
0: Você mora com Ramula?
1: Eu vou comer para o tratamento Maliki, filho, para aí.
0: O Maliki, sim.
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0: Alô, boa noite.
1: Boa noite, Rádio Moçambique.
0: Estamos a recorrer a mula?
1: Estamos a recorrer a mula, não é para que eu não consiga, não.
0: Boa noite, Hila Salama, ou?
1: Nire Salama, não, nem não riria que eu estava bacana.
0: Ah, eu?
1: É, não.
0: Ah, mas eu tenho um amigo, aqui vim nele.
1: É, peraí, eu ia lá, então lá no Luana, que a gente ia lá, que não morria tua lá.
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2: Boa noite.
0: Você está com a Ramula?
2: Eu sou o Armando, distrito de Omnicati, Omnala.
0: Boa noite.
2: Boa noite, Gagurati.
0: Nova Kambakani. Islam Munaka.
2: Salam, eu vou te dar uma Fátima Augusto. Manaka Perta, Charlene. Eu não vou te dar uma Kawaiti. Eu vou te dar uma Kawaiti. Nelson Armando. 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
0: Ah, que acho que ela.
2: Ayo.
0: Eu vou lá matar com o Hikati Umala. Penny, Penny. O Mika Rapago. O Marin Kento.
3: Eni Complay!
0: Boa noite.
4: Boa noite, Manu Santos.
0: Você vai matar com o Ramula Manu?
4: Que nem o Rasselio Chuaki, que não leva lá na Cusi.
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0: Boa noite.
1: Boa noite.
0: Você mata corame?
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1: Muito boa noite, estimado ouvinte, e seja bem-vindo à segunda edição do Jornal de Nampula desta quinta-feira, 30 de julho de 2026. A Procuradoria Provincial de Nampula confirma a detenção de 4 pessoas associadas ao caso da suposta tentativa de tráfico de 20 crianças frustrada no mês passado em Malema, província de Nampula. O governo moçambicano destaca o desporto na juventude como ferramenta capaz de retirar os adolescentes e jovens do mundo das drogas e outros males que enfermam esta camada social no país. Segue este fim de semana a 13ª jornada do Campeonato Recreativo Mpira Wamakota em diferentes campos, com destaque para o campo do Azteca, arredores da cidade de Nampula. Estes e outros assuntos serão desenvolvidos dentro de instantes nesta edição do Jornal de Nampula, que leva assinaturas de Otávio Fonseca e Rosário Ângelo. Tenha uma boa escuta. Bem-vindo. A Procuradoria Provincial de Nampula confirma a detenção de 4 pessoas associadas ao caso da suposta tentativa de tráfico de 20 crianças frustrada no mês passado em Malema, província de Nampula. Jornalista Nelson Tatanha.
2: O dado foi revelado esta quinta-feira pelo coordenador do Grupo de Referência Provincial de Proteção à Criança, Combate ao Tráfico de Pessoas e Migração Ilegal, Cristóvão Mulieca, no quadro do Dia Internacional de Combate ao Tráfico de Pessoas. Cristóvão Mulieca disse que ainda decorrem investigações para a identificação de mais integrantes na rede de tráfico de menores, ato, segundo acrescentou, cruel e de elevada impugnação.
3: É repugnante a situação de Malema, razão pela qual temos pessoas que encontram-se a responder em processo, e está-se a averiguar, está-se a instruir o processo a fim de se aferir quem são as pessoas que estão envolvidas nesta prática cruel que preocupa a todos nós e a cada um de nós e deve preocupar a todos nós. Por isso mesmo que a nível da Procuradoria desencadeou-se o respectivo processo. Quantas crianças elas já foram, felizmente, já foram devolvidas ao encontro, ao convívio familiar e já estão ressocializadas e têm acompanhamento psicossocial de todas as crianças.
2: Lembrar que as 20 crianças em referência foram encontradas numa das carruagens de comboio de passageiros que seguiam o sentido cidade de Nampula ao distrito de Kwamba, no Niassa, supostamente para exercer uma atividade agrícola. No quadro do Dia Internacional do Tráfico de Pessoas, a Procuradoria Provincial de Nampula promove uma feira onde, além de serviço de assistência jurídica, é feito aconselhamento e emissão de documentos migratórios.
1: Enquanto isso, o ministro da Juventude e Desporto deposita total confiança nos administradores distritais para apoio e orientação aos jovens na materialização das políticas governamentais, das suas iniciativas e projetos de desenvolvimento. Olívio Mateus.
4: Caifadini Manassa, que falava esta quinta-feira em Nampula, na abertura do Seminário Regional Norte do Comitê Intersetorial de Apoio ao Desenvolvimento de Adolescentes e Jovens, com a participação dos administradores distritais das 3 províncias do norte do país, disse que estes gestores devem garantir a materialização efetiva das políticas do governo no pilar da juventude nos seus territórios. Segundo Manasse, a região norte do país deve merecer maior atenção pelo facto de estar a enfrentar situações que facilmente levam jovens ao aliciamento, exemplo do terrorismo.
5: Contudo, esta região não se define pelos desafios que enfrenta. A Zona Norte constitui uma das maiores reservas de potencial humano, econômico e produtivo do nosso país, alicerçada numa população jovem, dinâmica, resiliente e empreendedora. É neste potencial que devemos investir, criando oportunidades para que os adolescentes e jovens se afirmem como um protagonista de desenvolvimento local e nacional.
4: O ministro Manasse indicou que, nesta reunião que debate a vida da juventude e dos adolescentes, na presença dos administradores e parceiros, busca-se reforçar a coordenação intersetorial e fortalecer as capacidades de liderança e intervenção dos atores locais com esta faixa etária, considerada força motriz da nação.
5: Um jovem que joga, corre, nada, salta, combate num campo desportivo, não está na rua, não está exposto à criminalidade, ao consumo de drogas ou a outra situação de risco. Está a desenvolver a disciplina. Deve ser entendido como uma poderosa ferramenta de desenvolvimento humano e de inclusão social e constitui um importante fator de prevenção da violência, da delinquência juvenil e de outros fenômenos que comprometem o futuro dos nossos adolescentes e jovens.
4: Caifadini Manasse, ministro da Juventude e Desportos, na abertura esta quinta-feira do Seminário Regional Norte do Comitê Intersetorial de Apoio ao Desenvolvimento de Adolescentes e Jovens, com a participação dos administradores distritais das três províncias do norte do país.
1: A população do distrito de Nacala Velha, na província de Nampula, está preocupada com condições de saneamento do meio no mercado informal das Mangueiras, na Vila Sede, temendo a eclosão de doenças. Repórter Michael César.
6: Em causa estão práticas como fecalismo a céu aberto, recorrentes nos arredores do mercado devido à falta de sanitários públicos e acumulação de lixo depositado em locais impróprios pelos utentes. José Aldia José, em representação dos residentes, apelou à intervenção urgente do governo local para resolver o problema que afeta tanto os utentes como os próprios vendedores.
7: Não é a mesma maneira ouvir por mal em assunto lá. E o seu assunto também já ouvimos lá, saneamento, no mercado. É muito importante, recordou-nos, foi muito bom. Chefe Augusto, por favor, esse assunto, vamos mastigar lá no serviço para eliminar essa situação aí.
6: Declarações de Domingo Juma, diretor do Serviço de Planeamento e Infraestrutura de Nacala Velha, sobre o problema de saneamento do meio no mercado informal das Mangueiras, na Vila Sede Distrital.
1: De Nacala Velha vamos a Nacala Porto, onde o diretor-geral do Instituto Nacional de Meteorologia defende mais investimento no setor para melhorar a previsão de ciclones, chuvas e outros fenómenos meteorológicos extremos. Jornalista Albano Xavier.
8: Adérito Aramuji falava esta quarta-feira em Nacala, à margem de um exercício regional de simulação de resposta a ciclones e cheias da SADEC. Segundo Adérito Aramuji, é preciso que os serviços de meteorologia da região tenham capacidade para prever e comunicar a tempo, de modo a que a informação chegue aos decisores.
9: Precisamos de melhorar ainda mais, notamos isso, a coordenação dentro da SADEC. Temos uma associação meteorológica da SADEC que também trabalha juntos nestes aspectos, por isso que existe também ao nível da SADEC a reunião sazonal climática, que é onde os países da SADEC fazem a previsão da época chuvosa, e é lá que Moçambique estará em agosto mais uma vez para fazer esta previsão da próxima época chuvosa 2026-2027. E quando viermos, iremos apresentar o que o tempo nos espera, como é que vai ser.
8: O diretor-geral do Instituto Nacional de Meteorologia apontou ainda a necessidade de reforçar a capacidade técnica dos recursos humanos para melhor interpretação dos dados.
9: Então, isso remete a um desafio dos meteorologistas de ir buscar conhecimentos mais recentes, atualizar-se em matéria do comportamento daqueles que são os parâmetros atmosféricos, de maneira que possa continuar a providenciar aquela informação que nós temos vindo a transmitir e que tem sido útil para a população.
8: Adérito Aramuji, diretor-geral do Instituto Nacional de Meteorologia, informou ainda que a fiabilidade dos equipamentos meteorológicos na transmissão da informação está atualmente em cerca de 85%.
1: Outras notas de atualidade referem que o gabinete da esposa do governador de Nampula, Nazir Abdullah, ofereceu na terça-feira vários produtos alimentares da primeira necessidade e de higiene ao Hospital Rural de Angoche. No ato, Nazir Abdullah destacou que a ação vai reforçar a assistência humanitária, melhorar a dieta dos pacientes internados e apoiar as condições de trabalho dos profissionais de saúde neste ponto da província.
10: Nos hospitais também nós priorizamos esta oferta de produtos alimentares, produtos de higiene, porque como sabemos, para um melhor atendimento em qualquer hospital também passa por termos uma boa dieta, faz parte do tratamento. E nós acreditamos, temos equipa de jovens qualificados, comprometidos com o seu trabalho. Acreditamos sim, temos fé que eles vão saber usar o que nós conseguimos através dos nossos parceiros. Em todas as visitas que fazemos pelos distritos, nós fazemos a entrega de produtos, porque sabemos que também está-se a atravessar esta fase de escassez. Então, em quase todos os distritos que nós visitamos, mesmo a própria cidade de Nampula, nós fazemos este gesto, porque faz parte daquilo que são as atividades do gabinete da esposa do governador, de apoiar os mais necessitados, as famílias, as crianças. Sabemos que estes produtos vão servir para as mulheres grávidas, as mulheres no pós-parto, as próprias crianças internadas, e todo doente que está internado precisa ter uma dieta reforçada.
1: O diretor do Hospital Rural de Angoche, António Muniça, anotou que gestos de solidariedade como este fortalecem a capacidade de resposta e garante o bem-estar, o conforto e a dignidade dos pacientes, bem como para auxiliar o trabalho diário dos profissionais de saúde.
11: Na verdade é uma honra nós termos uma oferta de dimensão como esta. Nós não tínhamos comida para oferecermos aos nossos doentes. E não é só isso, nós já tivemos no passado recente, né, oferta de 20 colchões por iniciativa da mamã, doutora Nazira neste caso, e nós agradecemos isso e dissemos, Deus abençoe esta família, abençoe essa governação, porque na verdade isto é um gesto muito grande. E a partir de hoje, a Angoche já sabe que o hospital já tem comida, e acho que a partir de hoje mesmo vamos ter doente, porque sabe que nós vamos oferecer a comida, e comida, como toda a gente sabe, faz parte de medicação para os doentes.
1: António Muniça, diretor do Hospital Rural de Angoche, afirmando que a oferta fará uma diferença real no cotidiano nesta unidade sanitária. Continuamos a apresentar a segunda edição do Jornal de Nampula desta quinta-feira, 30 de julho de 2026. No desporto, dizer que segue este fim de semana a 13ª jornada do Campeonato Recreativo Mpira Guamacota em diferentes campos, com destaque para o campo do Ástica, arredores da cidade de Nampula. Repórter Gracinda Carmagem.
12: A equipa Manicas joga com Cavalo Branco, enquanto que Estaleiro Futebol Clube mede forças com Namicopo Futebol Clube. Amigos do Niassa defronta Casa e Sufo. Outros jogos destas jornadas são na Pipine Futebol Clube, Macondes, Palmeira Futebol Clube, Condomínio e Serra da Mesa, Centro Hípico. O presidente do campeonato Mpirawa Makota, Albano Fernando, disse que olhando o distanciamento entre as equipas na tabela classificativa do primeiro ao último lugar, é uma clara demonstração de grande competitividade. O dirigente desportivo de futebol recreativo de veteranos classifica os próximos jogos como sendo importantes para todas as equipas envolvidas, na medida em que todas as jornadas há surpresas.
13: Seja que está na linha da água, matematicamente ele não perdeu nada, a esperança. Ninguém avançou, a diferença ali é limite de 4, a diferença. Mas o resto é de 2 pontos, 1 ponto. A diferença de gols marcados, aí basta um deles corregar e já automaticamente a tabela muda rapidamente. Ninguém está distante do outro, então é por isso que eu digo que a prova está muito competitiva.
12: Presidente do campeonato Mpirawa Makota, Albano Fernando, e a 13ª jornada do campeonato recreativo Mpirawa Makota. Até então, a equipa Estaleiro Futebol Clube lidera com 30 pontos, seguidos de condomínio e Presidência Futebol Clube, com 26 pontos cada uma.
1: Com este apontamento de reportagem sobre o desporto, estimado ouvinte, marcamos o ponto final desta segunda edição do Jornal de Nampula, da noite desta quinta-feira, 30 de julho de 2026. Despedem-se Otávio Fonseca e Rosário Ângelo. Boa noite, até breve no painel.
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Otávio Fonseca regressará dentro de muito poucos instantes, tal como o estimado ouvinte ouviu, no painel, onde hoje vai falar das infraestruturas vandalizadas, que ações é que estão a ser tomadas em concreto, de modo a repor todos os danos causados em tempos de manifestações ilegais nesta componente de infraestruturas. Estimado ouvinte, muito boa noite, bem-vindo à emissão em português. O convívio de rádio em português começou quando eram 19 horas. Lúcia Máquina consigo, até bem perto das 21 horas. Dentro de poucos instantes vai ficar com informações de utilidade pública. Logo depois, às 19 horas e 30 minutos, o Jornal da Noite, em cadeia nacional, às 20, tal como ouviu o painel numa condução de Otávio Fonseca. São estas as propostas que julgamos serem convincentes para fazer com que o estimado ouvinte esteja aí grudado ao receptor. Votos de uma manhã confortável, ou melhor, de uma noite confortável, 30 de julho do ano 2026, aliás, é o penúltimo dia do mês 7, o mês do meu aniversário. Portanto, a todos os aniversariantes deste mês, votos de feliz aniversário, que colham mais rosas no jardim da primavera. De igual modo, endereçamos rápidas melhoras aos enfermos, que rapidamente regressem ao convívio de familiares e amigos. Para si que está no volante ou a viajar por uma outra via, votos de boa viagem, uma condução prudente é o conselho que deixamos para todo o automobilista.

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2: Estimado ouvinte, muito boa noite. São 19 horas e 30 minutos. De imediato, a transmissão do Jornal da Noite, para o qual chamamos a atenção do ouvinte e desejamos votos de uma excelente escuta.

0: O fim de poroente, o governo reitera que continua a implementar um conjunto de medidas estruturantes para conter o crescimento da dívida pública e reforçar a sua sustentabilidade. Há registro de aumento de algas verdes azuladas, consideradas tóxicas para humanos e gado na barragem dos Pequenos Libombos, no distrito de Boane, província de Maputo. Cólera mata 5 pessoas na província de Sofala. Vandalização e roubo do material elétrico causam um prejuízo de mais de 16 milhões de meticais à empresa pública Eletricidade de Moçambique, na província de Tete. Estes os assuntos de destaque do Jornal da Noite desta quinta-feira, 30 de julho de 2026, Dia Internacional de Combate ao Tráfico de Pessoas. Mariam Ibrahim está na sonorização e Teodomir Nhantume encarrega-se pela edição e apresentação. Votos para uma perfeita audição. Boa noite. O governo reitera que continua a implementar um conjunto de medidas estruturantes para conter o crescimento da dívida pública e reforçar a sua sustentabilidade. Entre as medidas implementadas pelo governo, destacam-se a mobilização prioritária de financiamento externo em condições altamente concessionais, a melhoria da arrecadação de receitas internas e a priorização de investimentos públicos com maior retorno económico e social. No âmbito destas medidas, a dívida pública externa nacional reduziu-se em 7,5%, aliado também à liquidação total da dívida com o Fundo Monetário Internacional efetuada pelo Banco de Moçambique. Em resultado desta operação, parte da dívida externa passou a ser registada como interna, alterando apenas a composição da carteira. Um comunicado emitido pelo Gabinete de Informação indica que o ambiente econômico tem igualmente registrado desenvolvimentos positivos, com destaque para a retoma do projeto de gás natural liquefeito da Total Energies e a retirada de Moçambique da lista cinzenta do GAFI, fatores que reforçam a credibilidade do país junto de parceiros de desenvolvimento e dos mercados financeiros. A nota do Gabinfo indica que o governo reafirma o compromisso com uma gestão responsável da dívida pública, orientada para a sustentabilidade das finanças do Estado, reforço da confiança dos parceiros investidores e a criação de bases sólidas para o crescimento económico e social de Moçambique. 19 horas e 33 minutos. O Estado moçambicano arrecadou mais de 350 milhões de meticais de impostos pela importação do arroz desde a entrada em vigor no início deste ano do novo regime de aquisição deste cereal no estrangeiro. Como reporta o jornalista Célio Manheza.
1: O facto é visto como um ganho assinalável, uma vez que no anterior modelo, onde os privados adquiriam arroz diretamente de fornecedores, o país perdia divisas pela desonestidade de algumas empresas que supostamente declaravam enganosamente seu produto e outras sobrefaturavam. A situação impactava diretamente ao bolso do cidadão consumidor, que comprava o arroz a um preço relativamente acima do que era suposto ser praticado na praça. Com o novo regulamento de importação de arroz e trigo sob gestão do Instituto de Cereais de Moçambique, através do Diploma Ministerial 31/2026, de 24 de abril, o cenário na base está a mudar de semblante em benefício do cidadão. Isso mesmo diz o diretor-geral do ICM, Luiz Job Fazenda.
2: Nós asseguramos ou garantimos que o preço do arroz que chegasse à mesa do cidadão não conhecesse agravamento, porque nós hoje controlamos e nós é que autorizamos os processos de importação ao nível das empresas, conhecemos a fatura real da importação das empresas daquilo que vendem ao nível do mercado internacional, o que de alguma forma temos estado a obrigar as empresas a fazer revisão em baixa dos preços que eles declaram. Nós tivemos situações de empresas que diziam que compravam arroz a 470 dólares a tonelada, mas o arroz custava 350 dólares a tonelada. Então tínhamos ali uns dólares a mais a sair do país. Neste momento nós temos autorizados para o processo de importação mais de 354 mil toneladas e boa parte desse arroz já está no território nacional. O outro está a caminho. Isso para nós é benéfico porque é mais dinheiro disponível para que o Estado moçambicano possa realizar a despesa pública e possa fazer investimentos.
1: Fazenda faz menção de outros ganhos decorrentes da nova regulamentação de importação de arroz e trigo no país.
2: Há empresas moçambicanas que estão a participar no processo de importação de arroz pessoas que antes não tinham essa possibilidade.
1: Luís Fazenda prevê escassez de milho a partir de agosto próximo, no pico da campanha de comercialização, devido ao fenómeno El Niño.
2: Teremos menos disponibilidade de milho. Por isso que nós, enquanto ICM, estamos reunidos nesta sessão do Conselho Consultivo, até primeiro para assegurar as melhores estratégias para garantir a reserva física, para que possamos assegurar que tenhamos segurança alimentar ou não tenhamos situações de bolsas de fome.
1: O diretor-geral do Instituto de Cereais de Moçambique falava esta quinta-feira na Matola, província de Maputo, no decurso do 6º Conselho Consultivo da instituição, cuja cerimónia de abertura foi presidida pelo ministro da Economia, Basílio Mohate. Eu sou Stélio Manheza, da cidade da Matola. Boa noite.
0: Face à aproximação do El Niño, mais de 24 mil pessoas vulneráveis poderão sofrer de seca severa no distrito de Umuin, em Inhambane, a partir de outubro próximo. Venâncio Macamo.
3: A vulnerabilidade das pessoas está agravada pela fraca produção na campanha agrária 2025-2026. Neste momento, o governo sensibiliza a população para apostar na produção em zonas baixas, nas localidades onde as condições permitem. Outras ações antecipadas para minimizar os efeitos da seca, o governo do distrito assegura o início em breve do processo de transformação de 8 bombas manuais de água potável em pequenos sistemas de abastecimento. A medida visa conferir aos habitantes alguma capacidade de resiliência onde será praticada a agricultura e o abeberamento do gado, disse o diretor de Planeamento e Infraestrutura do UMINI, Lourenço Alberto.
4: Há algumas localidades que sofrem em alguns povoados. Outros povoados já têm alguma alternativa. Por exemplo, o Xizapé tem alguns povoados que também são afetados. E a localidade de Mubekwa totalmente também não tem zona baixa, tem sofrido com problema desse fenômeno El Niño. Por exemplo, em Nhaulane, temos na sede de Nhaulane, estamos a projetar um sistema de abastecimento de água. Neste momento temos 8 bombas que vamos intervencionar. Outras são aquelas que eram do tipo Blue Pump. Então não é fácil no mercado local encontrarmos as peças. Então a ideia é de fazermos um mini sistema para a substituição desses furos de água.
3: Lourenço Alberto, diretor distrital de Planeamento e Infraestrutura do UMIN, falando das ações de antecipação face à aproximação do fenômeno climático El Niño, que poderá se fazer sentir de outubro deste ano a janeiro do próximo. Venâncio Macamo, Inhambane.
0: Mais de 24 mil pessoas vulneráveis poderão sofrer seca severa no distrito de Umuine, em Inhambane, a partir de outubro próximo, por conta do fenómeno climático El Niño. A primeira-dama da República de Moçambique, Guedes Chapo, disse hoje em Luanda, Angola, que é tempo de tornar a mulher protagonista do seu futuro. Guedes Chapo está em Angola, onde participa no encontro do lançamento da campanha Reforçar a Resiliência para as Mulheres e Raparigas, Clima, Conflitos e Futuro Sustentáveis. Célia Mahanjani, nossa enviada especial a Angola, desenvolve a notícia.
5: A esposa do presidente da República defende o envolvimento da mulher na tomada de decisões em assuntos ligados à educação, resiliência climática e bem-estar das comunidades.
6: As mulheres africanas são protagonistas da mudança. Estamos aqui para investirmos nelas, fortalecer as suas capacidades, ampliar a sua voz e colocá-las no centro das decisões sobre o clima, a paz, a economia e o desenvolvimento.
5: Guedes Chapo falava hoje em Luanda, Angola, na cerimônia de lançamento da campanha Reforçar a Resiliência para as Mulheres e Raparigas, Clima, Conflitos e Futuros Sustentáveis. A primeira-dama de Angola disse, por sua vez, que esta campanha vai promover a inclusão da mulher no processo de desenvolvimento.
6: A campanha assume como objetivo estratégico impulsionar a adoção e implementação de respostas inclusivas, sustentáveis e transformadoras, capazes de reforçar a resiliência, a autonomia e a participação plena e efetiva das mulheres e das raparigas africanas.
5: O presidente de Angola, João Lourenço, que dirigiu a sessão de abertura, reconheceu o papel da Organização das Primeiras Damas para o Desenvolvimento do Continente.
7: Ele reafirma o papel fundamental das Primeiras Damas africanas na promoção de políticas e ações que respondem aos desafios sociais que hoje se colocam ao nosso continente. A organização tem prestado, nas últimas duas décadas, um contributo essencial para a construção de uma África mais justa, inclusiva, sustentável e resiliente, para que mulheres de todas as faixas etárias possam participar plenamente no desenvolvimento das suas comunidades e na construção do futuro do continente.
5: Os cônjuges dos presidentes africanos presentes no evento participaram igualmente de uma cerimônia de plantio de árvores. Célia Manjan, a partir de Luanda, para a Rádio Moçambique.
0: Jornal da Noite, dos estúdios da Rádio Moçambique, em Xai-Xai. Dissemos nos tópicos que vandalização e roubo de material elétrico causam um prejuízo de mais de 16 milhões de meticais à empresa pública eletricidade de Moçambique, na província de Tato. Esta é uma ação que compromete o fornecimento de energia elétrica a milhares de consumidores e coloca em risco as infraestruturas estratégicas para o desenvolvimento econômico daquela província. Ignacio Gamaio.
8: Entre os principais alvos dos criminosos, encontra-se a subestação móvel localizada no bairro Matundo, responsável pelo abastecimento de energia à parte da cidade de Tete e aos distritos de Xiúta, Xifundo, Marávia, Macanga, Angónia e Tsangano. O furto de cabos de cobre e de outros componentes essenciais tem provocado sucessivas avarias e interrupções no fornecimento de energia, comprometendo igualmente a fiabilidade da rede elétrica. Segundo Salmata Insa, chefe do Departamento de Prevenção e Combate à Vandalização de Infraestruturas Elétricas da IEDAM, a empresa registra igualmente roubo de energia por clientes de má fé.
9: A IEDAM diariamente tem somado vários prejuízos por conta da vandalização da infraestrutura e naturalmente tem prejuízos financeiros, mas também prejuízos de impacto social. E nós estamos a falar de infraestruturas estratégicas para aquilo que é a nossa economia, que é o desenvolvimento sustentável do nosso país.
8: Salmata Insa, chefe do Departamento de Prevenção e Combate à Vandalização de Infraestruturas Elétricas da IEDAM e a necessidade de proteção do sistema de rede. O combate ao roubo de material elétrico é apontado como uma condição indispensável para salvaguardar os investimentos realizados no setor energético e garantir que a eletricidade continue a chegar com segurança e fiabilidade à população da província de Tete. De onde falou Ignacio Gamay.
0: Autoridades de gestão da barragem dos Pequenos Libombos na província de Maputo iniciaram hoje com o aumento das descargas de água dos anteriores 6 metros cúbicos para 30 metros cúbicos por segundo, como forma de combater as algas verde azuladas, consideradas tóxicas para humanos e o gado. Jornalista Fernando Sidumo.
10: Há registro de aumento de algas verde-azuladas, consideradas tóxicas para humanos e gado, através do consumo de água contaminada na barragem dos Pequenos Libombos, no distrito de Boane. Em risco estão as populações das cidades de Maputo, Matola, as vilas de Boane e Marraquene, abastecidas pela água bombeada a partir desta albufeira da província de Maputo. Segundo o diretor da divisão do Umbeluze, na direção de águas da região sul, Arasul, Jaime Timba, com esta medida, pretende-se arrastar estas algas para as margens, para não contaminarem a água que chega às comunidades.
11: Então, o que é que estamos a fazer agora? É aumentar a quantidade de água para circular ao longo do leito e empurrar essas algas para as margens, dando mais vida à água. Do lado do montante da Albufeira, estamos a desencadear também atividades de limpeza nos pontos onde as algas se concentram mais. Vamos fazer, em coordenação com os nossos stakeholders, vamos fazer a limpeza, remover essas algas ao longo da próxima semana, iniciando amanhã.
10: E respondendo a uma pergunta da Rádio Moçambique sobre a prontidão desta barragem com a chegada do fenómeno El Niño, que poderá afetar a região sul do país, Jaime Timba assossegou que existe água suficiente para responder às necessidades nos próximos 3 anos.
11: Neste momento, a barragem dos Canos de Libombos está a 93% da sua capacidade, como podem imaginar. a 7% para 100%. E também há que frisar que o El Nino não significa ausência total da chuva. Em algum momento, em algum mês, vai chover. E se também essa chuva que vai cair em pouca quantidade, encontrar a albufeira a 100%, vou criar outros problemas. Isto é, vou encher, vou descarregar em grandes quantidades.
10: Entretanto, o diretor da divisão de Umbeluze na Arasul garantiu que até o momento a água que é consumida pelas comunidades é de qualidade excelente. Fernando Sidumo, Rádio Moçambique, Matola.
0: Há registro de aumento de algas verde azuladas consideradas tóxicas para humanos e gado através do consumo de água contaminada na barragem dos Pequenos Libombos, no distrito de Boane, província de Maputo. Isto acontece numa altura em que a cólera continua a semear luto e dor nas famílias moçambicanas. Em Chibabava, por exemplo, matou mais 2 pessoas, perfazendo 5 óbitos na província de Sofala, como apurou Layton Sifa.
12: Estas mortes ocorreram após o distrito ter permanecido uma semana sem registrar novos casos da doença. Além de Chibabava, a epidemia assola Xemba, Gorongosa e Nhamatanda, com um cumulativo de 336 casos. Os dados foram divulgados esta quinta-feira, no final da 8ª sessão ordinária do Conselho dos Serviços de Representação do Estado em Sofala, pela porta-voz da reunião, Nazarete Reginaldo. Nazarete Reginaldo referiu que Chibabava é o distrito que necessita de maior atenção, uma vez que o surto tende a agravar-se.
13: A província continua a enfrentar o surto de cólera em 4 distritos, nomeadamente Xemba, Chibabava, Gorongosa e Nhamatanda, com um total de 336 casos até a data. Como dissemos, são 4 distritos que estão em surto da cólera e Chibabava. Mas até no dia 28 registrou-se mais um óbito no distrito de Chibabava, perfazendo assim 5 óbitos deste mesmo distrito. Contudo, estão em curso atividades multissetorial de sensibilização social para a prevenção de doenças de origem hídricas e doenças preveníveis por vacina.
12: Ainda nesta sessão, falou-se acerca do surto de sarampo que atinge os distritos de Caia e Marromeu.
13: A província enfrenta um surto de sarampo em 2 distritos, sendo Caia e Marromeu, com um total de 95 casos e 100 óbitos.
12: Porta-voz da 8ª sessão do Conselho dos Serviços de Representação do Estado em Sofala, Nazarete Reginaldo, Layton Sifa, na Beira.
0: Tende a aumentar os casos de desnutrição crónica em crianças de 0 a 5 anos no distrito de Omuine, província de Inhambane. Dados atuais apontam para 300 casos este ano contra 100 de igual período de 2025, como apurou o nosso colega Alberto Cumbe.
14: Os dados são referentes a crianças menores de 5 anos e apontam para 5 internamentos este ano devido à gravidade da situação, contra 12 no primeiro semestre de 2025. O diretor do Serviço de Saúde, Mulher e Ação Social em Umuin explicou que todos os casos foram curados. Luiz Mussa fala das prováveis causas da desnutrição grave e aguda nesta divisão administrativa.
15: Investigando esses casos, percebemos que ainda existe um pouco de desleixo por parte das cuidadoras das crianças ou as mães. Continua a ter más práticas alimentares. Aliado a essas más práticas também há a monotomia alimentar. Significa é o arroz com couve, arroz com verdura. Então, esta monotomia alimentar também influencia negativamente. E também a não observância do aleitamento exclusivo das crianças. Nós estamos aqui a falar de 0 a 5 anos e quando não há a prática exclusiva da amamentação, de facto, acaba tendo uma desnutrição à criança.
14: E para fazer face à situação, a fonte refere que as autoridades sanitárias intensificam palestras de sensibilização das mulheres, incluindo seus parceiros, para maior responsabilidade na alimentação adequada dos petizes.
15: Mostrar como fazer a alimentação, como combinar os alimentos, como enriquecer alguns alimentos através de alguns outros suplementos.
14: Diretor do Serviço Distrital de Saúde, Mulher e Ação Social em Umuin, Luiz Mussa, e os desafios no combate à desnutrição. Alberto Cumbe, Inhambane.
0: Já detidos no caso da suposta tentativa frustrada de tráfico de 20 crianças no mês passado em Malema, província de Nampula. São, no total, 4 pessoas supostamente associadas a este crime que já estão a contas com a justiça.
16: A Procuradoria Provincial de Nampula confirma a detenção de 4 pessoas associadas ao caso da suposta tentativa de tráfico de 20 crianças frustrada no mês passado em Malema, província de Nampula. O dado foi revelado esta quinta-feira pelo coordenador do Grupo de Referência Provincial de Proteção à Criança, Combate ao Tráfico de Pessoas e Migração Ilegal, Cristóvão Mulieca, no quadro do Dia Internacional de Combate ao Tráfico de Pessoas. Cristóvão Mulieca disse que ainda decorrem investigações para a identificação de mais integrantes na rede de tráfico de menores, ato, segundo acrescentou, cruel e de elevada impugnação.
17: É repugnante a situação de Malema, razão pela qual temos pessoas que encontram-se a responder em processo, e está-se a averiguar, está-se a instruir o processo, a fim de se aferir quem são as pessoas que estão envolvidas nesta prática cruel, que preocupa a todos nós e a cada um de nós, e deve preocupar a todos nós. Por isso mesmo que, a nível da Procuradoria, desencadeou-se o respectivo processo. Quantas crianças elas já foram, felizmente, já foram devolvidas ao convívio familiar e já estão ressocializadas e têm acompanhamento psicossocial de todas as crianças.
16: Lembrar que as 20 crianças em referência foram encontradas numa das carruagens de comboio de passageiros que seguiam o sentido cidade de Nampula ao distrito de Quamba, no Niassa, supostamente para exercer uma atividade agrícola. No quadro do Dia Internacional do Tráfico de Pessoas, a Procuradoria Provincial de Nampula promove uma feira onde, além de serviço de assistência jurídica, é feito aconselhamento e emissão de documentos migratórios. Nelson Tatanha, Nampula.
0: Jornal da Noite nos momentos finais. A Frelimo e Manica aprimora os últimos detalhes, tendo em vista acolher a 11ª Conferência Nacional de Quadros. Domingos Cadeado.
18: A Frelimo e Manica realiza trabalhos de acabamento dos locais que vão acolher a 11ª Conferência Nacional de Quadros a decorrer de 21 a 23 de agosto em Chimoio. O primeiro secretário do Comitê Provincial da Frelimo e Manica, Tomás Chitlango, diz que decorrem obras de limpeza e reabilitação nos locais de hospedagem para garantir melhores condições aos participantes da conferência. Tomás Chitlango afirma que as obras e os equipamentos ficarão nas instituições públicas após a conferência, beneficiando estudantes e outros utentes. Paralelamente, decorrem trabalhos de melhoria de sinalização rodoviária e limpeza urbana em Chimoio e outros municípios que acolherão participantes da conferência.
19: Aqui, por exemplo, no Chibata, tivemos que olhar nos esgotos. Foram 36 caminhões de carga de esgotos que tivemos que tirar para os esgotos ficarem vazios. Nós vamos só usar 3 dias, mas para os estudantes continuar em condições muito boas. No local de eventos, vamos ter lá uma tenda de saúde para assistência aos delegados. Aquela assistência de primeiros socorros, dor de cabeça, dor de barriga, provavelmente temos aqueles nossos camaradas que são hipertensos, vão precisar de uma assistência imediata. Essas condições estão criadas.
18: A 11ª Conferência Nacional de Quadros da Frelimo decorrerá de 21 a 23 de agosto em Chimoio, reunindo delegados e convidados para debater os desafios do partido e do país. Da cidade de Chimoio, Domingos Cadeado.
0: Entretanto, o veterano da luta de libertação nacional e um dos fundadores da Frelimo, Mariano Matim, defende que a 11ª Conferência Nacional de Quadros do Partido deve abordar os desafios económicos do país com frontalidade e urgência. O quadro sênior da Frelimo quer que a Conferência Nacional de Quadros do Partido, a realizar-se de 21 a 23 de agosto na cidade de Chimoio, em Manica, encontre soluções para a conquista da independência econômica do país. Mariano Matim reconhece que o país atravessa enormes desafios econômicos.
20: Bom, a situação econômica não é boa, não é? Eu penso que são assuntos que devem merecer muita atenção, talvez uma atenção prioritária, que a nossa agricultura e a nossa indústria. Os nossos desafios são muito grandes, não é? Temos a situação da juventude, temos a questão séria do desemprego. Eu penso que esse assunto, quanto a mim, deve ser apresentado e discutido, não é? A questão da fome, as zonas de fome no país, então quais são as soluções que nós devemos abraçar para enfrentarmos esse desafio?
0: Extrato de uma entrevista ao veterano da luta de libertação nacional, Mariano Massim, que vai para o ar hoje,

0: Sou administrativo de Xangalã, no distrito de Namaja. A paz e a unidade nacional dominaram os debates. Domingos Macalana.
1: Comissão Técnica para o Diálogo Nacional Inclusivo encoraja a população da província de Maputo a manter vivo o espírito de debate e tolerância para o alcance de uma paz efetiva e reforço da unidade nacional entre os moçambicanos. O coordenador desta comissão na província de Maputo, João Zonjo, destaca ser este o principal objetivo do processo das audições públicas que os termina nesta região do país.
2: O presidente Chapo está sempre a dizer que primeiro é a paz e a estabilidade do país para que nós possamos ter o desenvolvimento. E o diálogo é essa condição para nós assegurarmos a paz e essa estabilidade que nós queremos para que haja independência econômica.
1: João Zonjo falava esta quarta-feira durante a sessão da audição pública no posto administrativo de Xangalani e distrito de Namacha, província de Maputo. Na ocasião, os participantes no evento concordaram com a introdução de reformas de continuidade ao nível da administração pública e do sistema de gestão eleitoral.
3: Chame Olazo Armindo Comé. Devia não haver nenhuma exclusão. Como concurso público, significa que todos nós devemos concorrer.
4: Respondo pelo nome de José Fené Xunguan. Eu acho que é muito importante usarmos cartão de eleitor para eleição, porque sou BI, é um moçambicano, pode votar em qualquer sítio.
1: A Comissão Técnica para o Diálogo Nacional Inclusivo na província de Maputo encerra a fase das audições, apresentando o documento que contém as ideias sistematizadas pela entidade na primeira fase do processo à população de Machubo, no distrito de Marraquene, e de onde vos falou Domingos Macalani.
0: Conflito homem-fauna bravia causou a morte de 21 pessoas e outras 19 ficaram feridas de janeiro a esta parte no Niassa.

0: No período de referência foram abatidos 10 animais problemáticos.
1: Em relação à mitigação do conflito homem-fauna-bravia, de forma a garantir, foram desencadeadas as seguintes ações. Abatidos 10 animais problemáticos, concretamente o hipopótamo, búfalo, elefante e crocodilo, nos distritos de Sanga, Maua, Marupa, Metarica, Mandimba e Mecura.
0: Diretora Provincial de Agricultura e Pesca de Nunhassa, Flávia Langa, e as ações tendentes à redução de casos de conflito homem-fauna-bravia Nunhassa, Esnata Sani Lixinga.
2: A Organização das Nações Unidas para a Alimentação e Agricultura, FAO, e o Programa Mundial para a Alimentação, PMA, apelam à comunidade internacional para o apoio ao governo de Moçambique nos investimentos antecipados que visam ajudar as comunidades a prepararem-se para os impactos do fenómeno El Niño. Em comunicado, as duas organizações sublinham a necessidade urgente de se mobilizar recursos e apoio atempado e coordenado para alargar as ações de prevenção aos efeitos do fenómeno El Niño, que poderá ser de elevada intensidade. A FAO e o PMA estimam que sejam necessários 54 milhões de dólares para assistir 2,3 milhões de pessoas que poderão ser afetadas pelo fenómeno El Niño em Moçambique, Madagascar, Malawi e Zimbábue. O tempo. A cidade de Teta poderá registrar amanhã 29 graus centígrados de temperatura máxima, seguida por Nampula e Pemba com 28. Beira e Maputo, 27. Inhambane, 26. Quelimane e Vilanculo, 25. Lixinga, 24. Xai-Xai, 22. E, por último, Chimoio, 21 graus centígrados. Caro ouvinte, já não dá para mais. Chegados a este instante, nos despedimos. Mariam Ibrahim esteve na sonorização e Teodomiro Nhantume, da edição e apresentação. Uma vez mais, boa noite e até uma próxima oportunidade.

0: Estimado ouvinte, muito boa noite. Só neste preciso momento, em todo o território nacional, 20 horas, indicação de que já temos as condições criadas para a transmissão do painel, para o qual chamo a atenção do ouvinte, numa condução de Otávio Fonseca e coadjuvado tecnicamente por Rosário Ângelo. Boa noite e uma excelente recepção.
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0: Estimado ouvinte, muito boa noite e seja bem-vindo para mais uma edição do programa Painel, transmitido a partir do emissor provincial da Rádio Moçambique, em Nampula, todas as quintas-feiras, a esta altura. Hoje vamos falar da restauração das infraestruturas públicas da província, destruídas pelas últimas intempéries e manifestações violentas. Este programa está a ser conduzido por mim, Otávio Fonseca, e cuidado tecnicamente por Rosário Ângelo e João Ração. Em nome da turma que hoje trabalha para si, desejamos ao amigo ouvinte, portanto, uma ótima audição. Para já, temos cá os convidados, temos o senhor Florentino de Souza, que vem por parte da ANI, portanto, desempenhando funções de técnico, e também temos o senhor João, que vem do setor da educação, portanto, este é o ponto focal para atividades de emergência. Ainda formulamos convites para o setor da saúde e obras públicas. Portanto, estas duas individualidades ainda não se fizeram presentes cá nos nossos estúdios. A partir de já, o nosso ouvinte é convidado especial para fazer parte deste espaço. Dizer que o país foi afetado por dois fenómenos que ainda não se refez. Refiro dos ciclones Jude e o Dikledi. E o Jude em menos de 3 meses, ou seja, de dezembro de 2024 a março de 2025, e as manifestações violentas. Estes fenómenos deixaram marcas para cada setor aqui representados. Como dizia, está aqui o setor da ANI e também o setor da educação. Vamos começar procurando saber qual é o impacto que estes fenómenos deixou por cada setor. Começamos com o setor da educação. Senhor João, seja bem-vindo ao espaço.
1: Bem, muito obrigado. Quero saudar a todos os ouvintes da Rádio Moçambique. A minha saudação extensiva é ao governo provincial, né, dirigido por sua excelência Salim, Abdullah Salim, né, sua excelência governador da província, não só ao nosso também mais alto dirigente, que é o diretor provincial de educação. Bem, estendo a minha saudação, como não podia ser, aos demais colegas professores na base, os colegas que dia após dia, diante de todas as dificuldades, têm trabalhado incansavelmente para que nossas crianças saibam, permaneçam na escola, concluam o ano letivo com um bom aproveitamento pedagógico, não só, mas também que elas tenham um bom comportamento. Então, dentro das dificuldades, estamos hoje a falar de intempéries, então os nossos professores ainda continuam lá na base a dar aos nossos alunos. Quero sinceramente estender esse meu agradecimento exatamente a esses colegas que mantêm o setor de educação em pé. Bem, em relação à questão que me coloca, qual é o impacto que teve o setor de educação, lamentavelmente, tristemente, afirmo negativo. O impacto negativo diante das mudanças climáticas, sem dúvida nenhuma, o setor de educação é um dos mais afetados. E nós sentimos na pele o impacto dos ciclones Jude, Ana, Dikeledi e os outros estados que têm passado na nossa província. Durante a época passada, nós tivemos cerca de 12 distritos severamente afetados. Nós tivemos cerca de 71 escolas afetadas. Tivemos cerca de 285 salas de aulas. Dessas, podemos destacar cerca de 48 convencionais, 79 mistas e 158 precárias. E este fenômeno, ou então a mudança climática, deixou marcas tristes nas nossas comunidades. Nós temos as escolas que estão sem teto por conta mesmo do evento climático. Temos hoje salas também ao relento, infelizmente, é uma realidade, também por conta da mudança climática. Então, a nossa experiência não é muito boa em relação às mudanças climáticas. Eu acho que seria o setor em que se dissessem para ou desvia o fenômeno, ia me desviar. Não sei educação, não sei para que setor ou para um outro local, mas temos sofrido bastante. Essa é uma realidade. Então, este é o breve que fizemos em relação à época passada. Como se não bastasse, tivemos cerca de 33 mil alunos afetados, no geral, mas também cerca de 33 mil e cerca de 381 professores afetados. Infelizmente, também tivemos casos de professores afetadas. Muitas das vezes, nas zonas rurais, como é do vosso conhecimento ou é do domínio público, alguns professores têm as suas casas dentro do pátio escolar, centro escolar, e muitas das vezes as casas não são de construção convencional. Poderem ter também um desafio ao setor, começamos a pensar, quando afetamos os professores, como temos que fazer em relação à residência dos professores. Alguns colegas estão em situações, sinceramente, não muito boas. Mas lá é que é o local de trabalho, por isso o meu encorajamento é mesmo diante a esses colegas. Esse é o pequeno balanço que nós fizemos em relação à época pessoal. Obrigado.
0: Obrigado, Sr. Florentino. Impactos para o setor da ANE com estes fenómenos que fizemos em referência.
2: Muito obrigado. Obrigado pelo convite e pelo espaço que nos dão para podermos partilhar aquilo que nós estamos a fazer, aquilo que nós planificamos e onde que nós estamos até a presente data. Queria aproveitar essa oportunidade para cumprimentar os estimados ouvintes e também a ti, Fonseca, e dizer que o setor de estrada é um dos setores que severamente tem sido afetado em tempo de chuva. Só para conhecimento, nós tivemos problemas sérios em muitas infraestruturas rodoviárias, digamos, são pontes que se destruíram, parcial ou totalmente, nos últimos 2 anos, decorrente desses ciclones, de Kiled e Jude. Infraestruturas de grandes dimensões, nós contabilizamos uma média de 13. Tivemos casos, por exemplo, a estrada que vai lá Lava, tivemos 3 pontes destruídas. Tivemos a primeira infraestrutura destruída, que é a ponte sobre o Rio Pipe, que está no quilômetro 1.5. Tivemos também o Mequace, que está no quilômetro 20. Temos também o Lalaua, no quilômetro 68. Essa é na estrada que dá acesso a Lalaua. Para Memba, temos o Nihequém, que já foi também destruída, decorrente dessas intempéries. Tivemos também o problema no Rio Ampuense. Tivemos problema no acesso a Imala, portanto, na ponte sobre o Rio Munapo, mas já reconstruímos. O Malaco está em reconstrução e temos também o problema da ponte sobre o Mecate. Fora dessas estruturas, tivemos também problemas um pouco mais críticos, que é o acesso a Cabo Delgado. Tivemos a ponte sobre o Rio Munapo no quilómetro 5, na N1, mas já está reconstruída. Tivemos também o problema da ponte sobre o Rio Micoburi no quilómetro 90, também já está reparada. Fora disso, temos casos do Maganha, para quem vai a Larde. Temos também a ponte sobre o rio Muirante, no quilômetro 12, entre Liupo e Angoche. Para além dessas infraestruturas que eu me referi aqui, temos o problema de Muririma, a ponte metálica sobre o rio Muririma, no troço entre Namitil e Xalaua. Dessas pontes que eu aqui enumerei, fora dessas, tivemos também o problema de uma série de aquedutos. Por causa dessas chuvas, por causa dessas intempéries, todos esses foram varridos para fora de outras infraestruturas rodoviárias, me refiro de plataforma da própria estrada, que também sofreu danos muito, muito maiores. Agora, dessas infraestruturas que eu me referi aqui, já estamos a conduzir processos de tramitação de expedientes para a sua reparação. Me referi, portanto, para as duas pontes do rio Munapo e Micoburneino, já reparamos. O Munapo, para quem vai ao Mecate, já está reparada. Estamos agora a reparar a ponte do Malaco. Estamos a tramitar expediente para lançar pontes metálicas na ponte sobre o rio Mecate, em Mecate, no quilômetro 6. Também vamos lançar uma ponte metálica sobre o rio Mpipi, no Ribaua, e também na ponte sobre o rio Lalaua, em Lalaua. Para o caso específico de Nihequenhe e Maganha, vamos construir pontes em betão. O processo de licitação está praticamente concluído. Hoje, por exemplo, estamos a reparar o Ampuesse, o acesso entre Munapo, Quixaxe, Liupo e Liupangos. Está em reparação. Também lá vamos montar uma ponte metálica de cerca de 56 metros para completar aquele existente. Esse é o panorama do setor de estradas. Estamos a trabalhar com todo afinco, com toda a responsabilidade, para que consigamos restabelecer o trânsito, para que a população consiga circular livremente, tragamos o conforto para essa comunidade que tanto precisa do nosso trabalho. Obrigado.
0: Obrigado. Se formos a quantificar os prejuízos de cada setor, já temos os valores, começando pelo setor de educação, acabou de fazer menção aqui, os impactos E se formos a quantificar aquilo que são os valores, já temos?
1: Bem, sempre é feita uma previsão. Eu agora só confesso que não trago comigo um orçamento geral para a reposição, mas me arrisco em dizer que uma obra de uma saladeira não é abaixo de 1 milhão de meticais para fazer uma obra de construção de qualidade e resiliente como nós queremos. Então, se hoje estamos a falar cerca de 258 salas, então já podemos fazer um cálculo mental assim de forma eleitoral. Não trago comigo assim um orçamento para a reconstrução, como
0: tal. Mas existem prioridades.
1: Existem prioridades. Nós, durante a época passada, por exemplo, tivemos o distrito de Mussoureto, foi um dos mais afetados. Então, em casos de termos algum apoio, aliás, já começamos a fazer esse trabalho. Isso da educação conta não só ao mais alto nível, ao Ministério da Educação, não só ao governo provincial, mas também com parceiros de educação. Então, nós já começamos a construir, temos algumas escolas construídas, na Guema, para Mussoureto, por exemplo. A escola primária do Mucutumundo está toda ela coberta, mas temos o antes e depois. Então, há um trabalho já a ser feito em coordenação com os parceiros e o governo provincial.
0: Fora de Mussoureto, existe um outro distrito mais crítico que foi fustigamente, foi severamente fustigado?
1: Existem. Para além de Mussoureto, nós, como disse, tivemos cerca de 12 distritos severamente fustigados durante essa época. Para além do Mussoureto, Mekonta também foi um deles, né? Dos 12 distritos que nós referimos, temos o Mekonta, temos o Jeribaue, temos o Angoche, não me esqueço também de Mojincoal, é um dos distritos que tem sido severamente afetado por causa da localização geográfica. Então, fazem parte dos 12 distritos que nós referimos, que foram severamente afetados durante esta época passada. Mas, como disse, nós afirmamos o nosso compromisso com o setor. Na verdade, a orientação do Instituto de Educação é que a educação não pode parar diante de todas as dificuldades. O nosso dever é transmitir o conhecimento dos alunos, concluírem o ano letivo e ter um bom resultado. Esse é que é o desafio do setor. Sim.
0: Obrigado. Sou Laurentino. A questão que eu colocava aqui ao senhor João é sobre a questão dos prejuízos. Falou aqui de certas atividades que estão em curso.
2: Isso.
0: É possível quantificar se existe valor para materializar estas atividades em pleno, o que é necessidade, qual é a necessidade?
2: Olha, todas as atividades já foram quantificadas. Só para dar um exemplo, quando reparamos a ponte sobre o Rio Munapo na N1, o Micubori também na N1, ou a outra ponte do Munapo, para quem vai a Mecate, tínhamos um orçamento de perto de 700 milhões de meticais. Só para nós podermos lançar as pontes metálicas sobre o rio Mecate, Lalaua, Mpipwe e Mirati, para quem vai para Angoche, o orçamento está à volta de 500 milhões de meticais. Então, só para imaginar que é um trabalho que exige muito recurso financeiro para nós podermos repor isso. Infelizmente, o nosso grande problema tem sido chuvas intensas e ciclones. É isso que, pronto, nós fazemos trabalhos e em algum momento temos retrocesso, porque aquele trabalho que nós fazemos, a chuva vem, por causa da intensidade da chuva, as estruturas podem assim não suportar. Mas então, isso só para vermos como é que nós estamos em termos financeiros. Dei apenas um exemplo.
0: De concreto, ações que estão neste momento em curso, tendo em conta que daqui a alguns meses começa a chover, e quais são as ações que estão em curso para recuperar, portanto, a transitabilidade nesses troços e depois que ações é que, de facto, a ANI está a levar a cabo para garantir que haja transitabilidade antes do período de chuvas?
2: Nós temos várias ações em curso. Se for anotar, estamos a reparar a estrada de Nambitilixalá, estamos a fazer uma passagem no botão nivelador, estamos a reparar erosões, estamos a fazer a terra. O mesmo exercício estamos a fazer para o troço Xalaua Mecane. Está lá uma equipe com equipamento, estão lá a trabalhar, estão a passar o motor nivelador, a reparar as erosões, a fazer a terra. O mesmo exercício estamos a fazer para a Mecane Moma. Aquilo que nós temos ouvido pelos transportadores, os demais utentes, há uma imensa satisfação por parte daqueles que são utilizadores dessas estradas. Estamos também a fazer um trabalho na Mapa de Nepa. Estamos a fazer trabalho Mecubori Muite. Muito recentemente, começamos com trabalhos de reparações ligeiras na estrada Nampula-Corrane. Os trabalhos estão numa fase extremamente avançada. Estamos também a fazer trabalho de Liupo a Currano. Os trabalhos estão extremamente avançados. Tudo isso é com base no uso de equipamento. Para a questão de estruturas, conforme dizia logo no início, há trabalhos de tramitação de expediente, que é um concurso que precisa obedecer todas as etapas, mas neste preciso momento está em obra a Ponte do Ampresse, enquanto guardamos também para que os empreiteiros de Nhequenhe e Maganha se mobilizem. Enquanto isso, também esperamos que tramitemos o expediente para lançamento de ponte metálica de Mueca, na Ponte Superior Mueca, de Mpuipui, Lalau e Muirate. E depois, como o acesso à Lalaua não é praticável, mesmo tempo seco, né, nós criamos uma via alternativa que sai da N13, passa pela mina de ferro e vai até Lalaua. Nesse acesso, os primeiros 40 km são mais críticos, precisa de algumas estruturas. Nós identificamos dois sítios, que é rio sobre Malite e Itacar. Lá também vamos fazer alguma estrutura em betão. E o INGD se predispôs para conceder as suas pontes móveis de 30 a 15 metros. Lá, depois de nós fazermos aquela estrutura em betão, que são 12 encontros, um pilar intermédio, vamos colocar lá para que as pessoas possam transitar com segurança, mesmo tempo de chuva.
0: Sr. Florentino, o distrito de Lalaua foi um dos que, ao nível da província, para além das as intempéries, foi assolado pelas manifestações e grande parte das infraestruturas públicas ficaram afetadas. Já se fez o pré-levantamento ou levantamento, que é a necessidade orçamental para a reposição destas infraestruturas?
2: Olha, para o setor de estrada, felizmente não tivemos vandalização decorrente das manifestações. Agora, se a pergunta é relacionada a edifícios públicos, a ANE não poderá, de forma alguma, dar a sua contribuição.
0: Estamos a falar da ligação, à Vila Sede. Me parece que ainda continua um caos.
2: Sim, sim. Eu estava a dizer que a estrada principal, que é a R694, que tem problema, tem longe de estrangulamento, que é a ponte do Impipe, no quilómetro 1.5, a ponte do Mequassi, que é no quilómetro 20, a ponte de Lalau, que é no quilómetro 68, nós estamos a tramitar o expediente para lançamento de pontes metálicas. Pensamos nós, conforme o nosso cronograma, caso não falhe nada, até final deste ano nós vamos lançar essas pontes metálicas.
0: Em Lalau.
2: Em Lalau. Okay. Vamos repor o trânsito. Mas enquanto não repomos o trânsito, passamos pelo desvio que estamos a preparar também.
0: Ok. E no desvio, o que está acontecendo?
2: No desvio, o levantamento que nós fizemos, o desvio até não é um grande problema, o desvio. Tem alguns pontos que precisamos de melhorar. São esses dois pontos que eu me referi, Rio Takari e Maline, que temos que pôr lá.
0: Você vai falar de um troço de quantos?
2: São 90 quilômetros. Okay. O traçado principal são 80 quilômetros, passando por desvio são 90 quilômetros. Né? Tu sais de Ribau em direção a Malema, andas mais ou menos 40 quilômetros, entras à tua direita, andas 90 quilômetros para Lalau. Depois da mina de ferro, há várias linhas de água. Okay. Dessa linha de água tem dois pontos, que são dois rios, que é o rio Takari e o rio Maline, de 30 a 15 metros. É onde nós vamos construir estruturas em betão, dois encontros pela intermédio para receber alguma pontos móveis do INGD.
0: Muito obrigado. Há infraestruturas cuja reconstrução ou restauração também pode envolver comunidades, como por exemplo na reconstrução de salas de aulas. Que ações, Sr. João, de envolvimento das comunidades nesta componente ao nível da nossa província?
1: Bem, primeiro quero aqui afirmar que a nossa relação institucional com a comunidade é muito boa, né? O setor de educação tem uma relação muito boa com a comunidade. Aliás, volto a recordar-lhe que nós temos aquilo que chamamos de Conselho de Escolas. Os Conselhos de Escolas são exatamente o vigia da direção da escola. Ou então são os líderes da escola, são os donos da escola, entre aspas. Parece estar lá o diretor e os professores. Então, essa nossa boa relação faz com que também haja reconstrução. Eu me arrisco mesmo em dizer que das cerca de 285 salas de aulas, como disse, cerca de 158 são precárias. As precárias são aquelas mesmo construídas com a comunidade. Então, desses 158, nós já temos, então, já reconstruímos cerca de 87. Quer dizer, quase a metade, ou mais que a metade, reconstruídas. São aquelas com a comunidade. Então, a nossa comunicação é permanente com a comunidade. A nossa comunicação é boa com a comunidade. A comunidade participa ou participa nas ações da escola de forma efetiva. Então, queremos nós afirmar que a nossa relação é boa com a comunidade e a maior parte das cidades destruídas são mesmo precárias, aquelas construídas com a comunidade. Então, há também a reconstrução é feita assim.
0: Os parceiros de cooperação e organizações de boa vontade estão também a participar nesta atividade da construção de infraestruturas?
1: Sem dúvida nenhuma. Sendo no ano passado, nós concluímos já há pouco tempo cerca de 149 salas de aulas convencionais. No primeiro trimestre desse ano, contabilizamos cerca de 71 salas, com apoio também dos parceiros. Podemos citar alguns exemplos aqui, faça a publicidade, mas nós temos o nosso Classe de Educação, que é um grupo de parceiros do setor de educação que tem apoiado em outras ações para além de reconstrução. Nós temos a criação de comitês escolares, né, que é um órgão da escola que apoia como proceder na atividade antes, durante e pós-emergência. Nós tivemos a criação de cerca de 4 comitês escolares, tivemos a distribuição de cerca de 5.880 kits, né, para o apoio às escolas, tivemos também a montagem de cerca de 11 tendas em algumas escolas, tivemos a distribuição de 367 kits de regressão, assim como 248 kits escolas. Então, toda essa atividade é coordenada em relação aos parceiros da nossa classe de educação, que são os parceiros do setor de educação que têm apoiado. Então, a nossa relação também com os parceiros é muito comunicativa, é boa e é saudável. Então, isso nos ajuda muito com que a educação não pare. Acredito nós também que os parceiros têm um papel muito importante no nosso setor, na qual agradecemos.
0: Uma questão que eu queria lhe colocar, talvez pode já respondeu e nunca anotei.
1: Sim.
0: Tem a ver com alunos que, por conta das manifestações violentas e a destruição de salas por fenómenos, ainda continuam a assistir às aulas orantes. Quantos é que temos até agora e que ações é que estão em curso para retirar essas crianças desses locais?
1: Bem, neste momento posso afirmar que nós tivemos no tempo das vandalizações cerca de 19 escolas. 19 escolas afetadas. Tivemos cerca de 2 serviços de estado de educação afetados de forma severa, tristemente. Estamos a falar do distrito de Liupo e do distrito de Herati. Esses, infelizmente, encerraram as portas. O distrito de Herati, chegamos a trabalhar só um lado do setor, o outro lado ficou totalmente encerrado, enquanto que em Liupo, infelizmente, não voltamos a trabalhar no setor.

0: Mas também isso não repôs tudo o que foi vandalizado. Nós tivemos algum material informático e didático destruído, estou a falar de computadores, janelas, algumas grades destruídas, e nós vamos repondo pouco a pouco. Mas fizemos um trabalho psicológico com os nossos alunos, um trabalho de sensibilização com os pais da educação, porque mesmo que nós façamos esse trabalho sozinhos em casa, se o bom comportamento não começa a vir de casa, para nada estamos fazendo na escola. Por isso temos os pais como nossos aliados principais. Então houve um trabalho intenso, o setor trabalhou muito com a saúde, trabalhou muito com os parceiros, trabalhou muito com o centro de escola, convidamos, marcamos encontros com os pais da educação, sensibilizamos os pais e alguns pais assumiram e pediram desculpas. Alguns pais, até mais sensíveis, prontificaram em apoiar a escola com mais alguma coisa. Era pôr um vidro, era pôr uma janela, que era para a situação não fosse repetida em outras escolas. Esse foi o trabalho feito pelo Centro de Educação na província.
1: Muito obrigado. Estimado ouvinte, são neste preciso momento 20 horas e 26 minutos. E recordar que estamos hoje aqui a falar sobre a restauração das infraestruturas públicas da província, destruídas pelas últimas intempéries e manifestações violentas. A partir de já, vamos abrir a nossa linha de contacto, em que o amigo ouvinte é convidado para interagir com os nossos convidados cá. E quer deixar ficar alguma sugestão, quer deixar ficar alguma questão, e o espaço é mesmo seu. E desde para já, o nosso contacto 87-4261-767, repito, 87-4261-767, encontra-se no ativo para sugestões e algumas questões que têm a ver com o tema em alusão. Senhor Florentino, enquanto vamos aguardando, temos então a indicação de ter mais um ouvinte em linha, de acordo com o meu colega. Está sim, muito boa noite. De onde é que está a ligar? E já está a participar.
2: Boa noite.
1: Boa noite. Nome completo. E de onde é que está a ligar?
2: Estou a falar certamente daqui a Moitia.
1: Nome completo?
2: Sou Antônio Nicolau. Estou a falar daqui a Moitia, em Xia.
1: Sim, já está a participar.
2: Já está a participar, sim. Eu queria contribuir que...
1: Perdemos então o contacto deste ouvinte, portanto, do Messias, 8742-61-767. Este é o contacto pelo qual o ouvinte pode participar do nosso espaço. Trata-se do 8742-61-767. Vamos, temos indicação de ter mais um ouvinte em linha. Está sim, muito boa noite. Perdemos a chamada. E eu questionava aqui o senhor Constantino, senhor Laurentino, Florentino melhor, a questão que da fiscalização, como é que estamos das obras nestes locais onde fez menção que existem ações em curso. Mas antes, gostaria que ficasse com o fio de pensamento para atendermos mais um ouvinte. Está sim, muito boa noite.
3: Está sim, boa noite.
1: Sim, boa noite. Já está a participar. Nome completo e de onde é que está a ligar?
3: Flácio aqui na localidade de Mecua.
1: Plácido.
3: Porrani.
1: Já está a participar.
3: Sim, sim. Eu queria contribuir sobre essa parte de estradas, por acaso.
1: Ok.
3: Isso é bom o governo está a fazer para Moçambique. Uma vez que Moçambique carrega dificuldades totalmente aqui em Nampula. Preparando para essa via de, que sai de Nampula, cidade, para Porrani. Para Diopo também enfrenta dificuldades, por acaso. Então, reforçando o governo, que é para dar a fazer um bom trabalho para a comunidade. E outra coisa, essa parte de escolas também, já é muito bom que o governo também está a fazer uma boa governação, por acaso. E eu agradeço, por acaso.
1: É tudo?
3: Sim, sim.
1: É tudo?
3: Flácio Joaquim, localidade de Mecua.
1: É tudo, Porra. Sim, é tudo.
3: Não percebi?
1: Tudo. Obrigado. Então já ficou aí portanto, a sugestão do nosso amigo ouvinte. Recordar que o 8742-61-767 encontra-se no ativo. O ouvinte liga e participa do nosso programa. Recordar também que hoje estamos a falar da

0: restauração das infraestruturas públicas da província, destruídas pelas últimas intempéries e manifestações violentas. Vamos ao encontro de mais um ouvinte em linha. Está sim, boa noite, já está a participar? Caiu a chamada. Sim, sou Florentino.
1: Sim, muito obrigado mais uma vez. Portanto, nós já estamos há sensivelmente um ano que não temos a fiscalização cá na província, né? Okay. Essa responsabilidade já está distrita à delegação da ANE. Enquanto não tivemos fiscalização, nós que somos técnicos da ANE assumimos esta responsabilidade. Fiscalizamos e supervisamos. Existe uma capacidade técnica instalada dentro da ANE, em que todos os levantamentos, a supervisão, até desenhos, concepção, os técnicos da ANE que fazem, nós fazemos esse trabalho. Não estamos aqui a dizer que não, a fiscalização há de vir, está-se a tratar o expediente para, nesse sentido. Quando vier, devolvemos essa tarefa a eles, vão fiscalizar e nós continuamos a nossa supervisão. Obrigado.
0: Obrigado. E temos então a indicação de ter mais um ouvinte em linha. Está sim, boa noite. Está sim, muito boa noite.
2: Boa noite.
0: Sim, boa noite. Já está a participar. Diga o nome completo e de onde está.
2: Sim, boa noite, boa noite. Boa noite.
0: Sim, boa noite. Já está a participar.
2: Sou Albertino Jorge. Nome é conhecido por Malega.
0: Sim, sim, sim. Vamos então à questão ou à sugestão.
2: Ligo no distrito de Mogobolas.
0: Sim, sim. Já está a participar.
2: E o Lute, localidade de Nahorloco. Sim. Indo ao encontro, temos um assunto preocupante nesse distrito de Mogobola, através da ponte Muririmo.
0: Sim, sim,
2: em cada época de chuva, aquela ponte Muririmo está sendo arrastada pela água, pelas chuvas. Então, nós, população, querendo atravessar aquele rio para a sede do distrito de Mogobola, então, depois de ser arrastado aquele rio, aquela ponte, então, como é um rio de animais aquáticos que são crocodilos, nós sempre andamos a perder vida através daqueles animais aquáticos.
0: É tudo.
2: Então, eu procuro saber com o convidado do painel qual é a medida que está sendo arranjada através de ANE. Aquela ponte ali é muito preocupante. Em cada época de chuva, aquela ponte louco desaparece através daquela chuva que está sendo arrastada. Eu queria participar o convidado, queria participar o painel. Obrigado.
0: Obrigado, senhor Albertino Jorge. Vamos atender mais ouvintes e recordar ouvintes que o nosso contacto está no ativo. É só ligar para o 8742-61-767. Já está a participar do programa. Está sim, muito boa noite.
3: Está sim, boa noite.
0: Boa noite. Nome completo e de onde é que está a ligar?
3: Jamal, distrito de Mugati.
0: Jamal quem?
3: Jamal, filho de Sucéria.
0: Certo, já está a participar.
3: Sim, eu estou a participar, mas eu fico muito preocupado, hein? Sobre o nosso ponto do Rio Mugati. Sabendo que a nossa via treba e mala é muito preocupante e acolhedora. Sempre vias rotaviárias, acerca da entrada de produtos a uma champa. Então nós ficamos em que dia ou em que ano que vai ser reabilitada a nossa ponte sobre o Rio Mercado.
0: É tudo?
3: Sim. Minha preocupação é isso. Queria a resposta.
0: Obrigado. É Jamal quem? Desculpe.
3: Jamal Suzéria.
0: Muito bem. Obrigado. Sim. 8742-61-767, ligue, participa do programa Painel, e tal como fizeram os outros ouvintes, temos mais um ouvinte em linha, está sim, muito boa noite, já está a participar, de onde é que está ligado?
4: Boa noite.
0: Boa noite, nome completo, de onde é que liga? Perdemos então a chamada deste nosso ouvinte. Portanto, dois ouvintes aqui, Sr. Albertino, colocaram...
1: Florentino
0: aliás. Colocaram aqui quase semelhantes preocupações. Uma ligada ao ponto sobre o Rio Muririmo e depois outra sobre o Rio Mutacaz. Vamos então atender mais um ouvinte em linha. Está sim, muito boa noite.
5: Boa noite, Rádio Moçambique. Boa noite a todos os ouvintes.
0: Boa noite. Nome completo e de onde é que está ligado?
5: Meu nome completo é Vitor Cipriano, está ligado do distrito Natal Alveia, posto administrativo Covo Gerger.
0: Está participando?
5: Sim, já participei. Sim, a carta é para o Ani, o trabalho que ele fez. Bom trabalho que ele faz, partir na Cala Velha para Mempa. Também está pedindo mais outra vez, está pedindo o governo. Tem que raspar aquela outra via que vem busca covos gerengere, porque já muitas covas que estão ali no caminho. Sair em Gerger para na Cala Velha, possível, talvez está a gastar três horas do tempo para chegar na Cala Velha.
0: É tudo, senhor Vitor?
5: Sim, é tudo. Estou a pedir governo também. Tem que respirar que nesse dia.
0: Obrigado pela sua participação. Vamos atender mais uns dois ouvintes para depois darmos espaço ao senhor Florentino para responder aqui algumas questões específicas. Recordar que o nosso contacto continua 8742-61-767. Temos o sinal de ter mais um ouvinte em linha. Está sim, muito boa noite.
4: Sim, boa noite.
0: Boa noite. Já está a participar. Nome completo e de onde é que nos liga?
4: Orlando Elias, a partir de Namicobo.
0: Sim, sim.
4: Orlando Elias, a partir de Namicobo, Nambula.
0: Já está a participar, sim, senhor Orlando.
4: Sim, eu estou a agradecer muito o governo, assim como o nosso presidente, Daniel Chabo, que por arranjar aquela minha estrada que vai, como eu sou de Munabo, né? Aquela estrada, aquele ponte depois de Namialo, aquele ponte de Munabo ali, aquela estrada está mal. Sim, então, eu agradeço, o governo trabalha muito, apesar que, né? As preocupações são muitas, também pessoas que querem ser ajudadas, são muitas. Epa, apesar, né? Eu estou a ver que ele está a trabalhar mesmo.
0: Muito obrigado, então. É tudo, senhor Orlando. Tem mais outra questão que queria colocar?
4: Não. Obrigado mesmo.
0: Obrigado, passe bem. Vamos, então, dar espaço para o senhor Florentino responder algumas questões. Ligou-nos aqui, aliás, foram questões colocadas aqui pelos nossos ouvintes. De certeza que já fez o registro, começando pelo ouvinte que ligou-nos de Currani, depois tem o ouvinte que ligou-nos de Mugovolas, de Moecate, e por último, na Cala Velha.
1: Muito bem, muito obrigado. Eu quero agradecer aos ouvintes que levantaram questões e aqueles também que contribuíram do jeito como vêm as coisas, como que eles notam o trabalho que nós fazemos, e também alguns que também felicitaram o governo por fazer trabalho para o bem das comunidades. Para o caso da ponte de Muririma, no início da minha intervenção, nós aqui dissemos que o Muririma está num pacote de reparação. Nessa fase, o que nós fizemos, minimizamos, reparamos o encontro sul, porque é lá nesse encontro onde tem problemas, e abrimos o tráfego para a viatura até 1,5 toneladas. O processo para a sua reparação definitiva está concluído, já tem um empreiteiro pré-indicado para fazer isto. Essa ponte de Muririma está no pacote de Nirequerre, está no pacote da ponte de Maganha, no Lardi. Essas duas pontes, Nirequerre e Maganha, serão construídas pontes em betão. E, enquanto no Muririma, vamos manter a ponte metálica, só vamos reparar o encontro do lado sul para que o trânsito seja restabelecido para todo tipo de viaturas. Hoje há limitação, porque apenas calçamos a estrutura para que não ceda. Por essa razão, limitamos para 1,5 toneladas. Carros com carro de grande tonelagem, criamos um desvio ajusante da ponte para transitar, ou se acharem que não é praticável, para alguns que assim pensarem, poderão passar via boila e apanham os asfaltos, vêm para Nampula, para os que vão ou saem de Moma. Esse é o caso de Muririma. Só para assegurar o ouvinte que levantou essa preocupação, que nós estamos a trabalhar para, até final desse ano, termos a ponte lá transitável. Para o caso da ponte sobre o rio Moecate, a semelhança daquilo que nós estávamos aqui a falar, a ponte sobre o rio Moecate está num pacote para lançamento de pontes metálicas que faz parte a ponte de Lalaua, a ponte de Mpipui e a ponte de Mirati para quem vai para Angola. Portanto, são quatro pontes que nós identificamos, já estão orçadas, já está tudo preparado, o expediente para tramitação de licitação, esse é um termo técnico, licitação é procuramento, é um concurso público, para a sua viabilização, a sua concretização, a sua construção, a sua reposição. A preocupação que esse senhor de Mecate, que levantou essa preocupação sobre a ponte de Mecate, é preocupação também do governo da província, né? Por essa razão nós estamos a trabalhar a todo vapor para que consigamos repor essas estruturas para restabelecimento de trânsito, para que as pessoas passem com suas mercadorias, com seus produtos. Reconhecemos nós que na zona de Imala é uma zona de grande produção e a maior parte dos comerciantes e população depende desse acesso. Mas nós já começamos com o trabalho, só para tranquilizar o senhor que ligou, que pelo menos o Munapo, para quem sai de Nacavala para Moicate, já reparamos, transita-se. O Malaco está em reparação, transita-se. O único nó que nos falta é a ponte sobre o Mecate. Reparamos isso, já temos acesso mais ou menos criado para Imala. Aliás, depois do rio Mecate, também tem um rio lá, penso que é no quilômetro 30, 38, 37. Também isso já está na nossa agenda, vamos reparar. Mas o grande problema é o rio Mecate, que é um pouco mais grande.
0: Falou de orçamento, já estão orçadas. Estamos a falar de quantos metros
1: de para o Mecate, Lalaua, um pipo em Mirado. Estamos na ordem de 500 milhões de meticais para a sua reposição. Sim, vamos usar pontes metálicas. Só para conhecimento dos ouvintes, nós temos um lote de pontes metálicas que recebemos e financiados pelo Banco Mundial, está lá no nosso estaleiro na Maíta. Para Nampula vai ter que usar cerca de 500 metros de ponte. 500 metros de ponte significa que temos cerca de meio quilômetro, se fosse para estender numa estrada, né? Será meio quilômetro. No Impuípe, em Lalaua, precisamos de mais ou menos de 90 metros. Em Lalaua precisamos de mais ou menos 180 metros, no Mirade precisamos de 60 metros e no Mecate precisamos mais ou menos 120 metros. Significa que ainda há de faltar uma boa parte a ser usada para outros pontos.
0: O valor que fez menção contempla Mecate e Mpipi também?
1: Sim, Mecate, Mpipi, Lalaua e Mirade. São quatro pontos que orçados dão mais ou menos 500 milhões de meticais.
0: Ok.
1: Sim, sim.
0: Então, as atividades ainda nestes locais?
1: Ainda não iniciamos, estamos a tramitar o expediente, que é preciso submeter o processo ao Tribunal Administrativo, ter o visto, depois disso é que vamos começar. Sem que a gente tramite o expediente ao Tribunal, não podemos avançar.
0: Sr. João, há uma questão que eu queria lhe colocar que tem a ver com, portanto, os materiais, como, por exemplo, os livros, e de certeza que durante as intempéries muitos materiais desta natureza desapareceram. Já se fez o levantamento? Estamos falando de material didático numa primeira fase.
6: Claramente, sem dúvida. Quando uma escola é afetada, não são só as salas de aulas, não é só o bloco administrativo, não são só os professores e alunos. Temos também a questão de material didático. Mas, feliz ou infelizmente, nós temos tido esse cuidado. Primeiro, é a remoção dos materiais que estão em locais vulneráveis. Quando falei aqui, dos comitês escolares, a componente é mesmo essa. Atividades antes, durante e depois. Okay. Primeiro, queremos garantir que nós pusemos livros de forma antecipada nas escolas, versus antes da época chuvosa. Mas também os livros foram removidos para locais seguros. É verdade, temos alguns casos de livros molhados, ou afetados, né, que não foi preciso ser usado pelos alunos. Nisso que foi feito foi mesmo fazer a reposição desses livros. Nós tínhamos livros em estoque aqui no nosso armazém provincial, não posso pensar, mas mais de 2 mil livros em reposição, em estoque. Então esses foram feitos à reposição. Agora, o que temos feito é mesmo contar com os parceiros por causa de outros materiais, para além da verba de AD, que segundo o manual orientador também é para aquisição de material escolar, mas também contamos com o grande apoio dos nossos parceiros. Nós temos uma componente nos kits, para além do kit de recreação, para além das tendas, nós temos uma componente chamada kit escola. São materiais dedicados mesmo para aquelas escolas que foram afetadas pelas mudanças climáticas. Nela contém os quadros, a régua, a papel A4, as fotográficas de uso da secretaria, uso para a escola. Sim, contabilizamos esse material e nós fizemos a reposição com o apoio dos nossos parceiros.
0: Sr. João, as intempéries não são difíceis de prever, né?
6: Sim.
0: Mas podemos minimizar os seus impactos através de construção resiliente de infraestruturas. Como que está esta medida ao nível do setor de educação?
6: Bem, o Instituto de Diretor Provincial de Educação tem dito assim: a educação não pode parar. Ele tem dito assim que vale a pena construir duas salas resilientes em vez de um bloco de 5 vulneráveis. Das salas que nós comentamos aqui, que estamos a fazer a reconstrução, acho que entregamos, por exemplo, no ano passado, né, em 2025, fiz referência a 149 salas. Anseou mais 77 do primeiro trimestre desse ano, são salas resilientes. São salas construídas com a componente de resiliência. Então, essa aqui é a aposta do setor. Por quê? Porque queremos que as salas durem mais tempo. Não queremos voltar a repetir a mesma sala de Moicate que está há 5 épocas a se destruir. Isso não pode acontecer. Então, essa aqui é a grande aposta do setor. E está sendo verificado isso aí. O nosso setor de construções, condições de obras, condições de escolas, está a ser muito rigoroso nesse aspecto. Aliás, a orientação do senhor diretor provincial é que toda a equipa do setor que vai a um distrito, se encontra lá uma obra, seja ou não da construção, tem que fazer uma pequena visita. Como é que está andando a obra e fazer o relatório ao senhor diretor provincial. Então, é uma coisa que está sendo acautelada ou está debaixo dos olhos mesmo do senhor diretor e do coletivo de direção. Essa aqui é a orientação do senhor diretor e estamos a cumprir na íntegra. E estamos a sentir muitos frutos disso aí. Às vezes, tínhamos equipa a visitar um distrito. Imagina só para visitar uma componente Y, X. Imagina quando existe uma construção dentro da escola. Então, temos feito essa visita também de apoio aos distritos.
0: E nesta componente de construção de infraestruturas ou escolas resilientes, fala-se da qualidade dos materiais de construção. Que ações é que têm sido feitas no sentido de fiscalizar se de facto as pessoas que constroem, que são adjudicadas essas obras, colocam o material de qualidade?
6: Bem, este é um desafio. Há uma realidade que nós temos na província que não podemos mentir. Temos o mercado com diversas qualidades. O mesmo varão de 8 que encontras na Condor, não é o mesmo que vais encontrar na loja de um estrangeiro. Não é o mesmo que vais encontrar numa mercearia. É totalmente diferente. Agora, o que posso garantir é que o setor de educação não tem nenhuma obra a ser feita sem fiscalização. E muitas das vezes a fiscalização não é feita só pelos técnicos da Direção de Educação. Nós temos empresas contratadas para fiscalização. Então, são imputidas responsabilidades a essas empresas. Nós já paramos algumas obras por causa da qualidade de material. Para, queremos averiguar. Chama o fiscal para aqui, queremos ver. O que é que está sendo feito? O que é que foi feito? Onde foi adquirido o material? Quais são o que está sendo feito em relação à segurança do trabalho, em relação aos trabalhadores? O que está sendo feito em relação à vedação do local onde está se trabalhar? Isso eu posso lhe garantir. Não são só os técnicos da Direção de Educação que fazem a fiscalização. Nós temos empresas a serem contratadas a partir de uma obra. Quer dizer, há uma obra e há uma empresa fiscal também a fazer a fiscalização.
0: Há dados concretos de quantas obras que já paralisaram pelo facto de...
6: Não posso precisar porque a paralisação não tem sido muito longa. É só para averiguar a situação e sabermos que temos garantia que a obra está a seguir como está estipulado. Isso é notório, é normal em cada uma das obras. Aliás, se fores mesmo na tua construção, podes entregar ao teu mestre um dinheiro para comprar um saco de cimento na Condor, ele ia comprar ali perto, onde ele tem mais facilidade. E se calhar aquele cimento já foi diminuído, alguma coisinha. Nós estamos numa grande cidade, numa grande província, onde a dinâmica de negócio é outra. E isso nós temos que assumir. Mas o setor está em cima das obras, com os fiscais para garantir que hajam exatamente obras resilientes.
0: Obrigado. Sou Florentino, uma questão que eu queria lhe colocar. Estamos mesmo a caminhar para a reta final. E tem a ver com a vandalização das estradas durante as manifestações. Muitos sinais luminosos e foram vandalizados e, portanto, ainda é visível nas estradas principais sinal das vandalizações. Existem ações concretas ou já foram identificadas quais foram os troços mais críticos, né? As estradas mais críticas que tiveram este impacto fundamental? E vocês nestes locais, o que é que estão a fazer para repor?
1: Muito bem, Mas antes de responder essa questão, eu queria felicitar ao Sr. Vitor de Nacala Velha,
0: okay,
1: e dizer, pronto, pela satisfação dele, também nós estamos felizes, porque ele disse, a estrada está boa de Nacala Velha Memba, e nós também estamos felizes, a ouvir de um cidadão, de um nosso compatriota, dizer isso. E pronto, levantou uma questão sobre Gere-Gere. Nós já anotamos e vamos acautelar isso. Agora, com relação a sinais, onde esse aqui é um fenômeno que nós, infelizmente, como setor, não estamos a conseguir estancar, não estamos a conseguir travar. Os sinais que sofrem, na sua maioria, são sinais verticais. Falamos sinais de perigo, não sei o que lá, quanto mais. E esse fenômeno não é novo. Esse é um fenômeno já muito antigo. Já discutimos isso em vários fóruns, mas não estamos a ter saída. Há trabalho de reposição, mas infelizmente os sinais são removidos, são vandalizados, são... Não sabemos quem tira, quem remove, quem vandaliza. Ainda não temos sequer um elemento que diga que não, já encontramos alguém com sinais. Houve um dado muito recente em Malema, conforme os colegas disseram, jovens que foram encontrados com sinais verticais rodoviários, foram até a polícia, tudo mais, pronto, recuperaram os sinais. Não sabemos se eles vandalizaram, apanharam caído na estrada, que recuperaram, queriam usar para vários fins. Esse é um fenômeno, para além de sinais verticais, rodoviários, também existe umas barreiras de proteção que nós chamamos de flexibeam. Se for a ver nas subidas ou nas estruturas, de lado assim, monta-se uma barreira metálica,
0: okay,
1: também já removeram aquilo ali. Fora dessas barreiras metálicas, existem juntas de dilatação. O que é isso aqui? Nas pontes, há uma barra de ferro que se coloca assim, a atravessar a ponte. Também remove aquilo ali. Remove até placas de inauguração de algumas infraestruturas rodoviárias. É um fenômeno que nós não estamos a conseguir gerir. O que está-se a pensar é que nós temos que trabalhar com a base, temos que trabalhar com a liderança comunitária, temos que trabalhar com a comunidade, temos que trabalhar com todos aqueles que vivem ao longo das estradas e também trabalhar com os próprios transportadores para dizer-lhes que, olha, esse aqui é um elemento essencial, um elemento crucial para que o condutor por si só, sem consultar a ninguém, ele chegue no Maputo só por ver sinais. Sinais conduzem o motorista, sem nenhum outro problema. Agora, infelizmente, temos esse fenômeno. E nós estamos aí. Até queremos aproveitar esse canal, a Rádio Moçambique, a Rádio Oficial, e também os ouvintes que estamos a escutar, que o sinal é extremamente importante. O sinal é vida na estrada. O sinal é leitura. O sinal é livro. O sinal, você vê sinal, sabe que é pá. Eu daqui vou naquela velha, vou andar cerca de 200 km de extensão. Mas, infelizmente, os sinais estão a ser vandalizados.
0: Muito obrigado. Vamos então deixar aqui ficar as nossas últimas palavras, começando com o Sr. João, que vem do setor da educação. Últimas considerações só para fechar.
6: Bem, nada nos resta senão continuar a trabalhar como setor. Aliás, todos nós passamos pela educação, melhorar a qualidade de ensino, diminuir o rácio aluno-professor, por que não também reconstruir ou continuar a construir as salas resilientes. Queremos nós diminuir aquilo que são as salas ao relento, seja por mudanças climáticas e para outro aspecto. Quero agradecer a todos os professores, a todos os colegas professores que estão na base, eles que estão lá mesmo nas zonas recônditas a fazer com que a educação não pare. E o nosso muito obrigado a todos os envolventes no setor da educação.
0: Obrigado, Sr. Florentino de Sousa.
1: Muito obrigado. As últimas palavras nossas como instituição, o que nos resta é o restabelecimento do trânsito para o bem das comunidades. Obrigado.
0: Obrigado. Estimado ouvinte, feito isto, chegamos ao ponto final de mais um programa Painel, aqui da Rádio Moçambique. Recordar que hoje falamos da restauração das infraestruturas públicas da província, destruídas pelas últimas intempéries e manifestações. O programa estava a ser cuidado tecnicamente por Rosário Ângelo, na Central Técnica João Ração. Meu nome é Otávio Fonseca, que cuidei na moderação. Boa noite, até a próxima. 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

Estimado ouvinte, um grande abraço. Vai ficar na melhor das companhias do mundo, da colega Rigoroso, que vai conduzir a emissão em língua macua. Lúcia Máquina, com gosto falei para o ouvinte, tecnicamente acompanhada por João Ração. Boa noite e seja bastante feliz.

0: Amigo ouvinte, as notícias a seguir apresentadas por Vítor Rufino. Vítor, boa noite.
1: Boa noite, Sérgio Guissamulo. Boa noite, ouvinte. Mais duas pessoas morreram no distrito de Chibabava devido à cólera que eclodiu no princípio deste mês na província de Sofala. Com estes óbitos, leva para 5 o número de vítimas mortais devido à doença, que assola também os distritos de Xemba, Gorongosa e Nhamatanda. Falando no final da 8ª sessão ordinária do Conselho dos Serviços de Representação do Estado em Sofala, a porta-voz do encontro, Nazareth Reginaldo, disse que as recentes mortes ocorrem após o distrito ter permanecido uma semana sem registro de novos casos de doença.
2: Como dissemos, são 4 distritos que estão em surto da cólera e Chibabava, mas até no dia 28 registrou-se mais um óbito no distrito de Chibabava, ter fazendo assim 5 óbitos deste mesmo distrito.
1: Nazareth Reginaldo referiu que o surto tende a se agravar no distrito de Chibabava. Subiu de 2 para 4 o número de cidadãos detidos em conexão com a tentativa de tráfico de 20 crianças no mês passado em Nampula. As crianças foram resgatadas num comboio de passageiros na estação de Malema quando seguiam viagem para o distrito de Kwamba, no Niassa. O coordenador do Grupo de Referência Provincial de Proteção à Criança, Combate ao Tráfico de Pessoas e Migração Ilegal na Procuradoria Provincial de Nampula, Cristóvão Mulieca, disse que decorrem investigações para a identificação de mais integrantes da rede de tráfico de menores.
3: A nível da Procuradoria desencadeou-se o respectivo processo. Quantas crianças elas já foram, felizmente, já foram devolvidas ao convívio familiar e já estão ressocializadas e têm acompanhamento psicossocial de todas as crianças.
1: Cristóvão Mulieca falava esta quinta-feira em Nampula, no quadro do Dia Internacional de Combate ao Tráfico de Pessoas. O governo reitera que continua a implementar um conjunto de medidas estruturantes para conter o crescimento da dívida pública e reforçar a sua sustentabilidade. Entre as medidas implementadas pelo governo, destacam-se a mobilização prioritária de financiamento externo em condições altamente concessionais, a melhoria da arrecadação de receitas internas e a priorização de investimentos públicos com maior retorno económico e social. No âmbito destas medidas, a dívida pública externa nacional reduziu-se em 7,5%, aliado também à liquidação total da dívida com o Fundo Monetário Internacional, efetuada pelo Banco de Moçambique. Em resultado desta operação, parte da dívida externa passou a ser registada como interna, alterando apenas a composição da carteira. Um comunicado emitido pelo Gabinete de Informação indica que o ambiente económico tem igualmente registrado desenvolvimentos positivos, com destaque para a retoma do projeto de gás natural liquefeito da Total Energies e a retirada de Moçambique da lista cinzenta do GAFI, fatores que reforçam a credibilidade do país junto dos parceiros de desenvolvimento e dos mercados financeiros. A nota do Gabinfo indica que o governo reafirma o compromisso com uma gestão responsável da dívida pública, orientada para a sustentabilidade das finanças do Estado, reforço da confiança dos parceiros e investidores e a criação de bases sólidas para o crescimento económico e social de Moçambique. A Primeira-Dama da República defende o envolvimento da mulher na tomada de decisões de assuntos ligados à educação, resiliência climática e bem-estar das comunidades. Geta Chapo entende que as mulheres africanas devem ser protagonistas da mudança.
4: As mulheres africanas são protagonistas da mudança. Estamos aqui para investirmos nelas, fortalecer as suas capacidades, ampliar a sua voz e colocá-las no centro das decisões sobre o clima, a paz, a economia e o desenvolvimento.
1: A esposa do presidente da República, Geta Chapo, falava esta quinta-feira em Luanda, capital angolana, na cerimônia de lançamento da campanha Reforçar a Resiliência para as Mulheres e Raparigas, Clima, Conflitos e Futuros Sustentáveis. O veterano da luta de libertação nacional e um dos fundadores da Frelimo, Mariano Matsinha, defende que a 11ª Conferência Nacional de Quadros do Partido deve abordar os desafios económicos do país com frontalidade e urgência. O quadro sénior da Frelimo quer que a Conferência Nacional de Quadros do Partido, a realizar-se de 21 a 23 de agosto na cidade de Chimoio, em Manica, encontre soluções para a conquista da independência económica do país. Mariano Matsinha reconhece, no entanto, que Moçambique atravessa enormes desafios económicos.
5: Bom, a situação económica não é boa, não é? Eu penso que são assuntos que deve merecer muita atenção, talvez uma atenção prioritária, que a nossa agricultura e a nossa indústria. Os nossos desafios são muito grandes, não é? Temos a situação da juventude, temos a questão séria do desemprego. Eu penso que esse assunto, quanto a mim, deve ser apresentado e discutido. Não é? A questão da fome, as zonas de fome no país. Então, quais são as soluções que nós devemos abraçar para enfrentarmos esse desafio?
1: Veterano da luta de libertação nacional, Mariano Mazzinha. Na atualidade internacional, milhares de pessoas provenientes do Marrocos entraram nos últimos dias na cidade autónoma espanhola de Ceuta, situada no norte de África. Os migrantes fizeram a travessia a nado e a pé para ultrapassar a vedação que separa Marrocos à cidade de Ceuta. O governo espanhol afirmou esta quinta-feira estar empenhado em dar uma resposta imediata à entrada em Ceuta dos migrantes para permitir o regresso à normalidade o mais rapidamente possível. O fluxo inesperado de migrantes fez as autoridades da cidade autónoma declararem estado de absoluta emergência humanitária e social. Fechamos com a previsão do tempo. A cidade de Tete poderá registrar esta sexta-feira 29 graus Celsius de temperatura máxima, seguida por Nampula e Pemba com 28 graus. Beira e Maputo, 27, Inhambane, 26, Quelimane e Vilanculo, 25, Lixinga, 24, Xai-Xai, 22 e, por fim, Chimoio, 21 graus Celsius de temperatura máxima. Apresentamos as notícias a esta hora, as próximas às 22 horas.

0: estamos a consolidar os nossos corredores de desenvolvimento com plataformas de integração regional, plataformas de comércio e competitividade. No corredor de Nacala, estamos a preparar e a mobilizar investimentos de grande dimensão para reforçar a capacidade logística e produtiva daquela região. No corredor da Beira, avançamos com a melhoria dos acessos ao Porto da Beira, construção de novo cais, o desenvolvimento da base logística no Dondo e a implementação de uma fronteira de paragem única em Machipanda, para facilitar a circulação de pessoas e mercadorias entre Moçambique, Zimbábue e outros países do Interland. No corredor de Maputo, estão em curso e em preparação investimentos relevantes no Porto de Maputo e nas ligações logísticas, incluindo a ampliação da EN4, novos acessos portuários e a perspectiva de uma fronteira de paragem única em Ressano Garcia, reforçando a ligação económica entre Moçambique e a África do Sul.
1: Presidente da República, Daniel Chapo.
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0: 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Boa noite.
1: Boa noite.
2: Boa noite, Helena Pitoro. Boa noite, ouvinte. Mais duas pessoas morreram no distrito de Chibabava devido à cólera que eclodiu no princípio deste mês na província de Sofala. Com estes óbitos, leva para 5 o número de vítimas mortais devido à doença, que assola também os distritos de Xemba, Gorongosa e Nhamatanda. Falando no final da 8ª sessão ordinária do Conselho dos Serviços de Representação do Estado em Sofala, a porta-voz do encontro, Nazareth Reginaldo, disse que as recentes mortes ocorrem após o distrito ter permanecido uma semana sem registro de novos casos de doença.
3: Como dissemos, são 4 distritos que estão em surto da cólera e Xibabava, mas até no dia 28 registrou-se mais um óbito no distrito de Xibabava, fazendo assim 5 óbitos deste mesmo distrito.
2: Nazareth Reginaldo referiu que o surto tende a se agravar no distrito de Xibabava. Subiu de 2 para 4 o número de cidadãos detidos em conexão com a tentativa de tráfico de 20 crianças no mês passado em Nampula. As crianças foram resgatadas num comboio de passageiros na estação de Malema quando seguiam viagem para o distrito de Kwamba, no Niassa. O coordenador do Grupo de Referência Provincial de Proteção à Criança, Combate ao Tráfico de Pessoas e Migração Ilegal na Procuradoria Provincial de Nampula, Cristóvão Mulieca, disse que decorrem investigações para a identificação de mais integrantes da rede de tráfico de menores.
4: A nível da Procuradoria desencadeou-se o respectivo processo. Quantas crianças elas já foram, felizmente, já foram devolvidas ao convívio familiar e já estão ressocializadas e têm acompanhamento psicossocial de todas as crianças.
2: Cristóvão Mulieca falava esta quinta-feira em Nampula, no quadro do Dia Internacional de Combate ao Tráfico de Pessoas. O governo reitera que continua a implementar um conjunto de medidas estruturantes para conter o crescimento da dívida pública e reforçar a sua sustentabilidade. Entre as medidas implementadas pelo governo, destacam-se a mobilização prioritária de financiamento externo em condições altamente concessionais, a melhoria da arrecadação de receitas internas e a priorização de investimentos públicos com maior retorno económico e social. No âmbito destas medidas, a dívida pública externa nacional reduziu-se em 7,5%, aliado também à liquidação total da dívida com o Fundo Monetário Internacional, efetuada pelo Banco de Moçambique. Em resultado desta operação, parte da dívida externa passou a ser registada como interna, alterando apenas a composição da carteira. Um comunicado emitido pelo Gabinete de Informação indica que o ambiente económico tem igualmente registrado desenvolvimentos positivos, com destaque para a retoma do projeto de gás natural liquefeito da Total Energies e a retirada de Moçambique da lista cinzenta do GAFI, fatores que reforçam a credibilidade do país junto dos parceiros de desenvolvimento e dos mercados financeiros. A nota do Gabinfo indica que o governo reafirma o compromisso com uma gestão responsável da dívida pública, orientada para a sustentabilidade das finanças do Estado, reforço da confiança dos parceiros e investidores e a criação de bases sólidas para o crescimento económico e social de Moçambique. A Primeira-Dama da República defende o envolvimento da mulher na tomada de decisões de assuntos ligados à educação, resiliência climática e bem-estar das comunidades. Geta Chapo entende que as mulheres africanas devem ser protagonistas da mudança.
5: As mulheres africanas são protagonistas da mudança. Estamos aqui para investirmos nelas, fortalecer as suas capacidades, ampliar a sua voz e colocá-las no centro das decisões sobre o clima, a paz, a economia e o desenvolvimento.
2: A esposa do presidente da República, Geta Chapo, falava esta quinta-feira em Luanda, capital angolana, na cerimônia de lançamento da campanha Reforçar a Resiliência para as Mulheres e Raparigas, Clima, Conflitos e Futuros Sustentáveis. O veterano da luta de libertação nacional e um dos fundadores da Frelimo, Mariano Matsinha, defende que a 11ª Conferência Nacional de Quadros do Partido deve abordar os desafios económicos do país com frontalidade e urgência. O quadro sénior da Frelimo quer que a Conferência Nacional de Quadros do Partido, a realizar-se de 21 a 23 de agosto na cidade de Chimoio, em Manica, encontre soluções para a conquista da independência económica do país. Mariano Matsinha reconhece, no entanto, que Moçambique atravessa enormes desafios económicos.
6: Bom, a situação econômica não é boa, não é? Eu penso que
1: são assuntos que devem merecer muita atenção, talvez uma atenção prioritária, que a nossa agricultura e a nossa indústria. Os nossos desafios são muito grandes, não é? Temos a situação da juventude, temos a questão séria do desemprego. Eu penso que esse assunto, quanto a mim, deve ser apresentado e discutido. Não é? A questão da fome, as zonas de fome no país. Então, quais são as soluções que nós devemos abraçar para enfrentarmos esse desafio?
2: Veterano da luta de libertação nacional, Mariano Mazzinha. Na atualidade internacional, milhares de pessoas provenientes do Marrocos entraram nos últimos dias na cidade autónoma espanhola de Ceuta, situada no norte de África. Os migrantes fizeram a travessia a nado e a pé para ultrapassar a vedação que separa Marrocos à cidade de Ceuta. O governo espanhol afirmou esta quinta-feira estar empenhado em dar uma resposta imediata à entrada em Ceuta dos migrantes para permitir o regresso à normalidade o mais rapidamente possível. O fluxo inesperado de migrantes fez as autoridades da cidade autónoma declararem estado de absoluta emergência humanitária e social. Fechamos com a previsão do tempo. A cidade de Tete poderá registrar esta sexta-feira 29 graus Celsius de temperatura máxima, seguida por Nampula e Pemba com 28 graus. Beira e Maputo, 27, Inhambane, 26, Quelimane e Vilanculo, 25, Lixinga, 24, Xai-Xai, 22 e, por fim, Chimoio, 21 graus Celsius de temperatura máxima. Apresentamos as notícias a esta hora, as próximas, às 23 horas e 30 minutos, no último jornal.

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1: Os tópicos do último jornal apresentados por Mohamed Jane. Boa noite.
2: Boa noite, Helena Pitor e ouvinte. São tópicos do último jornal do Estado moçambicano. Arrecada mais de 350 milhões de meticais de impostos pela importação do arroz desde a entrada em vigor no início deste ano do novo regime de aquisição deste cereal no estrangeiro. Dívida externa de Moçambique continua com tendências de redução, mercê das políticas económicas e medidas adotadas pelo governo. No estrangeiro, negociações de paz na faixa de Gaza a decorrer no Cairo registram progressos sobre o desarmamento do Hamas, afirmou hoje uma fonte diplomática e outra ligada ao grupo palestiniano. Tópicos do último jornal acompanham os desenvolvimentos destes e outros assuntos quando forem 23 horas e 30 minutos. Até já.
0: Até já. 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
3: Boa noite, é o princípio do Último Jornal. Estado moçambicano arrecada mais de 350 milhões de meticais de impostos pela importação do arroz desde a entrada em vigor no início deste ano do novo regime de aquisição deste cereal no estrangeiro. Dívida externa de Moçambique continua com tendências de redução mercê das políticas económicas e medidas adotadas pelo governo no estrangeiro. Negociações de paz na faixa de Gaza a decorrer no Cairo registram progressos sobre o desarmamento do Hamas, afirmou hoje uma fonte diplomática e outra ligada ao grupo palestiniano. São assuntos de destaque do Último Jornal desta quinta-feira, 30 de julho de 2026. Na sua companhia, Michel Horácio na sonorização e Mohamed Jani na edição e apresentação. Boa audição.

Último jornal, o governo reitera que continua a implementar um conjunto de medidas estruturantes para conter o crescimento da dívida pública e reforçar a sua sustentabilidade. Entre as medidas implementadas pelo governo, destacam-se a mobilização prioritária de financiamento externo em condições altamente concessionais, a melhoria da arrecadação de receitas internas e a priorização de investimentos públicos com maior retorno econômico e social. No âmbito destas medidas, a dívida pública externa nacional reduziu-se em 7,5%, aliado também à liquidação total da dívida com o Fundo Monetário Internacional, efetuada pelo Banco de Moçambique. Em resultado desta operação, parte da dívida externa passou a ser registada como interna, alterando apenas a composição da carteira. Um comunicado emitido pelo Gabinete de Informação indica que o ambiente econômico tem igualmente registado desenvolvimentos positivos, com destaque para a retoma do projeto de gás natural liquefeito da Total e a retirada de Moçambique da lista cinzenta do GAFI, fatores que reforçam a credibilidade do país junto dos parceiros de desenvolvimento e dos mercados financeiros. A nota do Gabinfo indica que o governo reafirma o compromisso

0: Isso com uma gestão responsável da dívida pública orientada para a sustentabilidade das finanças do Estado, reforço da confiança dos parceiros e investidores e a criação de bases sólidas para o crescimento económico e social de Moçambique. A cidade de Nacala Porto, província de Nampula, será palco em outubro de um evento que visa impulsionar o desenvolvimento da indústria petroquímica e o estímulo ao desenvolvimento local. É um anúncio feito hoje em Maputo pelo Ministro dos Recursos Minerais e Energia na abertura da Conferência sobre a Adição de Valor aos Recursos Minerais e Energéticos. Leopoldo Agapito.
1: A cidade de Nacala Porto, na província de Nampula, acolhe de 19 a 24 de outubro um evento onde estarão expostos pacotes de investimento com uso de gás natural para o mercado doméstico. Trata-se de projetos que devem impulsionar novas indústrias nas áreas petroquímica, fertilizantes, produção de energia, entre outras. Esta informação foi partilhada nesta quinta-feira em Maputo pelo Ministro dos Recursos Minerais e Energia na abertura da Conferência sobre a Adição de Valor aos Recursos Minerais e Energéticos, CAVAMD. Estevão Palle referiu ainda que no evento de Nacala Porto serão apresentados projetos com base em minerais disponíveis para o processamento local, impulsionando a industrialização e a mineração.
2: A escolha de Nampula e particularmente Nacala deve-se à sua localização estratégica, pelo aeroporto, porto de águas profundas, corredor logístico, infraestruturas existentes, disponibilidade de energia e pelo enorme potencial para acolher eventos industriais. Os investidores encontrarão projetos estruturados e a academia contribuirá com conhecimento e inovação. Queremos que esta conferência produza resultados concretos. Queremos afirmar Moçambique como um destino internacional de investimento no setor dos recursos minerais e energia.
1: Ministro dos Recursos Minerais e Energia, Estevão Palle, falando nesta quinta-feira em Maputo, na abertura da Conferência sobre a Adição de Valor aos Recursos Minerais e Energéticos, CAVAMD.
0: Avançamos com mais informação neste jornal. O Estado moçambicano arrecadou mais de 350 milhões de meticais de impostos pela importação do arroz desde a entrada em vigor no início deste ano do novo regime de aquisição deste cereal no estrangeiro. Reporta Stélio Manhissa.
3: O facto é visto como um ganho assinalável, uma vez que no anterior modelo, onde os privados adquiriam arroz diretamente de fornecedores, o país perdia divisas pela desonestidade de algumas empresas que supostamente declaravam enganosamente seu produto e outras sobrefaturavam. A situação impactava diretamente ao bolso do cidadão consumidor, que comprava o arroz a um preço relativamente acima do que era suposto ser praticado na praça. Com o novo regulamento de importação de arroz e trigo, sob gestão do Instituto de Cereais de Moçambique, através do Diploma Ministerial 31/2026, de 24 de abril, o cenário na base está a mudar de semblante em benefício do cidadão. Isso mesmo disse o diretor-geral do ICM, Luiz Job Fazenda.
4: Nós asseguramos ou garantimos que o preço do arroz que chegasse à mesa do cidadão não conhecesse agravamento, porque nós hoje controlamos e nós é que autorizamos os processos de importação ao nível das empresas, conhecemos a fatura real da importação das empresas daquilo que vendem ao nível do mercado internacional, o que de alguma forma temos estado a obrigar as empresas a fazer revisão em baixa dos preços que eles declaram. Nós tivemos situações de empresas que diziam que compravam arroz a 470 dólares a tonelada, mas o arroz custava 350 dólares a tonelada. Então tínhamos ali uns dólares a mais a sair do país. Neste momento nós temos autorizados para o processo de importação mais de 354 mil toneladas e boa parte desse arroz já está no território nacional. O outro está a caminho. Isso para nós é benéfico porque é mais dinheiro disponível para que o Estado moçambicano possa realizar a despesa pública e possa fazer investimentos.
3: Fazenda faz menção de outros ganhos decorrentes da nova regulamentação de importação de arroz e trigo no país.
4: Permitiu também que moçambicanos pudessem entrar neste negócio. Há empresas moçambicanas que estão a participar no processo de importação de arroz, que antes não tinham essa possibilidade. Mais do que isso, permitiu que os vários intervenientes pudessem atuar neste mercado com uma concorrência leal. Ou seja, todos sabem onde fazer a solicitação, cada um faz a solicitação em função da sua capacidade financeira. Aqueles que tiverem mais capacidade financeira vai ter maior volume, que tiver menos também terá menor volume.
3: Luís Fazenda prevê escassez de milho a partir de agosto próximo, no pico da campanha de comercialização, devido ao fenómeno El Niño.
4: A partir do mês de setembro, há previsão de menor chuva e é o período que inicia a campanha de produção para o próximo ano, o que de alguma forma vai fazer com que no pico da campanha de comercialização, a partir do mês de agosto, teremos menos disponibilidade de milho. Por isso que nós, enquanto ICM, estamos reunidos nesta sessão do Conselho Consultivo, até primeiro para assegurar as melhores estratégias para garantir a reserva física, para que possamos assegurar que tenhamos segurança alimentar ou não tenhamos situações de bolsas de fome.
3: O diretor-geral do Instituto de Cereais de Moçambique falava esta quinta-feira na Matola, província de Maputo, no decurso do 6º Conselho Consultivo da instituição, cuja cerimónia de abertura foi presidida pelo ministro da Economia, Basílio Mohat. Eu sou Stélio Manheza, da cidade da Matola. Boa noite.
0: Estado moçambicano arrecadou mais de 350 milhões de meticais de impostos pela importação do arroz desde a entrada em vigor no início deste ano do novo regime de aquisição deste cereal no estrangeiro. Enquanto isso, há esforços em curso na província de Inhambane para conter os casos de desnutrição que tendem a aumentar na província. Alberto Cumbe.
5: Casos de desnutrição aumentam no distrito de Umuine, província de Inhambane. Só este ano, o distrito notificou perto de 300 casos contra cerca de 100 de igual período de 2025. Os dados são referentes a crianças menores de 5 anos e apontam para 5 internamentos este ano devido à gravidade da situação contra 12 no primeiro semestre de 2025. O diretor do Serviço de Saúde, Mulher e Ação Social em Umuine, prováveis causas da desnutrição grave e aguda nesta divisão administrativa.
6: Investigando esses casos, percebemos que ainda existe um pouco de desleixo por parte das cuidadoras das crianças ou as mães. Continua a ter más práticas alimentares. Aliado a essas más práticas também, há monotonia alimentar. Significa é o arroz com couve, arroz com verdura. Esta monotonia alimentar também influencia negativamente e também a não observância do aleitamento exclusivo das crianças. Nós estamos aqui a falar de 0 a 5 anos e quando não há a prática exclusiva da amamentação, de facto, acaba tendo uma desnutrição à criança.
5: E para fazer face à situação, a fonte refere que as autoridades sanitárias intensificam palestras de sensibilização das mulheres, incluindo seus parceiros, para maior responsabilidade na alimentação adequada dos petizes.
6: Para além destas palestras matinais que temos dado a nível da ajuda sanitária, temos também feito demonstrações culinárias, mostrar como fazer a alimentação, como combinar os alimentos, como enriquecer alguns alimentos através de alguns outros suplementos. Temos levado a cabo a sensibilização através das autoridades comunitárias, autoridades religiosas, a passar essa mensagem de modo que mobilize o homem para poder estar na unidade sanitária, acompanhar a sua esposa ou seu filho. E este tipo de homem, se for a fazer isso, nós chamamos de um homem campeão. Mas neste momento há alguns desafios.
5: Diretor do Serviço Distrital de Saúde, Mulher e Ação Social em Umuine, Luís Mussa, e os desafios no combate à desnutrição. Alberto Cumbe, Inhambane.
0: E o ministro da Agricultura, Ambiente e Pescas diz que Moçambique não deve continuar a ser um mercado de produtos alimentares, mas um espaço de promoção da tecnologia e investimentos visando o desenvolvimento do setor agrícola. Roberto Albino falava hoje em Maputo na abertura do Fórum Agroalimentar Go to Market Moçambique. Toda a informação por Vitor Rufino.
7: Para Roberto Albino, o país tem potencial suficiente para produzir alimentos para o consumo interno e exportação. O governante destaca, por isso, que o foco deve ser investir na capacitação dos jovens nacionais no domínio da tecnologia agrária e criação de pequenas empresas da área, através de parcerias estratégicas com Portugal.
8: Queremos que tragam para cá investimentos em tecnologia, investimentos em conhecimento, que venham para cá as instituições de incubação, de formação técnico-profissional, para virem formar os nossos jovens para que eles sejam os futuros empreendedores, os futuros agroindustriais de Moçambique. E eu posso-vos garantir que o mercado de Moçambique é muito mais do que o mercado de Moçambique. Como sabem, o mercado de Moçambique é um mercado regional. Estamos a falar de 300 milhões de pessoas que podem ser alimentadas a partir de uma plataforma produtiva e logística estabelecida em Moçambique.
7: Roberto Albino falava esta quinta-feira em Maputo, na abertura do Fórum Agroalimentar Gocho Market Moçambique, promovido pela Associação dos Jovens Agricultores de Portugal. Na ocasião, Albino anunciou para breve a implementação de uma parceria com Portugal para o desenvolvimento da indústria florestal.
8: Pelos números que eu estou a ouvir, posso dizer que já estamos a 95% de concretização de uma parceria fantástica entre empresa portuguesa e parceiros moçambicanos para um projeto de desenvolvimento da indústria florestal. Estamos perante um momento muito sensível de Moçambique em que temos que dar uma resposta concreta no que diz respeito à resiliência. Não podemos continuar a fazer o discurso de coitados que estamos a sofrer com intempéries, com ciclones, com cheias, etc. Temos que começar a dar resposta a isto. Isso só se faz com investimento orientado para a cadeia de produção resiliente.
7: Já o embaixador de Portugal em Moçambique, Jorge Monteiro, disse que a parceria agrícola entre o seu país e Moçambique vai criar resiliência alimentar, emprego e sustentabilidade ambiental.
9: Portugal possui experiência na implementação das mais avançadas técnicas de produção e de gestão agrícola que pode partilhar com Moçambique. Moçambique, simultaneamente, possui oportunidades absolutamente extraordinárias e, portanto, juntos podemos desenvolver soluções adaptadas à realidade moçambicana. E é precisamente neste espírito que importa destacar a crescente presença do investimento português em Moçambique, em áreas tão diversas como a produção agrícola, a agroindústria, as florestas, a mecanização, a irrigação, a logística e o desenvolvimento rural.
7: O Fórum Agroalimentar Gocho Market Moçambique é uma plataforma de discussão das oportunidades e desafios do investimento no setor agrícola em Moçambique e Portugal.
0: Ministro da Agricultura, Ambiente e Pescas diz que Moçambique não deve continuar a ser um mercado de produtos alimentares, mas um espaço de promoção da tecnologia e investimento, visando o desenvolvimento do setor agrícola. Roberto Albino falava hoje em Maputo, na abertura do Fórum Agroalimentar Go to Market Moçambique. No ar, o último jornal, deputados da Comissão do Plano e Orçamento da Assembleia da República, que trabalham na província de Manica, defendem o reforço da fiscalização da exploração mineira, da prevenção da malária e mais abrangência do Fundo de Desenvolvimento Local. Os pormenores por Domingos Cadeado, em Chimoio.
10: O chefe da Brigada Parlamentar Enéas Comicha disse que, apesar dos esforços do Conselho Executivo Provincial de Manica, há necessidade de se travar a elevada incidência da malária através da melhoria do saneamento do meio. Comicha defendeu a expansão da vacinação contra a malária e o reforço das ações de sensibilização para a prevenção da doença.
11: Níveis assustadores, provocando mortes. E há medidas preventivas que normalmente são tomadas e aqui na província de Manica esperamos que efetivamente continuem a ser tomadas.
10: Por outro lado, os deputados da 2ª Comissão da Assembleia da República defenderam a expansão do Fundo de Desenvolvimento Local para mais beneficiários, para permitir que mais jovens e mulheres financiem os seus projetos.
11: Jovens com mulheres que não conseguiram beneficiar do financiamento até esta fase, sejam devidamente contemplados.
10: Enéas Comiche disse ainda que os deputados constataram que a exploração artesanal de ouro é a principal causa da poluição das principais fontes de água desta província, daí que recomenda o esforço da fiscalização.
11: É extremamente preocupante. Fomos informados das medidas que foram tomadas até este momento e nós pensamos que se devem intensificar, em particular o controle, e encontrar formas de que essa exploração de ouro seja para servir não só Manica, mas servir o país, até propor absolutamente necessário como reserva do Banco de Moçambique.
10: Deputado Enéas Comicha, da Comissão do Plano e Orçamento na Assembleia da República, falando em conferência de imprensa sobre as constatações da brigada que chefiou na visita de trabalho à província de Manica. Da cidade de Chimoio, Domingos Cadeado.
0: Deputados da Comissão do Plano e Orçamento da Assembleia da República que trabalham na província de Manica defendem o reforço da fiscalização da exploração mineira, da prevenção da malária e mais abrangência do Fundo de Desenvolvimento Local. Saímos com mais informação sobre o país. 21 pessoas morreram e outras 19 ficaram feridas, vítimas de conflito homem e fauna bravia, desde janeiro a esta parte do ano, na província do Niassa. Os desenvolvimentos por Esinata Sanel Xinga.
12: Algumas vítimas foram atacadas quando exerciam suas atividades nas machambas e outras quando se faziam aos rios para a pesca ou busca de água. A diretora provincial de Agricultura e Pesca de Niassa, Flávia Langa, disse que o conflito homem-fauna bravia é mais frequente nos distritos de Mikula, Mavago, Kwamba, Marupa, Metarica, Mandimba e Sanga, regiões abrangidas pela Reserva Especial do Niassa. Os animais bravios, com destaque para os hipopótamos, elefantes, búfalos e cobras, atacam as pessoas e devastam seus campos de produção, deixando estas em crise alimentar. Flávia Lang fez saber que, para minimizar a problemática de conflito homem-fauna bravia na província, no período em referência foram abatidos 10 animais problemáticos.
13: Em relação à mitigação do conflito homem-fauna bravia, de forma a garantir, foram desencadeadas as seguintes ações. Abatidos 10 animais problemáticos, concretamente o hipopótamo, búfalo, elefante e crocodilo, nos distritos de Sanga, Maua, Marupa, Metarica, Mandimba e Mikula.
12: Diretora Provincial de Agricultura e Pesca de Niassa, Flávia Langa, e as ações tendentes à redução de casos de conflito homem-fauna bravia no Niassa, Esnata Sani Lixinga.
0: Dos estúdios centrais em Maputo, transmitimos o último jornal. A primeira-dama da República, Guetta Chapo, participa esta sexta-feira em Luanda, capital angolana, na gala da angariação de fundos da Organização das Primeiras-Damas Africanas para o Desenvolvimento. O evento vai reunir as primeiras-damas africanas, parceiros de desenvolvimento, representantes de organizações internacionais do setor privado e da sociedade civil. Hoje, Guetta Chapo participou no lançamento da campanha Reforçar a Resiliência para as Raparigas. Os pormenores por Célia Mahanjani, enviada da Rádio Moçambique, a Luanda.
14: A esposa do presidente da República defende o envolvimento da mulher na tomada de decisões em assuntos ligados à educação, resiliência climática e bem-estar das comunidades. Guetta Chapo falava hoje em Luanda, Angola, na cerimônia de lançamento da campanha Reforçar a Resiliência para as Mulheres e Raparigas, Clima, Conflitos e Futuros Sustentáveis. A primeira-dama diz ser tempo de tornar a mulher protagonista do seu futuro.
15: As mulheres africanas são protagonistas da mudança. Estamos aqui para investirmos nelas, fortalecer as suas capacidades, ampliar a sua voz e colocá-las no centro das decisões sobre o clima, a paz, a economia e o desenvolvimento.
14: A primeira-dama de Angola disse, por sua vez, que esta campanha vai promover a inclusão da mulher no processo de desenvolvimento.
15: A campanha assume como objetivo estratégico impulsionar a adoção e implementação de respostas inclusivas, sustentáveis e transformadoras, capazes de reforçar a resiliência, a autonomia e a participação plena e efetiva das mulheres e das raparigas africanas.
14: O presidente de Angola, João Lourenço, que dirigiu a sessão de abertura, reconheceu o papel da Organização das Primeiras Damas para o Desenvolvimento do Continente.
16: Ele reafirma o papel fundamental das Primeiras Damas africanas na promoção de políticas e ações que respondem aos desafios sociais que hoje se colocam ao nosso continente. A organização tem prestado, nas últimas duas décadas, um contributo essencial para a construção de uma África mais justa, inclusiva, sustentável e resiliente, para que mulheres de todas as faixas etárias possam participar plenamente no desenvolvimento das suas comunidades e na construção do futuro do continente.
14: Os cônjuges dos presidentes africanos presentes no evento participaram igualmente de uma cerimônia de plantio de árvores. Célia Manjan, a partir de Luanda, para a Rádio Moçambique.
0: O antigo presidente da República, Joaquim Chissano, defendeu hoje que a sociedade deve capitalizar e maximizar as oportunidades com determinação, com vista a promover o desenvolvimento sustentável e a cultura de paz no país. Laurinda Manica.
17: Chissano falava esta quinta-feira em Maputo, na cerimônia de lançamento do Plano Estratégico 2026-2035 da Fundação Joaquim Chissano.
18: A nossa ambição é continuar a ser referência em relação a matérias da paz, desenvolvimento e cultura. Não pretendemos falar em nome da sociedade. Queremos trabalhar com ela, para ela e por ela, para contribuir para a criação de condições para que a sociedade fale, participe e contribua num ambiente pacífico. A paz é o maior investimento para o desenvolvimento e o bem-estar de todas as cidadãs e de todos os cidadãos. Por isso, cuidemos dela.
17: Já o diretor executivo da Fundação Joaquim Chissano, Henrique Banze, entende que a sociedade deve pautar pelo diálogo e o respeito mútuo para o alcance da paz.
19: Devemos juntar nossos esforços para fortalecer capacidades de liderança e mediação nas comunidades. Muitas das vezes os conflitos estão lá e não há ninguém para poder ajudar a apaziguar. Continuamos a promover o diálogo e trabalhar para a convivência pacífica e inclusiva. Somos diferentes, mas temos que ter capacidade de viver juntos. Não temos como.
17: Por sua vez, o diretor-geral do Instituto Superior de Artes e Cultura, Filimone Meigos, defende que, para além de viver em paz, os moçambicanos devem privilegiar a utilização dos recursos locais em prol do desenvolvimento do país.
20: A visão é ver a maior parte da população de Moçambique a viver em paz e harmonia, livre de pobreza e fome, com uma capacidade crescente de utilização integral dos recursos locais para o desenvolvimento.
17: Diretor-geral do Instituto Superior de Artes e Cultura, Filimone Meigos, falando esta quinta-feira em Maputo, no lançamento do Plano Estratégico 2026-2035 da Fundação Joaquim Chissano. O evento decorreu sob o lema Consagrar Sinergias para um Mundo de Paz.
0: Antigo presidente da República, Joaquim Chissano, defendeu hoje que a sociedade deve capitalizar e maximizar as oportunidades com determinação, com vista a promover o desenvolvimento sustentável e a cultura de paz no país. E o embaixador de Marrocos, acreditado em Moçambique, destaca o compromisso do governo no alcance da paz através do diálogo nacional e inclusivo. Adérito Magaia.
21: O Reino de Marrocos manifestou satisfação pelos progressos alcançados por Moçambique no processo de diálogo nacional inclusivo, considerando um passo importante para a consolidação da paz, a estabilidade e do desenvolvimento. A mensagem foi transmitida pelo embaixador marroquino Abdelal Rayali durante as celebrações do Dia Nacional de Marrocos, realizadas esta quinta-feira em Maputo. O embaixador de Marrocos em Moçambique, Abdelal Rayali, considera que os entendimentos alcançados demonstram o compromisso do governo e do povo moçambicano com a paz e a reconciliação.
22: A evolução atual da situação de Moçambique suscita, de uma maneira geral, reconhecimento e orgulho. Os avanços alcançados pelo diálogo nacional inclusivo refletem o compromisso do governo e do povo moçambicanos a uma paz efetiva em todo o território nacional. O Reino de Marrocos congratula-se com esta evolução.
21: Na ocasião, a ministra da Educação e Cultura, Samaria Tovela, destacou que o país continua empenhado em consolidar a unidade nacional através da segunda fase do diálogo nacional inclusivo, envolvendo diferentes setores da sociedade na definição do futuro de Moçambique.
23: Está em curso a implementação da segunda fase do diálogo nacional, um modelo salutar para a unidade e coesão nacionais, que conta com a participação de todos os setores da sociedade. Falamos basicamente política, económica, social e académica, visando ao escutar as diferentes sensibilidades e opiniões dos moçambicanos sobre as suas aspirações quanto ao futuro do nosso rico e querido país.
21: As declarações foram feitas durante as celebrações do Dia Nacional de Marrocos, que juntou representantes do governo moçambicano, corpo diplomático e convidados, no momento marcado pelo reforço das relações de amizade e cooperação entre os dois países.
0: Mudamos de página para conferir a atualidade internacional. Negociações de paz na faixa de Gaza a decorrer no Cairo registram progresso sobre o desarmamento do Hamas, afirmou hoje uma fonte diplomática e outra ligada ao grupo palestiniano. Há semanas que decorrem negociações no Egito para implementar a segunda fase do acordo de cessar-fogo entre Israel e o Hamas, que entrou em vigor em outubro do ano passado e visa por fim a guerra no enclave palestiniano. A nova fase prevê um acordo sobre a retirada gradual de Israel do território e o desarmamento do Hamas e o envio de uma força internacional de estabilização. Milhares de pessoas provenientes do Marrocos entraram nos últimos dias na cidade autónoma espanhola de Ceuta, situada no norte de África. Os migrantes fizeram a travessia a nado e a pé para ultrapassar a vedação que separa Marrocos à cidade de Ceuta. O governo espanhol afirmou esta quinta-feira estar empenhado em dar uma resposta imediata à entrada em Ceuta dos migrantes para permitir o regresso à normalidade o mais rapidamente possível. O fluxo inesperado de imigrantes fez as autoridades da cidade autônoma declararem o estado de absoluta emergência humanitária e social. Mesmo a fechar o último jornal, passamos para o tempo. A cidade de Tete pode chegar amanhã aos 29 graus centígrados de temperatura máxima, seguida por Nampula e Pemba, com 28 graus. Beira e Maputo, 27. Inhambane, 26. Quilimane e Vilanculo, 25. Lixinga, 24. Xaxai, 22. E, por fim, Chimoio, 21 graus centígrados de temperatura máxima. É o fim do último jornal. Despedem-se Michel Horácio na sonorização e Mohamed Jani na edição e apresentação. Boa noite e bom descanso.
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